0: uma família protegida e uma mulher que pôde continuar sua trajetória com segurança e dignidade.
1: Os dados completos do Monitoramento Nacional da Violência contra a Mulher estão disponíveis nos canais oficiais do Ministério da Justiça e Segurança Pública e do Ministério das Mulheres. Com reportagem de Edinaldo Júnior, Márcia Fernandes, para a Voz do Brasil.
2: Vale lembrar que o Ligue 180 é o principal canal de denúncias e acolhimento em casos de violência contra a mulher.
3: A ligação é gratuita e o serviço funciona 24 horas por dia, todos os dias da semana.
2: Além do atendimento por telefone, o canal também recebe mensagens pelo WhatsApp no número 61 96100 0180.
3: O preço do tomate caiu 15,85% das principais centrais de abastecimento, as CEASAs, no país no mês de junho.
2: É o que mostra o sétimo boletim Hortigranjeiro, divulgado hoje pela Companhia Nacional de Abastecimento, a Conab.
3: De acordo com o levantamento, o quilo do produto foi comercializado em média por R$5,59 no atacado.
2: Além do tomate, a melancia, a laranja e a maçã também ficaram mais baratas.
3: Segundo a Conab, a redução dos preços é reflexo do aumento da oferta e da menor demanda por algumas frutas no período analisado, como explica a analista de mercado da companhia, Flávia Starling.
4: Em relação aos preços das principais frutas, a laranja apresentou uma desvalorização de 13,20%. Já a maçã, o que aconteceu? Houve a finalização da colheita tanto da variedade Fuji quanto da variedade Gala, aumentando a oferta e com isso os preços também reduziram em consequência. Já a melancia, dentre as frutas, foi a que apresentou a maior desvalorização. Houve queda tanto nos preços quanto na comercialização. Todas as frutas apresentaram desvalorização nas suas cotações da média mensal ponderada, com exceção da banana. A banana, ela apresentou incremento de 2,10% devido à menor oferta.
2: Hoje a Voz do Brasil completa 91 anos.
3: Já mudou de nome, de formato e até de horário, mas o compromisso com o cidadão permanece.
2: Aqui pelas ondas do rádio e atualmente também por meio de outras plataformas, é possível saber sobre as principais políticas públicas e serviços do governo.
3: Como sempre, foi ao longo dessas mais de 9 décadas.
5: 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Estreou durante a presidência de Getúlio Vargas para divulgar os principais atos do governo.
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5: Ao longo dos anos, o programa passou a contar também com notícias do Poder Legislativo, do Judiciário e uma pequena participação do Tribunal de Contas da União.
3: Ao longo dessas mais de 9 décadas.
5: 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Estreou durante a presidência de Getúlio Vargas para divulgar os principais atos do governo.
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5: Ao longo dos anos, o programa passou a contar também com notícias do Poder Legislativo, do Judiciário e uma pequena participação do Tribunal de Contas da União.

0: Alfredo de Almeida Neto faleceu essa noite.
1: O Brasil tem uma nova constituição.
2: Presidente Fernando Henrique condecora os pentacampeões.
3: No sul do Brasil, o pescador Márcio Prudêncio Constantino, de Balneário Rincão, em Santa Catarina, está sempre sintonizado.
4: Traz a informação precisa, sem distorção, sem fake news, traz as informações mais relevantes para o cidadão brasileiro que tem acessibilidade em qualquer local. Que a gente aqui do sul, às vezes, não sabe o que está acontecendo no norte. As atualizações de programas, o que, que vai acontecer, programas sociais, ele abrange tudo. Então, quem escuta ali sabe que o que está acontecendo é realmente. Para mim é sem igual.
3: Um dos principais objetivos da Voz do Brasil é fazer com que os cidadãos conheçam os serviços públicos a que eles têm direito, não importa o local onde moram ou sua condição de vida, como no caso do pescador Márcio Constantino.
4: É ali que vai saber, não só dos pescadores, que é a minha modalidade, mas de toda a categoria. É muita informação que é noticiada e às vezes as pessoas, por falta dessa informação, não vão nem procurar os seus benefícios, seus direitos. Normalmente a gente já escuta de primeira mão na Voz do Brasil e depois é só ir de atrás. Aqui que a gente já tá bem informado, né?

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1: Ao longo dessas décadas, o programa se modernizou e hoje é multiplataforma. Está disponível também na internet em tempo real e nas redes sociais. Mas o rádio continua sendo a marca registrada do programa e está entre as memórias mais saudosas da agricultora familiar Maria Santos Almeida, de 57 anos.
2: A gente se criou ouvindo a Voz do Brasil, porque a gente tinha somente o rádio, nem televisão a gente não tinha. Então, no horário da tardinha, a gente tinha o compromisso de ficar inteirado com aquelas notícias que se passava e que a gente, então, ficava sabendo somente pelo programa, pela Voz do Brasil. Atualização sobre saúde, sobre política, sobre programas sociais, que a gente na época até nem entendia.
1: Maria Almeida não só passou a entender dos programas sociais, como tornou-se beneficiária. Foi pelas ondas do rádio que ela soube, por exemplo, do Programa Nacional de Fortalecimento da Agricultura Familiar, o PRONAF.
2: Desde bem antes de eu me aposentar, de 20 e poucos anos, impacta bastante a gente e todos os agricultores, e ele nos dá a certeza de que aquilo ali foi atualizado, falou na Voz do Brasil, para nós tá falado.
1: Na outra ponta do país, em Oeiras, no Pará, o jornalista Cristivan Alves tem uma relação com a Voz do Brasil que é também afetiva.
3: Desde a infância, no meu território quilombola, a gente ouve a Voz do Brasil, né? Isso no período quando a gente era criança e vem atravessando a nossa geração todinha, né? Eu, como um comunicador quilombola aqui da Amazônia, a gente traz uma referência afetiva, né, no jornalismo brasileiro quando se fala em Voz do Brasil, né?
1: Depois de quase 60 anos de obrigatoriedade da transmissão às 19 horas, em 2018, o horário de veiculação da Voz do Brasil ganhou flexibilidade. O programa continua sendo transmitido ao vivo às 19 horas, mas as emissoras têm liberdade para iniciar a transmissão até às 21 horas. Independente disso, ao toque da trilha, todo brasileiro, em todos os cantos do país, já sabe o que vem na sequência. Reportagem Natália Koslick.
4: Por causa dos riscos de incêndios florestais durante o período de estiagem, o IBAMA orienta propriedades rurais para prevenir o fogo.
5: E alerta para as multas e interdições em caso de descumprimento de medidas de combate aos incêndios.
6: Com a chegada do período de estiagem, aumenta o risco de incêndios florestais em diversas regiões do país. A prevenção é uma das principais formas de reduzir a ocorrência e a propagação do fogo. O IBAMA publicou editais de notificação preventiva destinados a proprietários de imóveis rurais localizados em áreas de maior vulnerabilidade. O presidente do IBAMA, Jair Schmidt, explica qual o objetivo do edital.
7: Como é que o IBAMA faz isso? E faz uma notificação para essas propriedades para que elas adotem medidas preventivas para evitar os incêndios, mas também que realizem os planos, né?

0: de operacionais voltados a combater esses incêndios caso eles ocorram.
1: Os editais reforçam obrigações previstas na legislação ambiental. Entre as orientações estão a proibição do uso do fogo sem autorização, a redução do acúmulo de vegetação seca, a proteção de áreas de preservação, a implantação de aceiros quando tecnicamente recomendados, o monitoramento das propriedades, a capacitação de trabalhadores e a comunicação imediata às autoridades em caso de incêndio. O presidente Jair Schmidt destaca que durante o período seco, medidas preventivas ajudam a reduzir o risco de incêndios florestais. A prevenção depende da atuação dos órgãos ambientais, dos proprietários rurais e da população. E a adoção antecipada dessas medidas contribui para proteger pessoas, propriedades e o meio ambiente.
0: O IBAMA notificou 11.805 propriedades rurais no Pantanal, na Amazônia e no Cerrado, se ocorreu alguma queima naquele local. Se não houver autorização, essas áreas elas podem sofrer fiscalização e as pessoas serem multadas, serem autuadas, serem área embargada ou algum equipamento material também apreendido.
1: O monitoramento também utiliza imagens de satélite e sistemas de sensoriamento remoto para identificar focos de calor, acompanhar áreas de risco e apoiar as ações de fiscalização. Reportagem Pablo Mundim.
2: E a fumaça dos incêndios florestais pode afetar a saúde, especialmente em períodos de piora da qualidade do ar.
3: Para orientar a população, o Ministério da Saúde disponibiliza documento com alerta e recomendações para a população em caso de queimadas e incêndios florestais.
2: Entre as principais recomendações estão acompanhar as previsões meteorológicas e os alertas oficiais sobre queimadas e qualidade do ar, além de beber água regularmente para manter as vias respiratórias hidratadas.
3: Também é importante evitar atividades físicas e esforços intensos ao ar livre quando a qualidade do ar estiver comprometida e priorizar a permanência em ambientes internos e protegidos da fumaça.
2: O documento pode ser encontrado em gov.br/saúde.
3: Sabonete, shampoo, cremes para cabelos ou para pele. Todos esses produtos atraem a atenção do consumidor.
2: Mas na hora de comprar, é preciso ficar atento ao selo da Anvisa, que é responsável por regulamentar os cosméticos.
3: Para garantir a segurança de quem compra, a agência atualiza as substâncias que podem ser utilizadas nesses produtos.
4: Eles fazem parte do cotidiano, mas em alguns casos podem se tornar vilões da saúde. Os produtos de higiene pessoal, cosméticos e perfumes comercializados no país são regulamentados e fiscalizados pela Agência Nacional de Vigilância Sanitária, que acabou de atualizar as listas de substâncias restritas e proibidas na fabricação desses itens. O gerente geral de cosméticos e saneantes da Anvisa, Bruno Rios, explica que essa lista está sempre passando por atualizações.
5: Tanto de proibitivos quanto de restritivos, ela é uma lista viva. Então a gente está sempre acompanhando novos estudos, novas evidências científicas, novos modelos regulatórios. Então, sempre quando há novos estudos, a gente corre atrás para poder fazer uma nova avaliação daquela substância para ver se de fato ela ainda é uma substância segura e que ela ainda pode ser utilizada nos cosméticos que serão oferecidos para a população.
4: Entre os problemas que podem ser ocasionados pelo uso de produtos irregulares estão as alergias e dermatites de contato. Para evitar reações adversas, é importante observar se o produto tem um registro na Agência Nacional de Vigilância Sanitária, além das condições em que ele é armazenado e vendido. Como explica a médica dermatologista e primeira secretária da Sociedade Brasileira de Dermatologia, Rosana Lazzarini.
6: Se você está comprando um produto numa farmácia ou numa loja e ele está exposto ao sol, a chance de ter a transformação de alguma substância dentro desse cosmético e ela se tornar um alérgeno aumenta. Então, eu acho que são cuidados também que têm que ser tomados, né? Observar a procedência, está aprovado pela Anvisa, observar se como que foi armazenado esse produto.
4: As substâncias que se tornaram restritas só poderão estar presentes na fórmula dos cosméticos e produtos de higiene pessoal em condições e limites explícitos. Já os itens proibidos deverão ser banidos desse mercado. As listas de substâncias restritas e proibidas estão disponíveis na página da Anvisa na internet, em gov.br/Anvisa. No site, também é possível fazer denúncias sobre produtos comercializados que não tenham selo da Anvisa, ou relatar reações adversas causadas por produtos regulamentados. Reportagem Luana Karen.
2: 22 de julho é o Dia Internacional do Trabalho Doméstico.
3: De acordo com dados do IBGE, são mais de 5 milhões de trabalhadores e trabalhadoras domésticas no país.
2: E você sabia que o registro na carteira de trabalho e a garantia de salário mínimo são direitos obrigatórios no Brasil?
3: Saiba mais sobre as principais leis que regem a categoria e o que empregadores e funcionários devem fazer para assegurar contratos dentro da legislação.
7: O Brasil acumula 5,6 milhões de pessoas que atuam no trabalho doméstico remunerado, segundo dados da Pesquisa Nacional por Amostra de Domicílios Contínua, referentes ao quarto trimestre de 2025. O setor é amplamente feminino. 92% da categoria é composta por mulheres. Desse total, 68% são mulheres negras. O rendimento médio mensal das trabalhadoras domésticas ficou em R$ 1.335. Cerca de 76% das trabalhadoras não possuem carteira assinada e 65% não realizam contribuições para a Previdência Social. Para combater a informalidade e assegurar proteção social, os direitos dos empregados domésticos foram regulamentados e foi criado o Simples Doméstico, integrado ao portal E-Social. O cadastro na plataforma é uma obrigação do empregador. É ele quem deve emitir mensalmente a guia de recolhimento dos impostos e do Fundo de Garantia por Tempo de Serviço, o FGTS. O registro na carteira de trabalho é obrigatório desde o primeiro dia do contrato. Após um período de 12 meses, o empregado tem direito a 30 dias de férias remuneradas. No caso da trabalhadora gestante, ela tem direito a 120 dias de licença maternidade, sem prejuízo do emprego e do salário. Para cadastrar o funcionário ou tirar dúvidas sobre o cálculo de verbas, acesse esocial.gov.br ou consulte os canais de atendimento do Ministério do Trabalho e Emprego. Edinaldo Júnior para a Voz do Brasil.
2: Estão abertas até 6 de agosto as inscrições para cursos de formação de lideranças quilombolas e ciganas.
3: O objetivo é capacitar essas pessoas para atuarem na gestão territorial, no controle social e na execução de políticas públicas de igualdade racial.
2: Os cursos serão realizados em formato que combina atividades presenciais e práticas nos territórios.
3: Estão sendo ofertadas 70 vagas ao todo, com bolsas mensais de R$ 1.000 para os participantes selecionados.
2: As inscrições devem ser feitas pela internet. Os editais podem ser encontrados no site gov.br/igualdade racial.
3: E essas foram as notícias do governo federal.
2: Uma realização da Secretaria de Comunicação Social da Presidência da República.
3: Com produção da Empresa Brasil de Comunicação.
2: Fique agora com o Minuto do TCU e em seguida as notícias do Poder Judiciário e do Congresso Nacional. Boa noite.
3: Boa noite e até amanhã.
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9: Minuto do TCU.
10: O Tribunal de Contas da União lançou um novo portal para ampliar a transparência sobre o uso da inteligência artificial no setor público. A plataforma mostra como o TCU utiliza essa tecnologia em auditorias, atividades internas e serviços prestados à sociedade. O site reúne informações sobre as ferramentas de inteligência artificial em uso, os resultados alcançados e as regras adotadas para garantir o uso responsável da tecnologia. Também apresenta medidas de segurança, governança e proteção de dados. O objetivo é compartilhar experiências, estimular boas práticas e apoiar outros órgãos públicos a usarem a tecnologia com transparência, ética e responsabilidade. O portal é aberto ao público e pode ser consultado por gestores, pesquisadores, estudantes e qualquer cidadão interessado. Saiba mais em tcu.gov.br.
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12: CNJ lança central de vagas e emprega lab no Rio Grande do Norte.
13: Eleições 2026. Material de campanha impresso para pleito majoritário também deve ser produzido em braille.
12: Justiça determina a indenização ao filho de João Cândido.
13: Boa noite, eu sou Marcela Luiza.
12: E eu sou Walter Lima e conduzo esta edição em comemoração aos 91 anos da Voz do Brasil.
13: O Conselho Nacional de Justiça lançou no Rio Grande do Norte duas novas iniciativas do Plano Pena Justa para enfrentar a superlotação do sistema prisional.
12: As ações também buscam reduzir a reincidência criminal. Judite Aragão.
14: Uma das medidas anunciadas é a Central de Regulação de Vagas. O sistema organiza o ingresso de pessoas no sistema prisional de acordo com a capacidade de cada unidade e amplia o uso de alternativas penais quando possível. Outra iniciativa apresentada foi o Emprega Lab, espaço de articulação entre judiciário, executivo, setor produtivo e sociedade civil para ampliar oportunidades de qualificação profissional e emprego para pessoas privadas de liberdade e egressas do sistema prisional. No Rio Grande do Norte, o cenário evidencia a necessidade dessas medidas. Atualmente, o estado tem quase 7.900 pessoas presas para pouco mais de 5.000 vagas.
13: Pais não precisam esperar filha completar 18 anos para que ela mesma saque a indenização por danos morais recebida em razão do atraso de voo.
12: A decisão é do STJ, Fátima Uchoa.
15: Ao reformar acórdão do Tribunal de Justiça de São Paulo, a terceira turma do STJ considerou que não havia motivo que justificasse a retenção do dinheiro. Assim, por unanimidade, o colegiado seguiu o voto do relator ministro Humberto Martins, para quem o Tribunal Estadual contrariou o entendimento consolidado do STJ, no sentido de que os pais podem administrar os bens dos filhos menores, segundo o Código Civil, e em regra têm o direito de sacar valores de indenização destinados a eles.
13: Material de campanha impresso para a eleição majoritária também deve ser produzido em braille.
12: TSE divulga percentuais que servirão de base para a aplicação da regra. Estevão Furtado.
16: Nas eleições 2026, a propaganda eleitoral impressa para cargos majoritários também deverá ser acessível às pessoas com deficiência visual. A regra determina que partidos, federações e candidaturas produzam material em braille de acordo com o percentual de eleitores com deficiência visual de cada localidade. Segundo a Justiça Eleitoral, o Brasil tem mais de 319 mil eleitoras e eleitores com deficiência visual. A medida busca ampliar a inclusão e garantir mais acessibilidade durante a campanha.
13: Engenheiro acusado injustamente de favorecer o filho obtém indenização.
12: Para a primeira turma do TST, a acusação foi infundada e atingiu a honra e a reputação do empregado. Mila Amaral.
17: A primeira turma do Tribunal Superior do Trabalho aumentou de 50 mil para 200 mil reais a indenização por danos morais a um engenheiro da Petrobras. Ele foi demitido por justa causa em 2015, acusado de favorecer a empresa do filho na escolha de softwares usado pela estatal. O TRT do Rio havia anulado a dispensa por falta de provas, mas manteve o valor baixo da reparação. No TST, o entendimento foi de que a empresa, além de não apresentar provas concretas, não garantiu também o direito de defesa, afetando a honra de um profissional com mais de 30 anos de carreira.
13: Justiça acolhe parcialmente parecer do MPF e determina indenização ao filho de João Cândido.
12: A União foi condenada a pagar 300 mil reais de indenização por danos morais. Vanessa Pereira.
18: Em 2024, a Marinha enviou um documento para a Câmara dos Deputados classificando a revolta da Chibata como uma, abre aspas, deplorável página da história nacional, fecha aspas, e desqualificando os participantes da revolta. Na sentença, a Justiça Federal no Rio de Janeiro reconheceu que as expressões utilizadas pela Força Naval extrapolaram o direito à manifestação institucional e causaram um dano moral ao descendente direto de João Cândido, e condenou a União ao pagamento de 300 mil reais de indenização por danos morais.
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13: Uma boa noite.
12: E até amanhã.
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1: Eu sou Humberto Pinheiro e estes são os destaques de hoje do Jornal do Senado, que começa agora. Publicidade de apostas esportivas ganha alerta sobre os riscos do vício. Combate à violência doméstica avança com projetos aprovados na Comissão de Constituição e Justiça. Governo libera 547 milhões para ressarcir aposentados do INSS. Boa noite. As publicidades de empresas de apostas esportivas, as bets, passaram a exibir mensagens de alerta sobre os riscos do vício e das perdas financeiras. A medida busca informar os apostadores e incentivar o jogo responsável. Os avisos passam a fazer parte das regras para a divulgação das plataformas de apostas e têm como objetivo alertar a população sobre os possíveis impactos do jogo compulsivo. Repórter Rodrigo Rezende.
2: As publicidades de empresas de apostas, as chamadas bets, devem conter, a partir de agora, uma das seguintes frases. Ministério da Fazenda adverte: apostar faz você perder dinheiro. Ou, Ministério da Fazenda adverte: apostar pode causar dependência. Ou, Ministério da Fazenda adverte: aposta não é investimento. A iniciativa do governo quer atentar para os riscos do vício em apostas, como acontece no caso de medicamentos e cigarros. O senador Humberto Costa, do PT de Pernambuco, que já foi ministro da Saúde, alertou sobre o perigo imposto pela chamada ludopatia.
3: Já fizemos isso com o tabaco e avançamos muito. O Brasil diminuiu significativamente o número de fumantes. Passou da hora de fazer o mesmo em relação às apostas esportivas. Esse não é um debate ideológico. O vício não pergunta em quem alguém votou. O endividamento não distingue partidos.
2: As novas diretrizes do Ministério da Fazenda ainda proíbem que durante a publicidade aconteçam opiniões ou análises que induzam ou influenciem a realização de apostas.
1: Um projeto apresentado no Senado cria a cobrança social extrajudicial para facilitar a recuperação de dívidas de pequeno valor. A proposta busca oferecer uma alternativa mais simples e menos burocrática para a negociação de débitos. O objetivo é promover a inclusão financeira, estimular a regularização cadastral de cidadãos e empresas e reduzir a judicialização das cobranças. As informações com o repórter Douglas Castilho.
4: A proposta do senador Rogério Carvalho, do PT de Sergipe, prevê uma articulação com os cartórios de protesto, aqueles que o credor utiliza para cobrar dívidas sem ingressar na justiça, para promover soluções mais rápidas e menos burocráticas. A primeira e mais emergencial medida do texto determina o cancelamento automático de todas as dívidas que já tiveram sua exclusão autorizada nos últimos 10 anos, desde que atingidos os critérios previstos. Rogério Carvalho explicou o projeto e apresentou dados do alcance da proposta.
5: Facilita a negociação de dívidas de até meio salário mínimo com custos menores e sem burocracia. E mais, determina o cancelamento automático sem nenhum custo de registros de protestos pequenos que já tenham autorização de baixa há anos. Essa medida pode beneficiar 4,5 milhões de famílias e mais de 1 milhão de pequenos empreendedores.
4: O alvo principal são as pequenas dívidas em atraso que geram restrições cadastrais desproporcionais, travando o acesso de cidadãos ao crédito, a financiamentos e muitas vezes dificultando a obtenção de emprego. O projeto aguarda encaminhamento para a comissão pertinente.
1: O governo federal editou uma medida provisória que libera mais recursos para ressarcir aposentados e pensionistas do INSS que sofreram descontos indevidos em seus benefícios. Para isso, foi aberto um crédito extraordinário de 547 milhões de reais. Os recursos serão usados para devolver os valores cobrados irregularmente dos segurados e garantir o pagamento dos ressarcimentos. A medida faz parte das ações do governo para reparar os prejuízos causados realizados pelas fraudes identificadas no INSS. A reportagem é de Patrícia Oliveira.
6: A liberação dos recursos faz parte do processo de ressarcimento das vítimas do esquema investigado pela Polícia Federal na Operação Sem Desconto. Os recursos para devolução vêm do orçamento da própria Seguridade Social. Para os senadores Alci Lucas, do PL do Distrito Federal, esses valores deveriam ser cobrados das entidades responsáveis pelos desvios. E lembrou que mais beneficiários ainda aguardam a devolução.
7: Tem muito mais gente que ainda não recebeu. As reclamações foram 6,6 milhões de contestações. Então faltou mais de 1,850 bilhão para devolver.
6: Para saber se você tem direito ao reembolso, acesse o portal ou o aplicativo Meu INSS. Faça login com seu CPF e senha da conta gov.br e confira se há lançamentos na opção extrato de pagamento. A devolução é liberada em até 15 dias úteis.
1: O senador Paulo Paim, do PT do Rio Grande do Sul, defendeu o fim da escala 6x1 e a redução da jornada para 40 horas semanais, sem redução salarial. O parlamentar afirmou que a medida pode aumentar a produtividade e citou dados da Organização para a Cooperação e Desenvolvimento Econômico, a OCDE, segundo os quais países com menor carga horária anual, como a Alemanha, Dinamarca e Países Baixos, registram maior produtividade por hora trabalhada. Segundo o senador, a redução da jornada pode melhorar a qualidade de vida, reduzir a rotatividade nas empresas e fortalecer a competitividade da economia.
8: No Brasil, a média supera a 1.600 horas anuais. Mesmo assim, esses países produzem muito mais riqueza por hora trabalhada do que nós, o que investem em tecnologia, inovação, qualificação profissional.
1: Já o senador Eduardo Girão, do Novo do Ceará, pediu que a proposta de fim da escala 6x1 seja amplamente debatida antes de ser votada pelo Congresso. O parlamentar afirmou que é necessário ouvir trabalhadores, empregadores e representantes dos diversos setores da economia para avaliar os impactos da medida sobre o emprego, a competitividade e os custos de serviços e produtos. Girão também questionou argumentos que a mudança aumentaria a produtividade e citou estimativas apresentadas por setores como o transporte e a panificação, que apontam possíveis aumentos de custos caso a proposta entre em vigor.
9: Tem alguma coisa muito estranha, muito esquisita nisso tudo, e não é assim enfiar a goela abaixo. O pessoal que defende o fim da escala 6x1 dizer que vai aumentar a competitividade, vai aumentar a produtividade. Eu fico na pergunta, para quem?
1: A Comissão de Constituição e Justiça aprovou neste primeiro semestre um pacote com 7 projetos de lei voltados ao combate à violência doméstica e familiar e a ampliação da rede de proteção às mulheres e dependentes. As propostas alteram prazos de denúncia, criam cadastros de restrição, humanizam exames periciais e barram mecanismos de pressão institucional contra as vítimas. Mais detalhes com Bruno Lourenço.
10: Entre os projetos de lei aprovados na Comissão de Constituição e Justiça relacionados ao combate à violência doméstica e familiar, está o que dobra o prazo para que as mulheres formalizem queixas contra agressores, que passa de 6 meses para até 1 ano. No mesmo sentido de proteção contra coações, a comissão avalizou o projeto que proíbe juízes de agendarem de forma automática a audiência de retratação prevista na Lei Maria da Penha. A relatora, senadora Mara Gabrilli, do PSD de São Paulo, apontou que o agendamento sem o pedido expresso da vítima pode gerar pressão indevida.
11: A exigência de manifestação expressa da vítima para a realização da audiência de retratação e a condição de que essa manifestação ocorra antes do recebimento da denúncia previne possíveis pressões ou coações.
10: Outra iniciativa votada na CCJ determina que o prazo de prescrição para o crime de assédio sexual só comece a contar a partir do momento em que cessar o vínculo de subordinação profissional da vítima com o assediador. O colegiado ainda aprovou a criação de um cadastro nacional com dados de condenados por feminicídio, estupro e violência psicológica, e projeto que assegura a realização de exames de corpo de delito humanizados em IMLs e delegacias. O colegiado chancelou também a obrigação de divulgação governamental em massa do canal Ligue 180 e deu parecer favorável a projeto que impede a repatriação compulsória de menores para outros países caso haja comprovação de indícios de violência doméstica no local de origem estrangeira.
1: Com trabalhos técnicos de João Lira, o Jornal do Senado fica por aqui. Acompanhe agora as notícias da Câmara dos Deputados. Boa noite e até amanhã.

0: Deputados. Deputados reconhecem o hip hop como manifestação da cultura brasileira.
1: Projeto prevê o uso de tecnologia 3D para reabilitação crânio-facial no SUS.
0: Avança na Câmara a proposta que cria a Política Nacional de Bioeconomia.
1: Boa noite. Comissão aprova projeto que visa incentivar o desenvolvimento econômico com uso sustentável de recursos naturais. A repórter Sofia Peçanha tem os detalhes da proposta.
2: A Comissão de Integração Nacional e Desenvolvimento Regional aprovou uma proposta que institui a Política Nacional de Bioeconomia. O projeto busca orientar o desenvolvimento econômico do país com base no uso sustentável dos recursos naturais. A bioeconomia é definida no texto como conjunto de produção, utilização e conservação de recursos biológicos, ciência, tecnologia e inovação para produzir bens e serviços de forma sustentável. Entre os objetivos estão a promoção do desenvolvimento nacional, regional e local, junto com a conservação da sociobiodiversidade e o fortalecimento da presença do país em mercados internacionais que exigem produtos com menor impacto ambiental. A relatora do projeto na comissão, a deputada Socorro Nery, do PP do Acre, destacou que a nova política ajuda a estruturar a transição para um novo modelo econômico.
3: Atende a uma lacuna de coordenação intergovernamental e de integração de instrumentos de fomento, informação e governança capazes de dar escala à transição para uma economia de baixo carbono, com valorização de ativos biológicos e geração de trabalho e renda em bases sustentáveis.
2: O projeto estabelece incentivos fiscais e tributários, como crédito, benefícios fiscais e estímulo às compras públicas de produtos sustentáveis. Parte dos recursos virá de fundos regionais, do Fundo Nacional sobre Mudança do Clima e de mecanismos ligados ao mercado de carbono. Além disso, o projeto prevê a criação de instrumentos para viabilizar a política, como um conselho, uma estratégia e um sistema nacional de bioeconomia para administrar os recursos e mapear oportunidades no setor. Segundo a relatora Socorro Nery, a bioeconomia deve ocupar papel estratégico no desenvolvimento nacional.
3: Que bioeconomia deve ser uma estratégia de desenvolvimento para o nosso país, mas ao mesmo tempo clarificando que bioeconomia está sempre relacionada à sustentabilidade ambiental e econômica e sempre ouvindo e escutando com a participação da sociedade brasileira.
2: A medida ainda prevê a inclusão de comunidades tradicionais, povos indígenas e agricultores familiares nas cadeias produtivas da bioeconomia, com foco na capacitação e geração de renda. A proposta determina que os planos de desenvolvimento regional da Amazônia, do Nordeste e do Centro-Oeste passem a incorporar diretrizes da bioeconomia. O projeto que cria a Política Nacional de Bioeconomia será analisado a seguir pela Comissão de Meio Ambiente e Desenvolvimento Sustentável. Da Rádio Câmara de Brasília, Sofia Peçanha.
0: Economia. Júlio Lopes, do PP do Rio de Janeiro, alerta para o avanço da pirataria, da falsificação e da sonegação, afirmando que essas práticas fortalecem o crime organizado e causam prejuízos bilionários aos cofres públicos. Ele destaca que produtos aparentemente inofensivos podem financiar redes criminosas.
1: Júlio Lopes também chama atenção para os riscos à saúde causados por bebidas e medicamentos falsificados. Para o deputado, a atuação das quadrilhas nesse mercado exige mais conscientização da população sobre a procedência dos produtos consumidos.
4: Nós estamos lutando muito aqui pela Comissão Externa do Brasil Legal, não só para conscientizar você que está nos ouvindo, que tem que tomar muito cuidado com a origem das bebidas, com a origem do consumo dos produtos e serviços que você contrata, e é muito importante que você se ajude, ajude a sociedade a se proteger dessa prática, que também na área dos remédios hoje tem um espaço enorme. E os remédios mais falsificados são os remédios dos cânceres e das doenças raras.
0: Segurança Pública. A Câmara dos Deputados aprovou proposta que impede que crimes de violência contra a mulher sejam considerados de pequeno dano e, com isso, deixem de ser punidos. A reportagem é de Paula Bittar.
5: A Comissão de Constituição e Justiça da Câmara aprovou um projeto que proíbe a aplicação do chamado princípio da insignificância a crimes de violência doméstica e familiar contra mulheres. Essa proibição, pela proposta, é inserida na Lei Maria da Penha. O princípio da insignificância, que também é conhecido como bagatela, prevê que crimes de pouca importância que causem dano pequeno não devem ser punidos. Uma súmula do Superior Tribunal de Justiça já determina que o princípio da insignificância não se aplica aos crimes ou contravenções penais praticados contra a mulher no contexto das relações domésticas. O objetivo da proposta é transformar o que hoje é um entendimento do tribunal em legislação. A autora do projeto, deputada Laura Carneiro, do PSD do Rio de Janeiro, explica que nenhuma forma de violência contra mulheres pode ser considerada insignificante.
6: Não existe insignificância quando se fala em mulher, em violência contra a mulher, principalmente no momento que a gente está vivendo, onde a cada 5 horas e 25 minutos uma mulher é morta no Brasil. Então, nunca é insignificante a violência, porque ela pode se transformar depois em vicaricídio ou em feminicídio. Por isso a importância desse projeto aprovado nessa casa.
5: O vicaricídio mencionado pela deputada é o ato de matar pessoas próximas a uma mulher, como filhos, dependentes ou outros parentes, com o objetivo de fazê-la sofrer. O termo foi incorporado pela legislação brasileira neste ano, após aprovação pelo Congresso, e a previsão de pena é de reclusão de 20 a 40 anos. A Lei Maria da Penha já impede a aplicação de penas alternativas brandas e punições que possam ser resolvidas apenas com pagamentos ou doações. O projeto que proíbe a aplicação do chamado princípio da insignificância a crimes de violência doméstica e familiar contra mulheres segue agora para a análise do Senado. Da Rádio Câmara de Brasília, Paula Bittar.
7: Justiça.
1: Os deputados aprovaram a permissão para a prática privada do direito por advogados da União e o texto seguiu para análise do Senado. A repórter Maria Neves traz mais detalhes sobre o projeto aprovado.
8: A Comissão de Constituição e Justiça da Câmara dos Deputados aprovou o projeto que permite a integrantes de carreiras jurídicas federais exercerem a advocacia privada, fora de suas atribuições no serviço público. A proposta beneficia especificamente advogados da União, procuradores da Fazenda Nacional, procuradores federais e procuradores do Banco Central. As carreiras jurídicas da União exigem dos advogados dedicação exclusiva. O exercício da advocacia particular é proibido por lei. Mas, de acordo com a deputada Érica Cocai, do PT do Distrito Federal, nos estados e nos municípios não existe essa vedação. Por isso, ela considera que o projeto aprovado faz justiça para as carreiras da advocacia federal.
9: Nós precisamos romper essa condição que estabelece a ausência de isonomia dos profissionais das carreiras jurídicas da Advocacia Geral da União, que é bom lembrar que só em 2024 tiveram sucesso na sua atuação jurídica em quase 69% dos cargos e resgataram para a União quase 70 bilhões no mesmo ano de 2024. Portanto, nós não podemos perder esses profissionais. Esses profissionais não podem se sentir desestimulados de atuar para o benefício do próprio país.
8: Pelo texto aprovado, a advocacia fora do órgão federal de atuação não poderá ser exercida por advogados que ocupam cargo em comissão ou função de confiança. Além disso, os profissionais ficam impedidos de atuar contra a União, suas autarquias, fundações e empresas públicas. Para garantir a transparência, a Advocacia Geral da União deverá publicar em sua página na internet a lista atualizada de todos os profissionais que optarem por exercer a advocacia privada. Os interessados também deverão fazer uma comunicação prévia ao órgão antes de iniciar a atividade. A proposta determina ainda que o exercício da advocacia privada estará sujeito às orientações da Corregedoria Geral e da Comissão de Ética da AGU, além de obedecer ao Estatuto da Ordem dos Advogados do Brasil e à Lei de Conflitos de Interesses. Da Rádio Câmara de Brasília, Maria Neves.
7: Previdência.
0: Coronel Crisóstomo, do PL de Rondônia, destaca que foi o autor da proposta que deu origem à Comissão Parlamentar Mista de Inquérito, que discutiu fraudes no INSS. Ele lembra que as investigações expuseram um esquema ilegal de descontos em benefícios de aposentados e pensionistas.
10: A consequência disso tudo é que o governo federal teve que bloquear todos os acessos a desconto, não havendo mais desconto, até que seja julgado e decidido como fazer esse trabalho, sem a necessidade de sindicatos e associações voltarem a pedir o desconto no Instituto Nacional de Seguridade Social.
1: De acordo com o coronel Crisóstomo, a suspensão de descontos não autorizados diretamente pelos segurados é uma vitória importante para proteger a renda de famílias mais vulneráveis. O deputado garante que o Congresso continuará fiscalizando o sistema previdenciário.
7: Trabalho.
0: Para Daniel Almeida, do PCdoB da Bahia, a redução da jornada de trabalho é a conquista mais importante das últimas décadas para a classe trabalhadora. Ele argumenta que a modernização da indústria e o ganho de produtividade com novas tecnologias justificam o reequilíbrio da escala no país.
11: Hoje você fabrica a mesma coisa com uma quantidade de horas trabalhadas muito menor do que há 38 anos atrás, quando a Constituição foi promulgada. E, portanto, os trabalhadores precisam participar da distribuição desta produtividade que as tecnologias conseguiram produzir. Portanto, é uma necessidade. De tempos em tempos, é preciso fazer esse equilíbrio para que os trabalhadores e a sociedade como um todo se beneficiem.
1: Daniel Almeida ressalta que garantir duas folgas semanais permite mais descanso, saúde e tempo livre para a qualificação profissional. O parlamentar também elogia a mobilização dos movimentos sociais e o apoio institucional do governo federal em favor da medida.
7: Cultura.
0: A Câmara aprovou o projeto que reconhece o hip-hop como manifestação da cultura brasileira. O repórter Antônio Vital acompanhou a votação.
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13: A Câmara dos Deputados aprovou o projeto que reconhece o hip-hop como manifestação da cultura nacional. O hip-hop é um movimento cultural e estilo de vida urbano que surgiu nas comunidades afro-americanas e latinas do bairro do Bronx, em Nova York, no início dos anos 70. Segundo o autor da proposta, deputado pastor Henrique Vieira, do PSOL do Rio de Janeiro, mais do que apenas um gênero musical, o hip-hop é uma ferramenta de expressão política e social. No Brasil, o hip-hop começou na década de 80, principalmente em São Paulo, em locais de encontro de jovens negros, pobres e moradores de periferias. O movimento se expandiu para outras regiões do país, adquirindo características locais, inclusive no Nordeste, onde foi influenciado pelo repente em ritmos caribenhos e jamaicanos. Ser reconhecido como manifestação da cultura nacional permite que o hip-hop seja contemplado nas políticas públicas, com possibilidade de ter acesso a leis de incentivo, linhas de crédito e fundos setoriais, sem contar a garantia de livre manifestação. O projeto recebeu parecer favorável do relator, deputado Inácio Arruda, do PCdoB do Ceará. Segundo ele, o movimento já é reconhecido oficialmente como manifestação cultural por estados e municípios. Para o autor do projeto, deputado pastor Henrique Vieira, o reconhecimento oficial vai fomentar a cultura e evitar a criminalização do movimento.
14: Reconhecer o hip hop como manifestação da cultura nacional é sair da chave da criminalização e entrar na chave do reconhecimento e da valorização. Porque o hip hop vai acontecer e acontece independente do Estado. Mas cabe ao Estado, com política pública e investimento, ao invés de criminalizar, valorizar, fomentar e levar adiante.
13: Projeto que reconhece o hip-hop como manifestação da cultura nacional seguiu para análise do Senado. Da Rádio Câmara de Brasília, Antônio Vital.
7: Educação.
1: Beto Preto, do PSD do Paraná, comemora a criação do curso de medicina no campus de Apucarana da Universidade Estadual do Paraná, a Unespar. O deputado aponta que a medida atende a uma reivindicação de mais de 50 anos do município.
15: É uma luta de mais de 50 anos do município de Apucarana, que agora parece que realmente chegou no êxito. A Unespar é a única universidade que ainda não tinha o curso de medicina e a partir de agora já são recursos liberados para a construção de um bloco de laboratórios, de salas de aula e também praticamente liberado a contratação dos professores via concurso, além de estarmos muito próximos da marcação do concurso vestibular para a entrada no primeiro semestre de 2027.
16: Beto Preto ressalta que, a partir de agora, toda a rede estadual de ensino superior do Paraná passa a contar com o curso público de medicina. Ele celebra o fato de a nova graduação ampliar a formação de profissionais de saúde no Vale do Ivaí, região geográfica composta por 26 municípios.
17: Saúde.
1: Programa para recuperar crânio e face com tecnologia 3D no SUS avança na Câmara. A reportagem é de Luiz Cláudio Canuto.
18: A Comissão de Ciência, Tecnologia e Inovação da Câmara dos Deputados aprovou o projeto que institui o Programa Nacional de Reabilitação Crânio-Facial com uso de tecnologia 3D no Sistema Único de Saúde. O colegiado seguiu o voto do relator, deputado Rui Falcão, do PT de São Paulo. A reabilitação recupera aspectos anatômicos, funcionais e estéticos de pacientes com alterações provocadas por tumores, sequelas de tratamento, traumatismos e anomalias congênitas. Pela proposta, o programa vai oferecer suporte psicossocial aos pacientes e incentivar o desenvolvimento de materiais e de processos de modelagem em três dimensões. A iniciativa seria implementada por meio de parcerias com instituições de ensino e pesquisa, públicas ou privadas, para pesquisa, desenvolvimento e aprimoramento de tecnologias. O autor do projeto é o deputado Zacarias Calil, de Goiás, que afirma que, por meio do uso de scanner 3D e de exames de imagem convencionais, como tomografia computadorizada e ressonância magnética, é possível criar um modelo da superfície do rosto e do crânio do paciente, por exemplo. Assim, é possível saber que estruturas anatômicas precisam de reparação com o design pessoal de próteses e simulação do resultado final antes do tratamento. O deputado, que também é cirurgião pediátrico, afirma que o modelo já é aplicado no Brasil.
19: Em Campinas, São Paulo, nós temos um centro de tecnologia e informação que pode trabalhar juntamente com isso. Aliás, eles já fazem esse procedimento pelo SUS, que é um avanço muito grande, né? Você pegar determinado tipo de tumor, fraturas e outras patologias, malformações, você analisar através de uma tecnologia dessa, antes de você, por exemplo, submeter o paciente a um procedimento cirúrgico. Então, um profissional, ele vai saber exatamente de que maneira ele vai atuar nesse sentido. Inclusive, mostrando para o paciente, esclarecendo, né, suas dúvidas, de que maneira ele vai ser operado.
18: O autor da proposta diz que a técnica também pode ser aplicada na odontologia, cirurgia plástica, reconstrutiva, fonoaudiologia e reabilitação. Ele afirma que o impacto orçamentário não seria muito alto, porque a tecnologia, como já vem sendo utilizada, tende a diminuir o custo.
19: Se você tem um centro de tecnologia, informação, informática, que já faz pelo SUS, então a gente só vai praticamente complementar isso aí, né? Já existe, agora falta mais investimentos, né? E com isso aí a gente consegue, através dos recursos, emendas parlamentares, para ajudar esses centros de tratamento.
18: A proposta ainda vai ser analisada pelas comissões de saúde, de finanças e tributação e de Constituição e Justiça. Em princípio, ela não precisa passar pelo plenário. Da Rádio Câmara de Brasília, Luiz Cláudio Canuto.
17: Ciência e tecnologia.
16: Raimundo Santos, do PSD do Pará, defende projeto que institui a Semana Nacional da Consciência Digital Infantil. A iniciativa, segundo o deputado, visa orientar famílias e educadores sobre os riscos da exposição excessiva às telas e os perigos de crimes virtuais.
20: Hoje o mundo da internet é como se fosse uma extensão do mundo real, é uma praça pública onde tem todo tipo de informações úteis, mas também muita coisa nociva, principalmente a criança e adolescente. Dentro dessa política de educação digital, o projeto ele visa incluir uma semana de conscientização digital voltada para educadores, para a família, para a prevenção durante esta semana ao cyberbullying, aos crimes cibernéticos, também o combate à exposição a conteúdos impróprios, a promoção da saúde mental diante do uso excessivo de telas.
1: Raimundo Santos alerta que o uso desregulado das redes sociais provoca aumento de casos de ansiedade e depressão entre os mais jovens. A proposta já avançou por 3 comissões e aguarda análise na Comissão de Constituição e Justiça.
16: Termina agora o jornal Câmara dos Deputados, produzido pela Rádio Câmara, com trabalhos técnicos de Everson Urani e apresentação de Luciana Vieira e José Carlos Andrade. Uma ótima noite para você.
1: Uma boa noite. A Voz do Brasil está de volta amanhã.
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2: Uma ótima quarta. Hoje, 22 de julho, é dia do trabalhador doméstico e o nosso Patrulha do Consumidor está no ar. O código de ética médica é muito claro. É expressamente proibida a cobrança de qualquer tipo de honorário a pacientes atendidos em instituições de saúde públicas. Além disso, os médicos têm o dever de denunciar aos conselhos regionais qualquer hospital ou clínica que não ofereça condições dignas e adequadas para o atendimento da população. A saúde é um direito de todos e a ética deve ser respeitada. Uma excelente quarta e até o nosso próximo Patrulha.
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5: Olá a todos que nos acompanham na Rádio Vang. A tendência de um cenário aí de instabilidade ainda nas próximas horas. A chuva já perde força, mas persiste, principalmente para risco de escorregamentos. A chuva, mesmo fraca, não é uma notícia ainda de tranquilizar, porque fica esse cenário de umidade, de excesso de umidade predominando com muitas nuvens. E a tendência para quinta-feira é de à tarde ocorrer melhorias e até alguma abertura de sol. Previsão de 13 a 20 graus é a previsão de temperatura em Marau. Sexta, sábado e domingo tem sol e nuvens, temperatura entre 8 e 21 graus na sexta-feira. Sábado e domingo a previsão é de 10 a 24 graus no sábado, domingo com temperatura mínima mais alta, 14 a 21 graus. E na semana que vem o quadro é de instabilidade novamente. Volta a chover, mas os modelos não trazem um volume tão alto quanto o ocorrido nesta semana. Da Metsu Meteorologia, está é o Sul.
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7: Oi, gente, tudo bem? É quarta-feira, dia 22 de julho. Hoje é o dia do trabalhador doméstico. Parabéns, meus queridos. E no Sinal Verde de hoje, a dica é indispensável para quem está pensando em comprar um carro seminovo. Confere aí. Vai comprar um carro seminovo e quer ter a certeza de que ele nunca levou uma batida forte de frente? 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
2: Olá, eu chego com mais informação direto da redação. As fortes chuvas entre terça-feira e a madrugada desta quarta provocaram alagamentos, elevação dos rios e danos em diversos pontos de Marau. A Defesa Civil, os bombeiros voluntários e a Prefeitura do município atuaram no atendimento às famílias atingidas. No bairro Santa Isabel, cerca de 15 casas foram alagadas e 3 famílias precisaram deixar suas residências. Elas foram acolhidas temporariamente no salão do bairro Rio e retornaram para casa após o nível da água baixar. Os bombeiros atenderam ocorrências de alagamentos, destelhamentos e retirada de móveis em bairros como Santa Isabel, Rigo, Progresso, Zancanaro e Área Central. A chuva também afetou o trânsito. A ponte do Centro Social Urbano já foi liberada, mas a ponte sobre o Arroio Sesteada, na saída para São José dos Rice, opera em meia pista. Estradas do interior seguem com pontos alagados. Segundo a Defesa Civil, o pior da chuva já passou, mas a população deve permanecer atenta e evitar atravessar áreas alagadas. Em situações de risco, a orientação é acionar o Corpo de Bombeiros pelo telefone 193. Na manhã desta quarta-feira, a Vang ouviu no programa Espaço Plural a Defesa Civil do município e também os bombeiros voluntários, que explicaram mais sobre a atuação nos casos de alagamento. Você pode conferir as entrevistas completas no canal da Vang FM no YouTube. Direto da redação, Kelly Felipe.
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3: Meus amigos, atenção, para você que tem o hábito de dividir a cama com seu cachorro, ó, saiba que esse comportamento vem de longe, hein? Lá no passado, os cães viviam e dormiam em matilhas para garantir a sobrevivência. Mesmo após séculos de domesticação, o seu pet ainda enxerga você como parte do grupo dele. Dormindo pertinho, ele se sente acolhido, protegido, cumpre o papel de te proteger e no fundo, todo cachorro ama esse aconchego.
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2: Oi, tudo bem? Aqui quem fala é a Kelly Gomes. Boa quarta-feira pra você. E você acompanha de perto a curva de crescimento do seu filho? Olha, essa ferramenta essencial serve para monitorar o desenvolvimento de crianças e adolescentes até os 19 anos e deve ser de conhecimento dos pais. Mais do que medir a altura, essa curva ajuda a identificar precocemente quadros de desnutrição, sobrepeso ou então obesidade. Ficar de olho nesses dados junto ao pediatra é o melhor caminho para garantir um tratamento rápido e também saudável. E uma quarta-feira maravilhosa para você. Não saia daí. Tchau, tchau.
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6: Olá a todos que nos acompanham na Rádio Vang. A tendência de um cenário aí de instabilidade ainda nas próximas horas. A chuva já perde força, mas persiste, principalmente para risco de escorregamentos. A chuva, mesmo fraca, não é uma notícia ainda de tranquilizar, porque fica esse cenário de umidade, de excesso de umidade predominando com muitas nuvens. E a tendência para quinta-feira é de à tarde ocorrer melhorias e até alguma abertura de sol. Previsão de 13 a 20 graus é a previsão de temperatura em Marau. Sexta, sábado e domingo tem sol e nuvens, temperatura entre 8 e 21 graus na sexta-feira. Sábado e domingo a previsão é de 10 a 24 graus no sábado, domingo com temperatura mínima mais alta, 14 a 21 graus. E na semana que vem o quadro é de instabilidade novamente. Volta a chover, mas os modelos não trazem um volume tão alto quanto o ocorrido nesta semana. Da Metsu Meteorologia, Estel Sur.
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1: Olá, e o assunto é esporte. Atletas da equipe Tito Team garantiram classificação para a Copa Brasil de Kickboxing 2026 após participarem da sexta edição do torneio estadual O Laçador em Porto Alegre. Com os resultados obtidos na capital gaúcha, os representantes do grupo asseguraram presença na competição nacional que está agendada para o mês de setembro no Paraná. Entre os destaques da delegação, dois lutadores alcançaram o topo do pódio e suas respectivas categorias. Christian Alexandre Guedes, categoria da modalidade K1, categoria peso pesado, faixa preta. Christian Perim da Rosa, campeão na modalidade low kicks, categoria até 86 quilos, faixa colorida. Em declaração sobre o desempenho da equipe, o treinador Tito destacou a representatividade do município nas competições do estado, afirmando ser uma honra levar o nome de Marau por meio do trabalho desenvolvido pela equipe. Os atletas agora iniciam a fase de preparação voltada para a disputa da etapa nacional em setembro. Direto da redação, Kelly Felipe.
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2: Meus amigos, atenção, para você que tem o hábito de dividir a cama com seu cachorro, ó, saiba que esse comportamento vem de longe, hein? Lá no passado, os cães viviam e dormiam em matilhas para garantir a sobrevivência. Mesmo após séculos de domesticação, o seu pet ainda enxerga você como parte do grupo dele. Dormindo pertinho, ele se sente acolhido, protegido, cumpre o papel de te proteger e, no fundo, todo cachorro ama esse aconchego.
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3: Olá a todos que nos acompanham na Rádio Vang. A tendência de um cenário aí de instabilidade ainda nas próximas horas. A chuva já perde força, mas persiste, principalmente para risco de escorregamentos. A chuva, mesmo fraca, não é uma notícia ainda de tranquilizar, porque fica esse cenário de umidade, de excesso de umidade predominando com muitas nuvens. E a tendência para quinta-feira e à tarde ocorrem melhorias e até alguma abertura de sol. Previsão de 13 a 20 graus é a previsão de temperatura em Marau. Sexta, sábado e domingo tem sol e nuvens, temperatura entre 8 e 21 graus na sexta-feira. Sábado e domingo a previsão é de 10 a 24 graus no sábado, domingo com temperatura mínima mais alta, 14 a 21 graus. E na semana que vem o quadro é de instabilidade novamente. Volta a chover, mas os modelos não trazem um volume tão alto quanto o ocorrido nesta semana. Da Metsu Meteorologia, Estel Sul.
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4: Oi, oi, meus amigos, tudo bem? É quinta-feira, dia 23 de julho. Hoje é o dia do guarda rodoviário. Parabéns, meus queridos. E aqui no Sinal Verde, a dica de hoje é essencial para manter o seu carro em dia. Vamos conferir. O sistema de arrefecimento do seu motor precisa de água, mas não de qualquer água. A mistura correta exige o aditivo recomendado pela montadora para conservar as peças contra o desgaste. Lembre-se de verificar esse nível sempre com o motor totalmente frio e complete se necessário. Agora, fique esperto. Se o nível de líquido continuar baixando com frequência, é sinal de vazamento. E hora de correr para o seu mecânico de confiança.
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1: Oi, oi. Boa quinta-feira, tudo bem? Eu sou a Kelly Gomes e criar um ritual de relaxamento antes de dormir é o grande segredo para o seu filho ter uma excelente noite de sono. Para os bebês, a combinação de leite morno, banho quentinho, luz baixa e uma canção de ninar funciona que é uma beleza. Já para os maiorzinhos, estabeleça uma sequência clara. Escovar os dentes, vestir o pijama e ouvir uma boa história na cama. O cérebro entende o recado e o sono chega rapidinho. Vale tentar, tá? Começa por hoje. Boa quinta.
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2: Uma excelente quinta, tá no ar o nosso Patrulha do Consumidor. Hoje é dia do guarda rodoviário. Seu veículo segurado sofreu perda total ou foi roubado e ele ainda estava financiado, o primeiro passo é solicitar à financeira o saldo devedor atualizado já com o desconto proporcional pela antecipação das parcelas. Com o documento em mãos, você pode quitar a dívida para receber o valor integral da seguradora ou negociar diretamente a transferência do saldo entre as empresas. Proteja o seu patrimônio sem dores de cabeça. O Patrulha do Consumidor de hoje fica por aqui. Até mais.
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Às vezes um relacionamento não quer dizer que eu não falo te amo de cara, que eu não tô gostando, né? Pois é.

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1: Olá, eu volto com mais informação direto da redação e o tema é segurança pública. A Anvisa fez um alerta sobre vídeos e áudios criados com inteligência artificial que usam a imagem e a voz de celebridades, influenciadores e médicos para divulgar medicamentos e suplementos. Segundo a agência, esse tipo de conteúdo pode enganar consumidores e promover produtos sem autorização ou falsificados. A orientação é desconfiar de promessas de cura rápida, emagrecimento milagroso ou tratamentos divulgados nas redes sociais. A Anvisa reforça que nenhum medicamento ou suplemento deve ser usado apenas com base em recomendações de influenciadores ou vídeos da internet. A agência também lembra que medicamentos só podem ser vendidos por farmácias regularizadas e que suplementos alimentares não podem prometer curar ou prevenir doenças. Antes de comprar qualquer produto ou iniciar um tratamento, a recomendação é verificar se ele está regularizado na Anvisa e buscar orientação de um profissional de saúde. Direto da redação, Kelly Felipe.
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2: Olá, meu amigo Pet já está por aqui e você sabia que a temperatura corporal dos felinos é mais alta que a nossa? Fica entre 38,5 até 39,5 graus. Por isso, mudanças bruscas do clima fazem com que eles sintam frio facilmente, principalmente se não tiverem um cantinho bem aquecido para se abrigar. Assim como os humanos, alguns gatos são bem mais friorentos que os outros. E dependendo da idade, de características individuais também. Cuide do conforto do seu bichano no inverno.
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1: Oi, oi, meus amigos, tudo bem? É quinta-feira, dia 23 de julho. Hoje é o dia do guarda rodoviário. Parabéns, meus queridos. E aqui no Sinal Verde, a dica de hoje é essencial para manter o seu carro em dia. Vamos conferir. O sistema de arrefecimento do seu motor precisa de água, mas não de qualquer água. A mistura correta exige o aditivo recomendado pela montadora para conservar as peças contra o desgaste. Lembre-se de verificar esse nível sempre com o motor totalmente frio e complete se necessário. Agora, fique esperto. Se o nível de líquido continuar baixando com frequência, é sinal de vazamento. E hora de correr para o seu mecânico de confiança.
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4: Olá a todos que nos acompanham na Rádio Vang. A tendência de um cenário aí de instabilidade ainda nas próximas horas. A chuva já perde força, mas persiste, principalmente para risco de escorregamentos. A chuva, mesmo fraca, não é uma notícia ainda de tranquilizar, porque fica esse cenário de umidade, de excesso de umidade predominando com muitas nuvens. E a tendência para quinta-feira é de à tarde ocorrer melhorias e até alguma abertura de sol. Previsão de 13 a 20 graus é a previsão de temperatura em Marau. Sexta, sábado e domingo tem sol e nuvens, temperatura entre 8 e 21 graus na sexta-feira. Sábado e domingo a previsão é de 10 a 24 graus no sábado, domingo com temperatura mínima mais alta, 14 a 21 graus. E na semana que vem o quadro é de instabilidade novamente. Volta a chover, mas os modelos não trazem um volume tão alto quanto o ocorrido nesta semana. Da Metsu Meteorologia, Estel Sul.
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2: Atende aí, bebê. 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

0: investimento aplicada pelo governo de Donald Trump sobre produtos brasileiros. O tarifaço atinge cerca de 20% das exportações do Brasil para os Estados Unidos. A estimativa do valor total das exportações afetadas varia entre 7,2 bilhões de dólares e 11 bilhões de dólares, segundo cálculos da Agência Brasileira de Promoção das Exportações e Investimentos. Entre os 2,3 mil produtos afetados, a maioria integra os setores de eletrônicos, máquinas e equipamentos, autopeças e calçados. Praticamente 700 produtos estão isentos da tarifa, número superior aos 615 previstos durante as negociações. Segundo o governo, o mercado estadunidense é o principal destino das exportações brasileiras de eletroeletrônicos. O país responde por cerca de 1/4 das vendas externas do setor de máquinas e equipamentos. Os estados de São Paulo e Santa Catarina concentram 52% do impacto do tarifaço dos Estados Unidos, com o estado economicamente mais forte do país concentrando sozinho 41,6% do total do valor das exportações afetadas. Santa Catarina, porém, tem situação mais crítica, com 68% das exportações aos Estados Unidos atingidas pela medida da Casa Branca, segundo dados da Apex Brasil. Direto da redação, Kelly Felipe.
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2: Oi, oi, boa quinta-feira, tudo bem? Eu sou a Kelly Gomes e criar um ritual de relaxamento antes de dormir é o grande segredo para o seu filho ter uma excelente noite de sono. Para os bebês, a combinação de leite morno, banho quentinho, luz baixa e uma canção de ninar funciona que é uma beleza. Já para os maiorzinhos, estabeleça uma sequência clara: escovar os dentes, vestir o pijama e ouvir uma boa história na cama. O cérebro entende o recado e o sono chega rapidinho. Vale tentar, tá? Começa por hoje. Boa quinta.
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1: Olá, uma excelente quarta-feira para você. Eu chego com mais informação. Começou a vigorar nesta quarta-feira a tarifa adicional de 25%.

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1: Olá, meu amigo Pet já está por aqui. E você sabia que a temperatura corporal dos felinos é mais alta que a nossa? É, fica entre 38,5 até 39,5 graus. Por isso, mudanças bruscas do clima fazem com que eles sintam frio facilmente, principalmente se não tiverem um cantinho bem aquecido para se abrigar. Assim como os humanos, alguns gatos são bem mais friorentos que os outros. E dependendo da idade, de características individuais também. Cuide do conforto do seu bichano no inverno.
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3: 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Sejam todos bem-vindos a essa noite especial. A gente vai contar um pouco da nossa história. Músicas que te marcaram.

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1: Olá, e o tema agora é o mundo do trabalho. O ministro do Trabalho e Emprego, Luiz Marinho, assinou na terça-feira a portaria que regulamenta o trabalho do comércio durante os feriados. As negociações duraram cerca de 3 anos entre representantes dos trabalhadores, do setor empresarial e do governo. A norma, terça-feira, entra em vigor imediatamente, estabelece que o funcionamento do comércio nessas datas dependerá de autorização prevista em convenção coletiva de trabalho, firmada entre sindicatos de trabalhadores e empregadores. Ao mesmo tempo, restabelece a autorização permanente para uma lista de atividades consideradas essenciais ou de interesse público. Com a nova regulamentação, empresas do comércio somente poderão funcionar em feriados quando houver previsão em convenção coletiva da categoria. Na prática, a decisão unilateral do empregador deixa de ser suficiente para autorizar o funcionamento em feriados para as atividades abrangidas pela norma. A regra mantém a necessidade de observância da consolidação das leis de trabalho, CLT, e da legislação municipal aplicável. Direto da redação, Kelly Felipe.
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1: Oi, oi, meus amigos, tudo bem? É quinta-feira, dia 23 de julho. Hoje é o dia do guarda rodoviário. Parabéns, meus queridos. E aqui no Sinal Verde, a dica de hoje é essencial para manter o seu carro em dia. Vamos conferir. O sistema de arrefecimento do seu motor precisa de água, mas não de qualquer água. A mistura correta exige o aditivo recomendado pela montadora para conservar as peças contra o desgaste. Lembre-se de verificar esse nível sempre com o motor totalmente frio e complete se necessário. Agora, fique esperto. Se o nível de líquido continuar baixando com frequência, é sinal de vazamento. E hora de correr para o seu mecânico de confiança.
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6: Olá a todos que nos acompanham na Rádio Vang. A tendência de um cenário aí de instabilidade ainda nas próximas horas. A chuva já perde força, mas persiste, principalmente para risco de escorregamentos. A chuva, mesmo fraca, não é uma notícia ainda de tranquilizar, porque fica esse cenário de umidade, de excesso de umidade predominando com muitas nuvens. E a tendência para quinta-feira é de à tarde ocorrer melhorias e até alguma abertura de sol. Previsão de 13 a 20 graus é a previsão de temperatura em Marau. Sexta, sábado e domingo tem sol e nuvens, temperatura entre 8 e 21 graus na sexta-feira. Sábado e domingo a previsão é de 10 a 24 graus no sábado, domingo com temperatura mínima mais alta, 14 a 21 graus. E na semana que vem o quadro é de instabilidade novamente. Volta a chover, mas os modelos não trazem um volume tão alto quanto o ocorrido nesta semana. Da Metsu Meteorologia, Estelcio.
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13: Oi, oi, boa quinta-feira, tudo bem? Eu sou a Kelly Gomes e criar um ritual de relaxamento antes de dormir é o grande segredo para o seu filho ter uma excelente noite de sono. Para os bebês, a combinação de leite morno, banho quentinho, luz baixa e uma canção de ninar funciona que é uma beleza. Já para os maiorzinhos, estabeleça uma sequência clara: escovar os dentes, vestir o pijama e ouvir uma boa história na cama. O cérebro entende o recado e o sono chega rapidinho. Vale tentar, tá? Começa por hoje. Boa quinta.
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1: Olá, eu chego com mais informação direto da redação. As fortes chuvas entre terça-feira e a madrugada desta quarta provocaram alagamentos, elevação dos rios e danos em diversos pontos de Marau. A Defesa Civil, os bombeiros voluntários e a Prefeitura do município atuaram no atendimento às famílias atingidas. No bairro Santa Isabel, cerca de 15 casas foram alagadas e 3 famílias precisaram deixar suas residências. Elas foram acolhidas temporariamente no salão do bairro Rio e retornaram para casa após o nível da água baixar. Os bombeiros atenderam ocorrências de alagamentos, destelhamentos e retirada de móveis em bairros como Santa Isabel, Rigo, Progresso, Zancanaro e Área Central. A chuva também afetou o trânsito. A ponte do Centro Social Urbano já foi liberada, mas a ponte sobre o Arroio Sestiada, na saída para São José dos Rice, opera em meia pista. Estradas do interior seguem com pontos alagados. Segundo a Defesa Civil, o pior da chuva já passou, mas a população deve permanecer atenta e evitar atravessar áreas alagadas. Em situações de risco, a orientação é acionar o Corpo de Bombeiros pelo telefone 193. Na manhã desta quarta-feira, a Vang ouviu no programa Espaço Plural a Defesa Civil do município e também os bombeiros voluntários, que explicaram mais sobre a atuação nos casos de alagamento. Você pode conferir as entrevistas completas no canal da Vang FM no YouTube. Direto da redação, Kelly Felipe.
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0: Obrigado, Chitão. Obrigado, Chororó. Obrigado vocês. Gente, um beijo no coração de vocês. Que Deus abençoe, viu?
1: Valeu.
0: Obrigado, Chororó.
1: Bom demais.
2: Obrigado, Eduardo.
0: Fiquem com Deus, gente.
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4: Uma excelente quinta, tá no ar o nosso Patrulha do Consumidor, hoje é dia do guarda rodoviário. Seu veículo segurado sofreu perda total ou foi roubado e ele ainda estava financiado, o primeiro passo é solicitar à financeira o saldo devedor atualizado já com o desconto proporcional pela antecipação das parcelas. Com o documento em mãos, você pode quitar a dívida para receber o valor integral da seguradora ou negociar diretamente a transferência do saldo entre as empresas. Proteja o seu patrimônio sem dores de cabeça. O Patrulha do Consumidor de hoje fica por aqui. Até mais.
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4: Olá a todos que nos acompanham na Rádio Vang. A tendência para quinta-feira e dia à tarde ocorrem melhorias e até alguma abertura de sol. Previsão de 13 a 20 graus é a previsão de temperatura em Marau. Sexta, sábado e domingo tem sol e nuvens, temperatura entre 8 e 21 graus na sexta-feira. Sábado e domingo a previsão é de 10 a 24 graus no sábado, domingo com temperatura mínima mais alta, 14 a 21 graus. E na semana que vem o quadro é de instabilidade novamente. Volta a chover, mas os modelos não trazem um volume tão alto quanto o ocorrido nesta semana. Da Metsu Meteorologia, Estel Sul.
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1: Olá, meu amigo Pet já está por aqui. E você sabia que a temperatura corporal dos felinos é mais alta que a nossa? É, fica entre 38,5 até 39,5 graus. Por isso, mudanças bruscas do clima fazem com que eles sintam frio facilmente, principalmente se não tiverem um cantinho bem aquecido para se abrigar. Assim como os humanos, alguns gatos são bem mais friorentos que os outros. E dependendo da idade, de características individuais também. Cuide do conforto do seu bichano no inverno.
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2: Sabe aquele papo de bar? Dois amigos falando sobre amores mal resolvidos. Aquela pessoa que tá sofrendo, deprimida. Vem cá, meu amigo. Meu caso é diferente. Eu até tô sofrendo, mas eu tô vivendo.

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1: Olá, sou Luana de Oliveira, chegando com o nosso horóscopo nesta quinta-feira. Áries, Touro e Gêmeos.
0: Áries.
1: Ariano, todos os relacionamentos que você foi articulado ao longo do tempo servirão para você renovar seu dia a dia e viver um pouco mais de acordo com seus desejos e objetivos. Nada perfeito, mas muita coisa boa vindo por aí. Oba! Para você que é ariano, a cor para hoje é o rosa.
0: Touro.
1: Oi, Touro. Se tudo tivesse acontecido de acordo aos seus desejos, não seria tão bom quanto que está em andamento. Ainda você não tem essa percepção, mas garanto, seus olhos conseguirão ver o que por enquanto está difícil de enxergar. A cor para hoje é o violeta.
0: Gêmeos.
1: Olá, Gêmeos. Amizade não é necessariamente dar tapinhas nas costas e concordar com tudo. Amizade é também o contraponto necessário para sua alma não incorrer em exageros. Tenha em mente que a perspectiva é adquirir ordem e estabilidade. A cor para hoje é o creme. Já, Câncer, Leão e Virgem.
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3: Oi, de volta na programação, você de Câncer, Leão e Virgem.
2: Câncer.
3: Oi, Câncer, sua alma pressente situações que ainda não podem ser explicadas, porque provavelmente falam de um mundo do qual não temos palavras para definir. Não importa, as sensações falam, por enquanto que as palavras não expressam. A cor para hoje é o roxo.
2: Leão.
3: Olá, Leão. À medida que o tempo passa e você amadurece, consegue perceber a situação de um ponto de vista mais amplo. Isso brinda com serenidade ao coração, a despeito de o cenário continuar sendo bastante complexo. Isso importa. A cor para hoje é o preto.
2: Virgem.
3: Oi, Virgem. Melhor não perder muito tempo ocupando a mente com queixas e lamentos, porque dessa forma sua alma perde a oportunidade de perceber um montão de novidades que se encontram disponíveis. Há muita coisa boa por aí. A cor para hoje é o azul. Já, Libra, Escorpião e Sagitário.
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Opa, muito bom dia. 6:06. Nosso Vang Bom Dia vai começando agora, nessa quinta-feira, dia 23 de julho de 2026. Guilherme de Abreu por aqui, te fazendo companhia até as 8 horas, como todas as manhãs. Das 6 às 8 é comigo, tá? Nosso Vang Bom Dia, são 2 horas. Primeira hora com bastante música boa. Aquele sertanejo raiz, aquele sertanejo clássico, toca gauchesca. Se tu pedir um bailão, toca também. O que tu pedir, a gente toca aqui no 3342-1522, tá? E tocamos aqui pelos 93.7 FM. Juntos até as 7, na primeira hora, com o Jarbas. Se acabar o gás, é só chamar o Jarbas, tá? Olha que fácil. Teleentrega a partir das 7 horas da manhã, pelo 999-47-2813. A temperatura é de 13 graus, tá? 13 graus aqui no centro. Para hoje, a máxima prevista 17, 18, 19 graus. O sol até vai aparecer. Pode ser até que chova um pouquinho, tá? Mas é pouca coisa. Mas o sol até deve aparecer entre nuvens. 6:01, vamos com música. Bel e Caim para começar hoje. Um ótimo dia. Hoje é quinta, véspera de sexta. Coisa boa, véspera de final de semana.

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1: É, vamos lá, 6:08, 6:08, um ótimo dia, uma ótima quinta-feira para você, quinta-feira com 13 graus aqui no centro, tá? Essa é a temperatura. Previsão que o sol apareça hoje, tomara, viu? Tomara que apareça. Ontem veio até chuva, né? A gente até achava que a chuva ia chegar um pouco mais cedo, mas ela chegou mais pro final da tarde, mas cumpriu aquilo que dizia na previsão. Ontem à noite teve o Inter pelo Campeonato Brasileiro. O que que achou? O Inter jogou em casa, no Beira-Rio, contra o Cruzeiro, hein? Perdeu por 2-1. Grêmio perdeu nessa retomada, o Inter perdeu nessa retomada. Meu Deus do céu, que loucura. Torcer pro nosso time tá ruim, né? Então tem que torcer pra derrota do adversário. Tá dando certo, pelo menos, né? É o que tem por agora. Mas paciência, né? Vamos lá, 6:08, se acabar o gás, chama o Jarbas. Teleentrega das 7 da manhã até as 9 da noite pelo 999-47-2813. Trazendo alguns destaques do estado, do país, do mundo para hoje, rios seguem acima da cota de inundação. Tem pontos aí que a água tá bem alta, né? Bem alta. Justiça determina a suspensão do lançamento de esgoto tratado no Rio Tramandaí. Convenção do PL homologa candidatura de Luciano Zucco ao governo estadual. Também é manchete, Canyons, observação das estrelas e o topo do Rio Grande do Sul. 7 atrações em campo. Rios seguem acima da cota de inundação. Tem pontos aí que a água tá bem alta, né? Bem alta. Justiça determina a suspensão do lançamento de esgoto tratado no Rio Tramandaí. Convenção do PL homologa candidatura de Luciano Zucco ao governo estadual.

Cobertores que viram casacos. Iniciativa ajuda pessoas em situação de rua no sul do estado. E fábrica da GM de Gravataí produz 5 milhões de carros em 26 anos. E Estados Unidos chegam a acordo de cooperação nuclear com a Arábia Saudita. São destaques e manchetes aí disponíveis pelos principais portais. Vamos lá, vamos com mais música. Quem que vai cantar agora pra gente? Vamos escolher uma bem rapidinho aqui. Vamos com Zico e Zeca, Fazenda de São Francisco. Um ótimo dia.

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4: Olá a todos que nos acompanham na Rádio Vang. A tendência para quinta-feira e dia à tarde ocorrem melhorias e até alguma abertura de sol. Previsão de 13 a 20 graus é a previsão de temperatura em Marau. Sexta, sábado e domingo tem sol e nuvens, temperatura entre 8 e 21 graus na sexta-feira. Sábado e domingo a previsão é de 10 a 24 graus no sábado, domingo com temperatura mínima mais alta, 14 a 21 graus. E na semana que vem o quadro é de instabilidade novamente. Volta a chover, mas os modelos não trazem um volume tão alto quanto o ocorrido nesta semana. Da Metsu Meteorologia, Estel.
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7: Oi, de volta na programação, você de Libra, Escorpião e Sagitário.
0: Libra.
7: Oi, Libra, inove o espírito de aventura e se disponha a fazer o que até agora parecia impossível, porque andar pela via mais segura seria a forma mais eficiente de perder as boas oportunidades que a vida lhe oferece. A cor para hoje é o laranja.
0: Escorpião.
7: Oi, Escorpião, é agora, aquele futuro para o qual você empurrou certos assuntos que não quis enfrentar no momento em que surgiram. Procure se munir de boa vontade para evitar empurrar novamente. Tudo a um futuro incerto. A cor para hoje é o vermelho.
0: Sagitário.
7: Oi, Sagitário. É preciso ajustar contas e esse é um caminho de duas mãos. Porque se você tiver cobranças a fazer, dê por garantido que sua alma será cobrada também. Só entre nessa dinâmica se aceitar que as coisas sejam assim. A cor para hoje é o dourado. Daqui a pouquinho, Capricórnio, Aquário e Peixes.
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9: Seis e vinte, alô Nova Alvorada. Nova Alvorada também tá na companhia da Vang. Abraço lá pro Ronaldo Marques, tá na companhia da Vang, pediu Morena Luxuosa e tá ouvindo agora. Porca Véia cantando.

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2: É, 6h27, 6h27. Já mandei um abraço lá pro Ronaldo Marques de Nova Alvorada, que tá sintonizado na Vang. Léo Ferreira tá indo para Ilópolis e Putinga, levando a Vang da carona. Se cuida na estrada aí, Léo, obrigado pela sintonia. Milton do Prado também tá por aqui. Que seja uma excelente quinta-feira para todos nós. Destaques também, viu, através aqui dos principais portais do país agora. Falando de destaques nacionais e internacionais, selo de qualidade para institutos de pesquisa pede força no TSE. Também teve mais pesquisas aí sendo divulgadas. Lula tem empate técnico com Flávio e Caiado no segundo turno. É, segundo turno estaria empatado, segundo os critérios técnicos aí, né? Dessa última pesquisa divulgada. Até vou falar um pouco mais dessa pesquisa. O presidente Lula apresenta empate técnico com o senador Flávio Bolsonaro e o ex-governador de Goiás, Ronaldo Caiado, segundo o levantamento do Instituto GERP, divulgado ontem. Em um cenário entre Flávio e Lula, o senador aparece com 46%, enquanto o atual chefe do executivo registra 45% das intenções de voto, ambos em empate técnico. Os que não votariam em nenhum somaram 8% e os que não sabem, 1%. No segundo cenário, Lula aparece com 44% contra 38% do ex-governador de Minas Gerais, Romeu Zema. Os que não votariam em nenhum, 14%, e os que não sabem, 3%. Em uma terceira simulação, o petista pontua com 44%, enquanto Caiado apresenta 41%. Os que votariam em nenhum somam 13% e os que não sabem, 3%. Né? Então, pesquisas aí sendo divulgadas, mas logo logo começa a campanha eleitoral, aquela folia toda, né? E lá em outubro tem eleição. Eleição para presidente, governador, dois senadores, deputado federal e também deputado estadual. Vamos com o Leandro Leonardo agora. E se acabar o gás, chama o Jarbas.

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4: Oi, de volta na programação, agora você de Capricórnio, Aquário e Peixes.
3: Capricórnio.
4: Oi, Capricórnio, é possível poupar bastante recurso energético, seja esse material ou abstrato, voltando a se interessar em manter tudo em ordem, desde as questões menores do cotidiano e as maiores dos objetivos de vida. É por aí. A cor para hoje é o amarelo.
3: Aquário.
4: Oi, Aquário, melhor seria que tudo transcorresse na maior serenidade. Porém, se você perceber que isso se volta contra seus interesses, então nem hesite em se expressar de forma decisiva, mesmo que pareça um tanto agressivo. A cor para hoje é o bege.
3: Peixes.
4: Oi, Peixes, se tudo tivesse acontecido em paz até aqui, provavelmente você não teria progredido nem tampouco melhorado como pessoa. Infelizmente, neste planeta, nossa humanidade ainda precisa de cutucadas para se motivar a crescer. A cor para hoje é o lilás. Valeu, galerinha. Obrigada pela companhia. Beijo e até a próxima. Tchau.
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8: 6h40, 20 para 7, fechando já a primeira hora do nosso Vang Bom Dia, mas antes trazendo aviso sobre desligamento de energia elétrica para a semana que vem, tá? Pro próximo dia 31, para sexta-feira da semana que vem. Em Camargo, tá? Do meio-dia até às 6h50 da tarde ou da noite. Centro de Camargo, Rua Duque de Caxias, do número 0 ao 7.788, e na saída para Santo Antônio de Lisboa. Na paralela, Duque de Caxias, do 20 ao 1.236, tá bom? No dia 31, lá em Camargo, tem previsão de desligamento de energia elétrica. 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Na sequência, tem a Tempo de Fé, o programa da Igreja do Evangelho Quadrangular. Para você, um ótimo dia, uma ótima quinta-feira. Meu Deus, já é quase final de semana de novo. Vamos com música. João Mineiro e Marciano para fechar a primeira hora. Música.

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paz esteja convosco. São 6:47. Está no ar mais uma vez o programa É Tempo de Fé. Eu me chamo Marizelma e estarei contigo nesta manhã, trazendo a palavra de Deus. O nosso texto bíblico está escrito em Romanos capítulo 10, versículo 17, que diz o seguinte: de sorte que a fé é pelo ouvir, e ouvir a palavra de Deus. Queridos, queremos repetir essa mensagem essa manhã, esse texto bíblico, que muitas vezes nós estamos cansados, desanimados, tristes, abatidos, assustados com os temporais, com previsões que não são muito favoráveis nesse momento, mas eu quero te dizer que nós precisamos ter fé e acreditar que nada é impossível para Deus. A palavra de Deus é um alimento para a nossa alma. Assim como o nosso corpo precisa de alimento diariamente, a nossa alma precisa ser forte, estar forte. Nosso espírito também precisa ser alimentado. Quem deixa de ler a palavra de Deus, ela enfraquece. Mas quem permanece firme na palavra de Deus encontra força, direção e esperança. Coragem para enfrentar qualquer dificuldade. A fé nos faz confiar em Deus, mesmo quando não entendemos os caminhos pelos quais estamos passando. Ela nos ajuda a permanecer firme quando tudo parece impossível. A fé nos lembra que Deus continua no controle e que suas promessas nunca falham. Talvez hoje você esteja enfrentando uma dificuldade, problema com a família, na saúde, nas finanças ou no trabalho, ou até mesmo com as tempestades do dia a dia. A resposta para fortalecer seu coração não está nas circunstâncias, mas em ouvir a voz de Deus através de sua palavra. Cada promessa da Bíblia é um lembrete de que o Senhor está ao nosso lado e nunca abandona aqueles que confiam. Por isso, reserve um tempo todos os dias para ler a Bíblia, ouça a mensagem que edifica a sua vida, participe dos cultos de sua igreja, permita que a palavra de Deus transforme seus pensamentos e fortaleça a sua fé.

0: São 6:56. Você está ouvindo aí então o programa É Tempo de Fé. E hoje é quinta-feira, né? Chegando o próximo final de semana, né? Então a gente, hoje quinta-feira, nós temos cultos na nossa igreja em dois horários. Às 8:30 da manhã, na rua Pedro Rigo, 1503, bairro Jardim do Sol. E às 19:30, ali na igreja também, no bairro Jardim do Sol. Então fica o nosso convite, amados ouvintes, para estarmos juntos cultuando a Deus e louvando a Deus através da sua palavra, com a palavra abençoada que o Senhor pode trazer em nossos corações e você alimentar cada vez mais a sua fé. Queremos então, nesta manhã, mandar um abraço para nossos amados ouvintes, pastor Eduardo, que está nos ouvindo, meu esposo Gilmar, Victoria, meu filho Joaquim, que o Senhor possa abençoar grandemente a sua vida, e aos demais ouvintes, o Roque, a Adileta, o Moisés, da dona Lely, que o Senhor possa abençoar grandemente a sua vida, que são nossos ouvintes desta manhã, no nosso programa É Tempo de Fé, e os demais ouvintes também, né, que o Senhor possa abençoar grandemente a sua vida. Você que pode, então, coloque próximo ao seu rádio um copo com água, uma foto, um alimento, que você queira abençoar nesta manhã, que possamos estarmos juntos neste momento, elevando nossos pensamentos ao Senhor, para abençoar e consagrar em nome de Jesus. Senhor Deus, nosso Pai, nós te agradecemos pela tua palavra, que ela é viva, poderosa e transforma nossas vidas. Aumenta a nossa fé a cada dia. Dá-nos prazer de ouvir e meditar nas escrituras, que mesmo diante das lutas, possamos confiar em tuas promessas e permanecer firme, sabendo que tu és fiel para cumprir tudo aquilo que prometeste. Em nome de Jesus, nós queremos, ó Pai, te agradecer, porque até aqui o Senhor nos ajudou, até aqui o Senhor nos sustentou. Derrama, Pai, teu poder, a tua graça, a tua bênção sobre esse copo com água, sobre esse chá, chimarrão, café com leite, os demais alimentos, foto aqui apresentada dos seus filhos, que o Senhor possa abençoar também grandemente a sua vida. Abençoa, Pai, quem está se deslocando para o trabalho, que o Senhor possa abençoar grandemente a sua vida. Abençoa, Pai, aquele que está em busca de algo nesta manhã, seja para uma oportunidade de trabalho, que o Senhor possa conceder em nome de Jesus. Que você tenha um dia abençoado e não esqueça, até aqui o Senhor nos ajudou, até aqui ele nos sustentou e a sua palavra é viva e eficaz para suprir todas as suas necessidades, em nome de Jesus. Você ouviu então o programa mais uma vez, É Tempo de Fé. Fique ligado na Vang FM com ele, Guilherme de Abreu. Tchau, tchau.
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0: E chegamos à segunda hora do nosso Vang Bom Dia. Vamos lá, que é quinta-feira, já é véspera de final de semana, 23 de julho de 2026, no signo de Câncer, estação do ano inverno, fase da lua crescente, já no dia de número 204 no ano, faltando 161 para fecharmos 2026. Guilherme de Abreu por aqui, sempre te fazendo companhia das 6 às 8 da manhã com o nosso Vang Bom Dia. Tem a primeira e tem a segunda hora. 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Marau com 13 graus agora. Com essa temperatura aí, vamos começando a segunda hora do programa, a mesma temperatura lá do comecinho também da primeira hora, não mudou nada por enquanto. Jenny, tá chegando por aqui também, bem-vinda, bom dia.
1: Olá, muito bom dia, Guilherme, um bom dia especial para nossa audiência, todo mundo que está sintonizado aqui no Vang, bom dia. Começando essa quinta-feira por aqui.
0: Vamos lá, Ronaldo Poleto tá lá por fora também, trazendo as primeiras informações da externa, tudo certo, Ronaldo, bem-vindo, bom dia.
2: Tudo certo, viu, Guilherme? Bom dia para você, bom dia para Jenny, para quem ouve a Vang nesta manhã, Guilherme. Como você destacou, né, na rua, temperatura também de 13 graus. Existe pelo menos um agasalho, um pouco mais grosso que os últimos dias, que tínhamos aí dias até com 20 graus no amanhecer, né, Guilherme?
0: Pois aí, para hoje, até dando uma espiada aqui, a mínima, aliás, a máxima, né, vai a 17, 18 graus, mínima de 11 durante a noite, vai ficar mais ou menos por essa média. E olha, tem até a previsão de que o sol possa aparecer, viu, Ronaldo? Deve aparecer entre nuvens. Talvez alguma chuvinha, né? Mas nada de expressivo, mas o sol.
2: Como você destacou, né? Na rua, temperatura também de 13 graus. Existe pelo menos um agasalho, um pouco mais grosso que os últimos dias, que tínhamos aí dias até com 20 graus no amanhecer, né, Guilherme?
0: Pois aí, para hoje, até dando uma espiada aqui, a mínima, aliás, a máxima, né, vai a 17, 18 graus, mínima de 11 durante a noite, vai ficar mais ou menos por essa média.

0: praticamente a chuva para 2 meses, né?
1: É, foi algo absurdo, viu? Algo absurdo mesmo de chuva.
0: Tanto é que dá para ver, viu? Das Antas, o Taquari tá cheinho, né? Na parte mais baixa do estado aqui, né?
1: É, o próprio Guaíba também já se projeta, né? Que ultrapasse a cota, né? Para amanhã e para sábado, né? Então, o pessoal da capital também já tá atento a essa questão, porque toda a água que cai aqui vai para algum lugar, né?
0: É, exatamente. Sabe que agora pela manhã estava verificando, né? Ali na região de Encantado, Roca Salles, ontem elevou bastante, né? Chegou a mais de 700 metros de elevação. Agora pela manhã já está baixando, praticamente está voltando no seu normal. Mas essa água está a caminho da região metropolitana, especialmente do Guaíba. Então, a cada hora que passa, né, os contextos vão sendo modificados em razão de que a água, a correnteza segue, né, Guilherme?
1: Pois é, para algum lugar lá tem que correr, né?
0: É exatamente isso. Guilherme, vou trazer aqui informações da segurança pública. O trabalho da Brigada Militar tem bastante ocorrência das últimas 24 horas. E uma delas foi ontem pela manhã, às 7h18, a Brigada foi atender uma ocorrência de um furto arrombamento em um estabelecimento comercial de uma empresa do setor agrícola. Aqui não foi informado em qual foi o endereço que esse fato aconteceu, mas foi feito contato com o proprietário, que relatou que ao chegar na empresa constatou que a porta de entrada havia sido arrombada. Do escritório foi levado cerca de R$1.200 em dinheiro em espécie, R$1.000 em cheques e cerca de R$40.000 em cheques sem fundo, que estavam guardados em uma gaveta do caixa. Imagens da empresa registraram que a ação ocorreu por volta das 7h24 da noite da noite anterior, praticada por um homem que chegou até o local, inclusive chegou de guarda-chuva, viu, Guilherme, para praticar esse crime, sendo que as imagens foram levadas à delegacia de polícia agora para a devida investigação. Também teve ainda, a Brigada Militar recebeu a denúncia anônima de que um homem comandado de prisão aberta estaria em uma residência ou na sua residência. Também aqui não foi informado o endereço. A brigada foi até o local, a mãe do suspeito auxiliou na entrada dos policiais na residência e durante buscas foi localizado foragido escondido no interior da casa. Foi confirmada a existência do mandado de prisão, feita a devida prisão em flagrante, conduzida para o hospital e depois para a delegacia de polícia. Também teve ainda, Guilherme, nas últimas horas, a Brigada Militar atendeu um outro furto em estabelecimento comercial, e foi esse ontem à tarde, às 2h03. Também a Brigada Militar aqui acaba não informando em que local isso aconteceu, ou seja, tem ausência aqui de endereços, mas foi aqui em Marau, segundo a Brigada Militar, e percebeu, né, o proprietário ao chegar no local que a entrada estava danificada. O cadeado havia sido rompido. Imagens do sistema registraram também, né, de que esta ação aconteceu por volta das 8h09 da noite anterior. O homem também vestia roupa preta, capuz, e arrombou a fechadura e ingressou na recepção. O autor não conseguiu acessar a área interna onde fica os bens de maior valor, subtraindo apenas então iogurte que estava na geladeira. E com isso também todas as imagens foram também encaminhadas à delegacia de polícia para o devido registro. Ontem à noite, às 7h30, uma averiguação, a Brigada Militar também recebeu a informação que dois homens discutiam na rua Anchieta, sendo que os policiais identificaram os dois e apresentavam visível alteração. Nenhuma das partes tinha lesão, apenas então teve a devida orientação e também a averiguação. Ainda ontem à noite, às 9h, a Brigada Militar esteve na rua Gilda Fialho, no centro, para atender uma ocorrência que envolvia um casal. Policiais constataram de que uma mulher e um homem estariam em discussão, mas motivada por ciúmes, sem haver qualquer tipo de agressão física ou ameaça. Ambos também foram orientados. Já às 9h15 da noite, a Brigada Militar atendeu também uma outra ocorrência de discussão, mas entre ex-companheiros, também na rua Gilda Fialho. Sendo que no local feito contato com um homem que relatou que sua ex-companheira compareceu ao endereço buscando dialogar sobre o término do relacionamento e tentar reatar, mesmo possuindo medidas protetivas de urgência. O homem informou não ter interesse na reconciliação e solicitou que a mulher se retirasse para evitar transtornos em suas atividades

0: profissionais, optando então que por não representar de forma criminal. A mulher atendeu a orientação e deixou o local, mesmo ela tendo medida protetiva. Então teve também esse trabalho ontem à noite às 9h15. Teve ainda uma outra averiguação de desentendimento e desacordo no transporte de aplicativo. Foi ontem à noite às 10h30. A brigada atendeu esse fato na rua Gustavo Silveira Ferretti. No local, a condutora relatou que o passageiro havia desembarcado sem efetuar o pagamento da corrida e indicou uma residência onde o homem teria entrado. Com autorização da proprietária do imóvel, os policiais realizaram buscas, porém nenhum indivíduo foi encontrado. Durante o atendimento, o motorista informou que recebeu o pagamento da corrida via Pix no valor de R$50, manifestando não ter interesse no registro, então, da ocorrência. Ainda teve ontem à noite, já nesta madrugada, 00h15, a Brigada Militar esteve na Rua F do bairro São José Operário e visualizou uma motocicleta que trafegava sem a luz traseira, ou pelo menos estaria apagada. Ao ser dada a ordem de parada, o condutor desobedeceu e empreendeu fuga. Após acompanhamento tático à distância e segura, o condutor perdeu o controle do veículo e caiu ao solo, sendo abordado. Ele foi identificado como um adolescente e, durante busca pessoal, foi encontrada sob sua posse porção de maconha. O adolescente informou ter fugido por não ter habilitação e ficar nervoso, sendo que foi levado para o hospital para exame de delito e também depois encaminhado à delegacia de polícia para o devido registro. Ainda teve, à 00h15, a Brigada Militar também atendeu uma denúncia de perturbação do sossego, ou seja, de som automotivo alto na rua José Poster Sobrinho, na Santa Lúcia, próximo a um posto de combustíveis. Os policiais abordaram o grupo de indivíduos próximos ao veículo denunciado, e na abordagem, um homem de 28 anos apresentou comportamento agressivo, desobedeceu às ordens e investiu contra a equipe de policiais. Para conter a injusta agressão, foi necessário então também o uso moderado de força, com emprego também de equipamento apropriado para isso, e sendo detido e encaminhado para o hospital e depois para o devido registro. E por fim, ainda teve uma ocorrência de trânsito agora pela manhã, às 5h15, a brigada atendeu uma ocorrência de trânsito na rua Beija-Flor, lá no bairro São José Operário. O proprietário de um caminhão relatou que seu veículo estava devidamente estacionado quando foi atingido na traseira na madrugada por um outro veículo. O condutor causador do acidente fugiu sem prestar qualquer tipo de informação, mas imagens constataram de que se tratava de um veículo UP de cor preta, e com isso também foram tomadas providências e o registro desta ocorrência. Portanto, Guilherme, esse foi o trabalho da Brigada Militar das últimas 24 horas no policiamento ostensivo e preventivo. 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
1: Vamos lá, 7h19, Marau com 13 graus nesse momento. 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Vamos para a nossa primeira parada comercial e a gente volta na sequência. Um ótimo dia.
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9: Olá a todos que nos acompanham na Rádio Vang. A tendência para quinta-feira é de à tarde ocorrer melhorias e até alguma abertura de sol. Previsão de 13 a 20 graus é a previsão de temperatura em Marau. Sexta, sábado e domingo tem sol e nuvens, temperatura entre 8 e 21 graus na sexta-feira. Sábado e domingo a previsão é de 10 a 24 graus no sábado, domingo com temperatura mínima mais alta, 14 a 21 graus. E na semana que vem o quadro é de instabilidade novamente. Volta a chover, mas os modelos não trazem um volume tão alto quanto o ocorrido nesta semana. Da Metsu Meteorologia, Estel Sur.
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0: Vamos lá, 7h29, 7h29. Vang, bom dia na sua segunda hora com 13 graus. Tem nuvens, mas tá limpando, viu? Olha, o sol deve, né? Pelo que parece, aparecer ainda durante a manhã. 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
1: E um acidente de trânsito envolvendo um veículo oficial da Prefeitura de Montauri foi registrado na tarde, né, da última terça-feira, dia 21, por volta do meio-dia, no quilômetro 139 da IRS 129, em Guaporé. O acidente envolveu um automóvel Gol pertencente à Prefeitura Municipal do município de Montauri. Segundo relatos do condutor, um homem de 67 anos, o veículo aquaplanou enquanto trafegava pela rodovia, fazendo com que ele perdesse o controle da direção, saísse da pista e caísse em um barranco às margens da via. O motorista não sofreu lesões e passa bem. Então, esse acidente resultou apenas em danos materiais no automóvel da Prefeitura de Montauri, que também informou que os procedimentos legais e o registro do boletim de ocorrência foram realizados de forma online.
0: E para ti que está buscando recolocação no mercado de trabalho, vamos com as vagas da agência do Cine de Marau, tá? Vagas atualizadas. Na indústria metalúrgica, tem vaga de alimentador de linha de produção. Na indústria frigorífica, auxiliar de linha de produção, magarefe, inspetor de qualidade, cozinheiro e auxiliar de cozinha. No setor de comércio, representante de vendas com carro próprio, atendente de farmácia e assistente de atendimento comercial. No setor de supermercados, operador de caixa e auxiliar de padaria. Na indústria em geral, tem vaga para soldador, operador de máquina, auxiliar de rotomoldagem, trabalhador para laticínios e operador de máquina injetora. No setor de serviços, eletricista auxiliar de manutenção, auxiliar mecânico de manutenção, técnico de enfermagem, pedreiro, servente, auxiliar de cozinha, motorista de caminhão com habilitação C, revisor de tecidos, frentista, auxiliar de almoxarifado, mecânico linha pesada, casal para trabalhar em aviário, cuidador de idosos, técnico eletricista, mecânico automotivo, operador de máquinas agrícolas, plantio e colheita e serviços gerais em estufas. Tem interesse? Dá um pulinho lá no Cine, que fica junto à prefeitura no primeiro andar, tá? E aí lá tu busca mais informações. 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
1: E falando sobre o nível do rio Taquari, né, no Vale do Taquari, então, após as fortes chuvas, ele está baixando aí nas últimas horas. No município de Santa Teresa, está em 11,63 metros, então teve uma baixa de 22 centímetros, sendo que a cota de inundação é de 15 metros. No município de Mussum, 13 metros e 68 centímetros, também baixou 27 centímetros na última hora. Encantado, 12 metros e 59 centímetros, também baixou 48 centímetros. E Lajeado está em 24 metros e 34 centímetros, uma baixa de 16 centímetros na última hora. E Lajeado, que tem a cota de inundação de 19 metros, então passou, né, da cota, mas nesse momento está baixando, né, as águas estão baixando no rio Taquari.
0: Muito bem, 7:35, vamos lá que tem Ronaldo, tem Unimóvel, tá de volta, né, Ronaldo?
2: Estou sim, viu, Guilherme, para contar que olhando para o céu, viu, Guilherme, ouvindo agora a Jenny falando que vai baixando, né, claro, lentamente os níveis dos rios, Guilherme, mas a gente olha para o céu, tem movimento das nuvens, né? E como você já falava lá no comecinho dessa segunda hora, né? Tendência que possa aparecer o sol. E olha, olhando para o céu, tem nuvens em movimento, dá até para ver o céu azul um pouco, viu, Guilherme? Então significa que a gente possa, né, ao longo do dia, quem sabe ter alguns raios de sol aqui na nossa região, né?
0: Vou ficar na torcida para dar uma secada, né, Ronaldo? Chega de chuva por enquanto.
2: Exatamente. Guilherme, para ser rápido aqui, objetivo também, 8 chamados foram atendidos pelas guarnições de plantão do Corpo de Bombeiros. Os 8 foram para casos clínicos. Na Irineu Ferreira, no centro, para uma mulher. Em San Caetano, no interior, para um idoso de 86 anos. Na Rua Santa Rita, no bairro Santa Rita, para um idoso de 83 anos. Na 21 de maio, no bairro São José Operário, para uma idosa de 69 anos. Na Rua Inglaterra, Nova Alternativa, mulher de 44 anos. Na RS-324, no quilômetro 213, para uma mulher de 23 anos. Em Santo Antônio dos Pavan, para um idoso de 77 anos. Essa chamada foi no interior. E também na Irineu Ferlim, para uma mulher de 73 anos. Uma idosa também foi atendida na Irineu Ferlim, aí na área central. E esse foi o trabalho das últimas 24 horas das guarnições de plantão do Corpo de Bombeiros Voluntários aqui de Marau. 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Da Unimóvel, ao vivo aqui para o Vang Bom Dia, com o repórter Ronaldo Antônio Poleto.
0: Vamos lá, 7:38, 7:38, temperatura de 13 graus, nuvens se movimentando, né? E expectativa e torcida, pelo menos, que o sol apareça. 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Vamos para mais uma parada comercial? Ou vamos para as loterias? Vamos para a loteria, né? Antes do comercial. Ontem foi quarta-feira. Quarta-feira, dia 22, teve sorteio da Loto Fácil, concurso 3742. Foram duas apostas. Duas apostas ganhadoras da Loto Fácil, prêmios que vão para Jandira, em São Paulo, e para São Paulo, capital. Cada uma delas leva R$802 mil. Dezenas 01, 04, 05, 06, 09, 10, 12, 13, 14, 15, 16, 19, 20, 21 e 23. E ainda ontem teve a quina, concurso 7072, quina acumulada, dezenas 03, 13, 25, 56 e também o 65. Agora sim, intervalo comercial e já voltamos.
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1: Falecimento. A funerária marauense, juntamente com a esposa Reni, filhos Marizete, Marilise, Marisa, Marivaldo, genros, nora, netos, bisnetos e demais familiares comunicam o falecimento de Odilo Rodrigues da Silva, ocorrido ontem aos 85 anos. O corpo está sendo velado na Capela B do Cemitério Municipal de Marau. O velório segue até as 14h e logo após será trasladado para a comunidade de São Luís da Mortandade. A celebração de despedida será hoje às 13h30 e logo após cemitério, sepultamento no cemitério da comunidade de São Luís da Mortandade. Comunicamos o falecimento de Odilo Rodrigues da Silva, ocorrido ontem aos 85 anos.
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1: 7h48, 12 para as 8, já na reta final, né? Do nosso Vang Bom Dia, dessa quinta-feira com 13 graus. Não muda nada a temperatura, né? Comparada lá com o comecinho da primeira hora. 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Indicadores econômicos, dólar comercial tá valendo R$5,05. Dólar turismo 5,26, o euro 5,76 e a libra 6,77. É o nosso quadro indicadores econômicos aqui já no finalzinho do programa. 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Informações do esporte também, ontem teve Brasileirão, o Palmeiras, Palmeiras voando também, né? 3-1 no Curitiba, fora de casa, no Paraná. O Atlético Paranaense, fora de casa, venceu São Paulo por 2-1 de virada, 2 gols no segundo tempo, viu? Atlético também subindo na tabela. O Flamengo, 4-0 na Chapecoense. Chapecoense já foi, né? Não virou nem pro segundo turno ainda, mas Chapecoense tá rebaixada já para a segunda divisão. Não tem nem o que fazer, tem 9 pontos só. 9 pontinhos só no primeiro turno inteiro. Então, esquece, né? Chapecoense rebaixada e Flamengo na ponta da tabela. E o Inter, em casa, no Beira-Rio, perdeu, né? Perdeu por 2-1 pro Cruzeiro. Cruzeiro marcou aos 10 do primeiro tempo com o Caio Jorge, fez 2-0 com o Matheus Pereira aos 18 do segundo. Carboneiro até descontou aos 37, mas ficou nisso mesmo. Cruzeiro 2, Inter 1. Tá complicado, viu? Na tabela de classificação, quem lidera é o Palmeiras, 44 pontos. Flamengo, segundo, né, com 37. Terceiro lugar, Atlético do Paraná, com 33. E em quarto, o Fluminense, com 32. O Inter é o 14º, com 21 pontos. O Grêmio, 16º, também com 21 pontos. A diferença é o saldo de gols. Inter tem -2 e o Grêmio -4. E na zona do rebaixamento, Vasco, 17º com 20, um pontinho só, menos que o Grêmio. Mirassol, 18º com 19 pontos e um jogo a menos. Remo, 19º com 18 pontos e um jogo a menos também. E Chapecoense, que já foi na lanterna com apenas 9 pontos. Essa é a tabela, então, do Campeonato Brasileiro. Tem equipes com 18 e equipes com 19 jogos. Já deu uma boa equilibrada, né? Deu uma baita equilibrada. Hoje à noite, o que tem? Tem Brasileiro, tem 2 jogos ainda, Botafogo e Vitória, e Corinthians e Remo. E aí tem Sul-Americana, daí é a nossa vez. Tem Bolívar e Grêmio. Primeiro jogo, então, desse mata-mata, né? Que é o jogo do segundo colocado do grupo da Sul-Americana contra o terceiro colocado, eliminado ali dos grupos da Libertadores da América. O Grêmio pega o Bolívar hoje na altitude da Bolívia, às 7 horas da noite. É o que tem, né? É o que tem pra gente. 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Na sequência tem Espaço Plural. Para você um ótimo dia, ótima quinta-feira. Até mais.
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2: Agora 8 horas para você, bom dia, aqui na Vanga está chegando o nosso Espaço Plural desta manhã de quinta-feira, a partir de agora até às 10. Nós ficamos na sua companhia com o Espaço Plural através do rádio, através do site, aplicativo e também no YouTube. Comigo Ronaldo, mas também tem a Alacir Assunção na produção da Jenny Gazola e ainda tem o trabalho da Unimóvel com o Guilherme de Abreu e sempre também com a colaboração de produção da Kelly Felipe. Alacir Assunção, como vai? Bom dia.
22: Estamos nós na escala hoje então, né? Bom dia, tio Ronaldo, bom dia aos demais colegas, a Jenny, também ao Francisco, Guilherme, a toda a nossa equipe, lembrando sempre, desejando um bom dia e um ótimo dia, né? Uma ótima quinta-feira a toda a nossa audiência que nos acompanha em Marau e toda a nossa região.
2: É, estamos aqui, né? Vamos lá.
22: Eu tô sabendo que é hoje, amanhã parece. Hoje e amanhã parece.
2: Pois é.
22: Me falaram.
2: É, a semana tem sido uma semana corrida, mas foi algo muito interessante, viu? Muito,
22: boas experiências?
2: Boas experiências.
22: Ótimo.
2: Agradecer, claro, a confiança, né? Para poder realizar o trabalho e, obviamente, a empresa que me permitiu também fazer esse trabalho, né? Ali junto ao Fórum Internacional de Educação, né? A minha ausência na semana foi por essa razão, né? Aqui no programa, por também estar auxiliando, né? No trabalho de comunicação, né? Do próprio evento. Que, aliás, parabéns aos professores que saíram de casa, né, para buscar conhecimento. Nenhuma palestra foi ruim, viu, Alacir?
22: Não.
2: Talvez é que eu não conheça os assuntos, isso. Pode ser isso, mas sempre olha que privilégio, né? A gente poder ir para um contexto de tanta palestra e não pagar nada, né? Se a gente for na área da comunicação, qualquer palestra tem que pagar tudo, né? O pessoal da educação tem esse privilégio também. Tem que valorizar um pouco mais, né? Em alguns momentos, quem sabe. 8:02, começou aqui o nosso programa que vai com você até às 10 com o supermercado Cremacir, tem a loja Andrioli, ainda tem Sicredi, Bertonça Empreendimentos, RGD Artefatos de Concreto, Brisa Enxovais, Dr. Pedro Biasi, Guaracar Fiat e ainda tem a Big Dream Viagens com a gente aqui no programa. Eu falei de valorizar, certamente tem quem valoriza, mas tem sempre quem talvez só sabe reclamar, então só para quem reclama bastante, né? Rever as suas formas também de pensar.
22: Às vezes é por mania de reclamar, né?
2: É.
22: O hábito de reclamar.
2: É, mas é importante a gente sempre valorizar o que nós temos por aqui, né? Não é todo mundo tem essa mesma oportunidade. Lacir, esta manhã é de tempo que tem bastante nuvens, mas agora há pouco até o sol deu uma parecida rapidinha por aqui, mas já foi, né? Mas para hoje fica aquela perspectiva, aquela também, pelo menos expectativa de que o sol possa aparecer nesta quinta-feira, ainda assim, né, com a presença de nuvens, até algumas pancadas de chuva também estão previstas ainda para hoje, mas é volume muito pequeno, né? Sendo que a parte baixa do estado já, né, já viveu, já continua vivendo ainda a elevação dos níveis, né, de água, e não é pouca coisa. Embora comece a baixar na região do Vale do Taquari, comece a baixar um pouco os níveis, mas que ultrapassou as suas cotas. Então tem essa situação. Agora pela manhã deve ficar marcado, né, pela presença de nebulosidade, mas com o passar das horas também a volta do sol, mas entre nuvens. Para hoje a máxima de 18 graus. Né? O dia começou com 12 aqui no município, agora estamos com 13. Essa é a condição. E aí para sexta-feira amanhã, ainda com a condição de alguma pancada fraca de chuva, mínima de 10, máxima de 20. No domingo, situação muito parecida, mínima de 11, máxima de 21. Isso pro sábado, né? Essa é a temperatura. Pro domingo, teríamos aí uma condição ainda também de pancadas de chuva. Tudo volumes pequenos, viu? Que pelo menos está informando aqui o clima-tempo. E nós teríamos isso, né? A volta de chuva um pouco mais intensa na terça e também na quarta-feira. E a semana que vem, todos os dias, teria pancadas de chuva, né? Então a gente vai conviver nesses próximos dias aí com chuva ainda. Vendo aqui para a previsão, pelo menos até a primeira semana de agosto, nós teríamos praticamente todos os dias alguma pancada de chuva. A partir partir de hoje.
22: O mês todo?
2: Não, a partir de hoje.
22: A partir de hoje.
2: Até a primeira semana de agosto. Todos os dias teria alguma coisa prevista de chuva.
22: É água que está previsto para descer, hein?
2: É. Chega. Mas são volumes pequenos, exceto alguns dias aqui. Mas claro que é uma informação agora, isso pode alterar, isso pode modificar, o clima é assim. Né? Nós tínhamos a semana passada uma informação que viria um volume pesado, depois mudou tudo, mas na prática a gente viu que deu, né? Ficou muito acima daquilo que se falava, né? Que pelo menos ia modificar. Mas enfim, vamos lá. Vou trazer aqui as informações desta manhã. Vamos começar destacando as informações da segurança pública aqui no programa, que tem o oferecimento de Malta Imobiliária. 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Contato inicial é com o Corpo de Bombeiros e as ocorrências das últimas 24 horas. Quem destaca é o bombeiro Patrick. Bom dia, Patrick.
3: Bom dia. Bom dia, ouvintes. Vamos aos relatos das principais ocorrências atendidas nas últimas 24 horas pelo Corpo de Bombeiros Marau, sendo relatos do dia 22 de julho, quarta-feira, às 8 horas e 35 minutos, caso clínico na rua Irineu Ferlin, centro. Às 10 horas e 35 minutos, caso clínico na comunidade de São Caetano, interior. Às 10 horas e 38 minutos, caso clínico na rua Santa Rita, bairro Santa Rita. Às 11 horas e 20 minutos, caso clínico na rua 21 de maio, bairro São José Operário. Às 19 horas e 27 minutos, caso clínico na rua Inglaterra, bairro Nova Alternativa. Às 20 horas e 20 minutos, caso clínico na ERS 324, quilômetro 213. Já no dia 23 de julho, quinta-feira, a 1 hora e 45 minutos, caso clínico na comunidade de Santo Antônio dos Pavão, interior. Às 6 horas e 5 minutos, caso clínico na rua Irineu Ferlin, centro. Esses foram os relatos das principais ocorrências atendidas nas últimas 24 horas pelo Corpo de Bombeiros Marau. Da sala de operações, do quartel central, falou o bombeiro Patrick. A todos um bom dia.
2: Ok, Patrick, as informações do Corpo de Bombeiros. A Brigada Militar também destaca que nas últimas 24 horas, e ontem pela manhã, às 7h18, atendeu uma ocorrência de furto em uma empresa no ramo agrícola localizada aqui no município. Porém, não informou em que rua e que bairro esse fato ocorreu, mas revelam de que o proprietário relatou que ao chegar no estabelecimento constatou que a porta de entrada havia sido arrombada. Do interior do escritório foram subtraídos aproximadamente R$1.200 em espécie e mais R$1.000 em cheques e cerca de R$40.000 em cheques sem fundo que estavam guardados na gaveta do caixa. Imagens do sistema de vídeo monitoramento registraram que a ação ocorreu por volta das 7h24 da noite anterior, sendo praticada por um homem que vestia roupas escuras e portava um guarda-chuva. A vítima foi orientada e as imagens foram preservadas e entregues para investigação na delegacia de polícia.
22: Após recebimento de denúncia anônima via Copom, apontado o indivíduo com mandado de prisão aberto estaria em sua residência. Guarnições da Brigada Militar deslocou-se até o endereço informado no local. A genitora do suspeito frequentou, ou melhor, franqueou voluntariamente a entrada das equipes do imóvel. Durante as buscas, os policiais localizaram o foragido escondido no interior da residência. Foi confirmada a existência do mandado de prisão e dada voz de prisão em flagrante ao homem. O preso foi conduzido ao Hospital Cristo Redentor para exame de corpo de delito e posteriormente apresentado à Delegacia de Polícia Civil para registro, devido registro e adoção das providências cabíveis.
2: Essa ocorrência não teve também o horário e o local que ocorreu, que foi também feito registro, né, Guilherme? Alacir. Também teve ontem à tarde, 12 para as 3, a Brigada Militar foi acionada para uma ocorrência em estabelecimento comercial aqui na área central da cidade, também não informando o qual havia. O contato com o responsável pelo estabelecimento relatou que ao chegar ao imóvel percebeu que a porta de entrada estava danificada e o cadeado havia sido rompido. Imagens do sistema também de monitoramento registraram que a ação ocorreu na noite anterior, por volta das 8h40, quando um homem que vestia moletom preto e capuz arrombou a fechadura e ingressou na recepção. O autor não conseguiu acessar a área interna onde ficam os bens de maior valor, subtraindo apenas um iogurte que estava na geladeira da recepção. Durante a ação, as câmeras registraram o rosto do suspeito no momento que ele retirou o capuz. As imagens foram preservadas e encaminhadas para investigação junto à delegacia de polícia.
22: Já no turno da noite de ontem, às 7h30, uma guarnição da Brigada Militar foi despachada via rede de rádio para averiguar uma discussão entre dois indivíduos na rua Anchieta. No local, os policiais identificaram as partes envolvidas, constatando que um dos homens apresentava-se visivelmente alterado. Nenhuma das partes apresentava lesões corporais. Após a intervenção da guarnição, os relatos foram colhidos, a ordem pública foi restabelecida e a ocorrência foi encerrada no local com o devido registro.
2: Já às 9h, a Brigada Militar esteve na rua Gilda Fialho em uma discussão de casal. Os policiais fizeram contato com as partes envolvidas, uma mulher e um homem, os quais relataram que tiveram apenas uma discussão motivada por ciúmes. Sem que houvesse qualquer tipo de agressão física ou ameaça, as partes foram orientadas e finalizada a ocorrência com a devida averiguação e orientação.
22: 15 minutos depois, às 9h15, uma guarnição da Brigada Militar foi despachada para atender a uma ocorrência na rua Gilda Fialho, no local de trabalho do solicitante. No local, em contato com o homem, esse relatou que sua ex-companheira compareceu ao endereço buscando dialogar sobre o término.
2: Mulher e um homem, os quais relataram que tiveram apenas uma discussão motivada por ciúmes. Sem que houvesse qualquer tipo de agressão física ou ameaça. As partes foram orientadas e finalizada a ocorrência com a devida averiguação e orientação.
22: 15 minutos depois, às 9h15, uma guarnição da Brigada Militar foi despachada para atender a uma ocorrência na rua Gilda Fialho.

0: para evitar transtornos em suas atividades profissionais, optando por não representar criminalmente naquele momento. A mulher atendeu a orientação da guarnição e deixou o local sem resistência. Ambos foram orientados quanto aos procedimentos e direitos legais, encerrando-se a ocorrência no local devido ao registro.
1: Também teve uma averiguação em razão de uma discussão, um desacordo de transporte por aplicativo. Foi ontem à noite às 10:30, a guarnição atendeu essa discussão. Esse desentendimento, né, entre o motorista de aplicativo e um passageiro na rua Gustavo Silveira Ferrente, no bairro Santa Lúcia. A condutora relatou que o passageiro havia desembarcado sem efetuar o pagamento da corrida e indicou uma residência onde o homem teria entrado. Com autorização da proprietária do imóvel, os policiais realizaram buscas na casa, porém nenhum indivíduo foi encontrado. E durante o atendimento da ocorrência, a motorista informou ter recebido o pagamento da corrida via Pix no valor de R$50, manifestando não ter interesse no registro policial por considerar que a situação já havia sido resolvida e com isso encerrada a ocorrência.
0: Já às 0:15, meia-noite e 15, estou falando de hoje, né? Durante patrulhamento ostensivo na rua F, no bairro São José Operário, a guarnição da Brigada Militar visualizou um motociclista com tráfego de luz traseira apagada, ou trafegando, né? Com luz traseira apagada. Ao ser dada a ordem legal de parada, o condutor desobedeceu e empreendeu fuga. Após acompanhamento tático em distância segura, o condutor perdeu o controle do veículo e caiu ao solo, sendo abordado. O indivíduo foi identificado como um adolescente. Durante busca pessoal, os policiais encontraram sob sua posse uma porção de substância análoga à maconha. O menor informou ter fugido por não possuir CNH e ficou nervoso, né? A motocicleta foi recolhida para o CRD e o adolescente foi apreendido, encaminhado ao Hospital Cristo Redentor para exame de lesões sem constatação de ferimentos e apresentado à Delegacia de Polícia Civil para os procedimentos legais cabíveis.
1: Também teve no mesmo horário, meia-noite e 15, a Brigada Militar atendeu uma ocorrência de denúncia de perturbação do sossego com som automotivo na rua José Ponser Sobrinho, em um posto de combustíveis na saída para Passo Fundo. Os policiais abordaram um grupo de pessoas ou de homens que estariam próximo a um veículo denunciado e durante a abordagem um homem de 28 anos apresentou comportamento agressivo, desobedeceu às ordens e investiu contra a equipe de policial. Para conter a injusta agressão foi necessário o uso também moderado de força e com o auxílio de técnicas de imobilização, além do uso de algema, sendo que o autor foi contido, encaminhado para o hospital para exame de lesão e depois também feito o registro, né, atrás das medidas descabíveis com relação à desobediência, à resistência e à perturbação do sossego.
0: Já às 5:15, estou falando de hoje de manhã bem cedinho, uma guarnição da Brigada Militar foi despachada via Copom para atender uma ocorrência de acidente de trânsito na rua Beija-Flor. No local, em contato com o proprietário de um caminhão, esse relatou que o seu veículo estava devidamente estacionado quando foi atingido da parte traseira durante a madrugada. O condutor causador do acidente evadiu-se do local sem prestar informações. Através de imagens de câmeras de monitoramento fornecidas por vizinhos, foi possível identificar que o veículo envolvido trata-se de um VW Up de cor preta. Os policiais constataram os danos materiais e confeccionaram o registro da ocorrência no local.
1: 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Agora 8:15, hora certa. 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

0: 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Vamos voltar já com o nosso programa, também com as demais informações da sua manhã de quinta-feira.
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18: Olá a todos que nos acompanham na Rádio Vang. A tendência para quinta-feira é de à tarde ocorrer melhorias e até alguma abertura de sol. Previsão de 13 a 20 graus é a previsão de temperatura em Amaral. Sexta, sábado e domingo tem sol e nuvens, temperatura entre 8 e 21 graus na sexta-feira. Sábado e domingo a previsão é de 10 a 24 graus no sábado, domingo com temperatura mínima mais alta, 14 a 21 graus. E na semana que vem o quadro é de instabilidade novamente. Volta a chover, mas os modelos não trazem um volume tão alto quanto o ocorrido nesta semana. Da Metsu Meteorologia, Estel Suas.
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0: Agora é 8:25 aqui na Vang, tem o nosso Espaço Plural. Daqui a pouco teremos aqui também no programa, o nosso assunto vai falar sobre Plano Safra, né? Que também já é hora de planejar a safra de verão. É
21: verdade.
0: Tá acabando o julho já, viu, Alacir?
21: Meu Deus do céu. O tempo tá andando, né, tia?
0: Daqui a pouco esse é o tema também aqui no nosso programa, porque agora tem a Unimóvel, tá pronto para participar aqui o Guilherme de Abreu nesta manhã. E aí, Guilherme, já teve até um pouquinho de sol, mas foi embora, tem muita nuvem por aqui ainda, né, Guilherme? Bom dia.
22: Isso, Ronaldo, bom dia aí para ti, bom dia a Lacer, um bom dia especial para todo que nos acompanha. E as nuvens até, tô visualizando por aqui, viu, Ronaldo, em movimento, viu, o sol até tentou, né, aparecer um pouquinho, mas eu acho que ele vai aparecer mais ainda nas próximas horas, viu? E tomara, né, pra dar uma secada, já que choveu demais aí nos últimos dias.
0: É, teve muito exagero, né? Tudo que é exagero não dá, né, Guilherme?
22: Meu Deus do céu.
0: O que, que tu vai contar agora, hein, Guilherme?
22: Vou falar desse tema mesmo, viu, Ronaldo? Porque Marau ontem mesmo já decretou emergência devido a danos que tivemos aqui no município. Tivemos famílias que sofreram com perda de móveis, enfim, praticamente tudo dentro da casa. Tivemos também, Ronaldo, questão aí de pontes, vários pontos da cidade aí que tiveram situação bastante crítica. E Marau foi rápido aí e ontem mesmo decretou emergência. Eu vou conversar, Ronaldo, com o Flávio Augusto de Conto, que é coordenador da Defesa Civil aqui de Marau, até para avaliar um pouco, né, como foi toda essa situação aqui em Marau e também já falar sobre esse decreto. Flávio Augusto, bem-vindo, bom dia.
1: Bom dia, Guilherme, Ronaldo e ouvintes da Vang. Nas últimas horas, nos últimos dias, estamos trabalhando continuamente para restabelecer o quanto antes a situação que a gente tinha anterior, né, todo esse problema. E nesse sentido também é esse decreto, porque foram perdas consideráveis, principalmente em comunidades do interior, com pontes, com estradas, mas também aqui na cidade tivemos uma ponte ali na saída da Santa Helena, indo em direção ao Ceama, antes de chegar ao Ceama aí, ela tá interditada, e outras pontes no interior, que nós vamos precisar fazer reparos e vamos precisar de algum auxílio externo, como recursos do governo estadual e federal.
22: Eu até te questionava antes, Flávio, foi rápido, né, para ter esse decreto, né, mas você até me explicava também que teve a questão de que o coordenador local já poderia ter feito ontem mesmo, né, a assinatura desse decreto, e que foi o que aconteceu.
1: Isso, a gente recebeu a visita da Crepitec, que é a nossa coordenadora regional de defesa civil, ligada ao governo do estado. Eles nos passaram algumas orientações e a forma do que a gente poderia fazer. Fizemos uma reunião técnica com todos os envolvidos que precisam prestar laudos ali, então estava presente pessoas da assistência social, do meio ambiente, da engenharia, da infraestrutura, da EMATER, que são o que precisam gerar esses laudos, né? E eles nos deram essa orientação, porque a gente pudesse ir fazendo os laudos, mas que decretasse a situação de emergência para que a gente pudesse já buscar alguma forma de recursos e também a flexibilização, né, da lei de licitações, por causa de providenciar as dispensas que a gente precisa fazer necessárias para o restabelecimento imediato das situações.
22: Esse decreto será homologado num prazo curto, num prazo um pouco mais longo? Tem alguma informação disso ainda?
1: Agora, a partir desses dados, a gente faz a juntada dos laudos com o decreto no S2ID, que é o sistema de monitoramento de desastres do governo federal, e eles têm nós temos 10 dias para fazer essa juntada de documentos, e depois eles têm alguns dias para também fazer a homologação.
22: E depois vem os recursos, tanto de âmbito estadual quanto federal.
1: Isso, daí a gente precisa apresentar projetos para poder acessar esses recursos.
22: Perfeito. Até explicando agora também da questão, vocês montaram um abrigo, né, naquele momento intenso ali da chuva. Teve pessoas que utilizaram desse abrigo, mas por poucas horas depois acabaram já saindo daquele ponto.
1: Isso, a gente no momento ali decidimos abrir esse abrigo porque vimos que tínhamos algumas pessoas que seriam desalojadas. Foi feita a abertura desse abrigo, uma família procurou a assistência do abrigo, mas às 2:30 da manhã, com o recuo das águas, eles constataram que eles poderiam voltar para o seu lar, e daí retornaram, e a gente encerrou as atividades ali, com a atenção do abrigo, né? Se alguém precisasse, a gente poderia botar alguém de volta, mas como não precisou, não foi mais realizada a abertura do abrigo.
22: Esse abrigo que foi lá no salão da Vila Rigo, né? Nesse momento se encontra fechado porque não há necessidade.
1: Exatamente, a gente tínhamos alguns móveis que pessoas depositaram lá para retirar das suas casas que tinham sido invadidas pelas águas, mas já foi retirado também esses móveis e já voltou lá para seus lares.
22: Nesse momento, até pelas pontes aí que sofreram danos, tem alguém sem acesso no interior ou talvez em algum perímetro aqui de Marau?
1: Sem acesso, não. A gente tem alguns desvios, né? Vou te dar um exemplo aqui da ponte que fica em frente à comunidade dos Triquês aí, que ela está interditada, então a pessoa pode vir pelos rios. Aí nos vice tem o problema da meia pista, né? Que a ponte cedeu, a ponte ali antes do Ceama, ela cedeu e não tem a passagem em pista total. Por meia pista sem problema, ela tá a nossa engenharia avaliou, tem possibilidade de passar por aí. Mas neste momento não temos nenhuma comunidade isolada, como outros municípios têm.
22: Perfeito, só para fechar, uma imagem que chamou atenção também foi na ponte do Rio Maral, ali no centro social urbano, que a água acabou passando da ponte, né? Nesse momento o nível baixou bastante e está cerca de meio metro acima do nível normal apenas.
1: Isso, como a gente tem a nossa estação hidrometeorológica ali instalada, então a gente sabe que o nível chegou a 508.09 metros em relação ao nível do mar. O nível de, a cotação normal dele é 503 metros. Então a gente tem uma subida de 5 metros e 9 centímetros, a cota máxima que atingimos. Agora ela já voltou, a gente pode constatar aqui, para próximo da cota normal, que é 503 metros e 50 centímetros. Ainda teria que baixar 50 centímetros para chegar a uma cota normal. Mas mesmo assim ela já está num patamar de segurança, vamos dizer assim.
22: Perfeito. Coordenador, obrigado pela atenção. Parabéns aí pelo trabalho dos últimos dias e um ótimo dia.
1: Um ótimo dia, obrigado pela sua oportunidade que a Bang sempre nos dá para a gente poder esclarecer para as pessoas o nosso trabalho e o que a gente está fazendo. E agradecemos mais uma vez essa oportunidade.
22: Perfeito, Flávio Augusto Teconto, coordenador da Defesa Civil aqui de Marau. 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
0: Ok, Guilherme, agora são 8:33. Até para trazer aqui, viu, Alacir, uma atualização com relação aos níveis do Rio Taquari, né? Em Mussum, a cota de inundação é 18 metros. Está agora com o nível de 13 metros. Então, Mussum já está bem abaixo da cota. Seguindo aqui ainda o dado, na sequência que tem aí Roca Salles, a cota lá é 18. Está em 17,2, também abaixo. Isso em Roca Salles. Em Encantado, a cota é 12 metros. Está agora com 11,8, também abaixo. E o município de Lajeado é o que está com a cota, inclusive, em vermelho, porque a cota em Lajeado é 19 metros, mas está em 24. Então, Lajeado está mais de 6 metros acima da cota.
21: De inundação.
0: De inundação. Abaixou agora, atualizou agora exatamente o sistema, 23,95. Mas está acima da cota em Lajeado.
21: Certo.
0: Né? E aí a gente vai buscar agora o município de Porto Alegre, que tem lá o Guaíba. O Guaíba, que tem cota de 3 metros, está agora com 1,36.
21: Okay.
0: Uma situação confortável. Ótimo, ainda, digamos, o Guaíba.
21: O único
0: local, né, que está acima da cota é Lajeado. Né? Lajeado tem essa informação, que é 19 metros, voltou a 24. Então o sistema ainda está oscilando aqui,
21: uhum,
0: né, com relação a esse assunto, mas agora é de 24 metros. Está então 6 metros acima da cota em Lajeado, o nosso Taquari, né?
21: Exato.
0: Tem água nossa aqui, tem o das Antas, tem o Carreiro, né, que junta no Antas, ali Mussum, aliás, antes de Mussum, né? Mussum tem um encontro com o nosso Taquari Mirim aqui, né?
21: Tem isso também.
0: E aí logo acima, né? Tem o Carreiro que chega no Antas, e aí todos eles vão em direção a Mussum, Roca Salles, seguindo depois também lá para Lajeado, por consequência também seguindo depois para a Estrela. Então, o único local que tem o nível do rio acima da cota é Lajeado. Está agora com 23,95, atualizou o sistema agora aqui. Vamos voltar já com o nosso programa. A gente vai com você até às 10.
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0: Agora 8 horas e 43, 17 faltando agora para as 9 da manhã. 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Hora certa quem traz aqui é a Martina, 17, agora faltando para as 9 da manhã. Está recebendo aqui o gerente da agência do Sicredi Marau do Centro, Rafael Bolles, que traz informações aqui. Falamos agora há pouco sobre Plano Safra, que é sim já hora de pensar, né, o plantio de verão. E certamente também buscando recursos para poder viabilizar novamente, né, a safra de verão. E por isso está aqui o Rafael para trazer também o Plano Safra que o Sicredi tem oferecido para os seus associados, né, para os seus associados que atuam no setor primário. Seja bem-vindo aqui, Rafael. Bom dia.
7: Bom dia, Ronaldo. Bom dia a todos que nos ouvem aí na Vang. Obrigado pela oportunidade.
0: De fato, o momento é para planejar, mas também para captar recursos para poder viabilizar a safra, né?
7: Exatamente, Ronaldo. O Plano Safra, ele tem uma característica um pouquinho diferente do nosso ano calendário que a gente está normalmente acostumado, né? O período do ano safra, ele vai de 1º de julho a 30 de junho. Então, a gente chama do Plano Safra 26-27. Porque nós vamos pegar o segundo semestre do ano de 2026 e o primeiro semestre do ano de 2027.
0: É um calendário um pouco diferente, mas é assim que se trabalha, né?
7: É assim que se trabalha, exatamente. Esse é o modelo do Plano Safra. Então ele inicia agora, né? O que nós estamos iniciando nesse período? Os custeios de lavoura. Então, agora já nós já estamos fazendo nas agências os custeios das lavouras que serão implementadas no verão. Soja e milho inicia agora. E no primeiro semestre do ano que vem, aí a gente vai fazer a lavoura de inverno, né? É como você comentou, né? É um pouquinho contraditório, mas ele pega uma parte de um ano civil e uma parte do outro ano civil.
0: Você faz parte de um planejamento de antecipar o processo, né?
7: Exatamente, é. Exatamente. O que que o Plano Safra ele faz, Ronaldo? Ele basicamente é bem nessa linha, é para um planejamento e uma dotação orçamentária, um orçamento, um volume de recursos disponível para o nosso setor do agro, que é um setor extremamente importante, extremamente representativo da economia do Brasil.
0: Claro, o senhor traz aqui informações referentes ao Sicred, como é que ele trabalha esse Plano Safra, o que ele tem oferecido para o agricultor, até dando condição para que ele possa acessar esse recurso, hein?
7: Vamos lá, Ronaldo. Vou falar em termos de valores, e eu tenho dados aqui para nós falarmos a nível nacional. Então, a nível nacional, o Sicred colocou neste ano mais de 72 bilhões de reais de recursos. Tá? Aqui entram recursos tanto para custeio como para investimento. São 4,4% a mais de recursos em relação ao Plano Safra 25-26, com o objetivo de atender as demandas, de atender as necessidades dos nossos produtores, tanto para custeio, que aí é para realmente a formação das lavouras, sejam lavouras de inverno, sejam lavouras de verão, ou também para investimentos. E aí nos investimentos entram galpões, entram implementos agrícolas, máquinas como tratores, colheitadeiras, plantadeiras, pulverizadores, silos, irrigação, bioeconomia, energia. Então, as mais diversas finalidades aí para atender as necessidades dos produtores.
0: Para investimento.
7: Para investimento, exatamente.
0: E aí, tanto custeio para o plantio.
7: Isso, exatamente, é. Exatamente.
0: Pensando nisso, Rafael, claro que a gente sabe, né, que o agricultor, ele, o gaúcho principalmente, tem sofrido muito aí com a questão do clima, né? A questão de que também ele se não está tão capitalizado assim para poder efetuar justamente o plantio, que a gente fala aqui do custeio. Pensando nesse cenário e também na própria questão das taxas de juros, o que que você tem que trabalhar para poder também facilitar acesso a esse recurso, hein?
7: Excelente pergunta, Ronaldo. Eu até trouxe uma colinha aqui, né, para a gente lembrar. E aí eu vou trazer os dados de Marau aqui para a gente poder ter uma ideia, para a gente poder ter uma noção. O desempenho do município de Marau, as três agências daqui de Marau, no Plano Safra 2025-2026, nós emprestamos entre custeios e investimentos 245,7 milhões. Isso foram mais de 1,6 mil operações realizadas. Estamos falando apenas das agências aqui de Marau. Aí você comentou também, Ronaldo, da questão de como é que está o nível de capitalização dos produtores, tá? Para este ano, nós orçamos apenas para as agências aqui de Marau 117,5 milhões apenas para custeio. Então nós temos
0: plantio.
7: Apenas para plantio, né? Aqui entra plantio, Ronaldo, para quem trabalha com grãos.
0: Sim, sim.
7: Mas a gente pode pensar também em atividades como gado de leite ou como confinamento, que aí tem um custeio. O custeio, em vez de ser agrícola, é pecuário, e ele serve tanto para a manutenção, para a alimentação, como para engorda. Ele também enquadra no custeio. Na safra 25-26, falando em investimento, em custeios, nós liberamos 62 milhões.
0: Quase que dobra então esse ano.
7: Praticamente dobra. Praticamente dobra, né? Em 701 operações. Aqui, você falou do produtor se capitalizar. Também é interessante comentarmos, porque é muito importante, e nós entendemos que faz parte do planejamento do produtor, do agricultor, do nosso associado. O momento é muito importante, porque ele também está pensando assim: tá, eu vou fazer o custeio, eu vou começar a me organizar para algum tipo de investimento, eu já vou começar a analisar a disponibilidade de recursos, eu já vou começar a me informar sobre as taxas, sobre as condições, os prazos. Mas também tem um ponto muito importante, que é com relação ao seguro. Dessas 701 operações que nós fizemos, Ronaldo, nós tivemos 630 acionamentos por Proagro. Principal motivo? Seca.
8: Falta de chuva.
7: Exatamente, falta de chuva. Isso dá 61%. Foram 38 milhões de reais em indenizações. Então, esse é um ponto importante também para a gente abordar aqui e que também merece atenção e merece estar no planejamento do agricultor.
0: Porque justamente isso, a gente fala aqui do buscar o acesso ao recurso, algum possa pensar, mas está difícil, está elevada a taxa de juros, talvez não vou fazer isso, eu vou fazer talvez um plantio, e a gente fala aqui em plantio, mas é uma pecuária talvez com menos investimento, mas às vezes não leva em consideração o fator seguro, né?
7: Exatamente, e a importância, porque Ronaldo, esses 38 milhões indenizados, se não fosse o seguro, isso aqui é uma contabilidade, seria contabilizado
0: como perda
7: para o nosso produtor, é, né?
0: E aí com impactos econômicos e sociais do nosso município, inclusive maiores do que já foram, né?
7: Para toda a nossa economia, né? Então é um valor bem significativo e que precisa entrar nesse planejamento.
0: Para isso, como é que acessa o recurso, hein?
7: Vamos lá. Eu vou pegar um gancho aqui que você comentou da questão dos juros.
0: Isso.
7: E essa é uma das principais informações e que eu acredito que quem está nos ouvindo é o que mais interessa, né? E a gente tem uma boa notícia porque os juros, eles tiveram reduções nas linhas, tá? Então, eu vou citar alguns exemplos aqui, né? O Pronaf, tá? Que ele tem uma linha bem ampla de enquadramento, ele teve uma redução de juro de 8% para 7,5%. Então, se enquadra no Pronaf quem tem renda de até 500 mil reais no ano. O critério da renda permaneceu o mesmo, mas a taxa de juro ela baixou. O Pronamp, que é uma outra linha para quem não se enquadra no Pronaf, ou seja, quem tem uma renda superior a 500 mil reais e uma renda bruta agropecuária de até 3,5 milhões, a taxa de juros ela baixou de 10% para 9%. E para quem não se enquadra no Pronamp, para os demais produtores, a taxa de juros, aqui estamos falando de custeio, ela baixou de 14% para 12,5%. Então, são alterações bem significativas, bem relevantes, e que com uma taxa de juro menor, ela vai, se o produtor paga menos juro, sobra mais para ele. Então, essa é uma informação bem importante. Todas as linhas tiveram algum tipo de redução, algumas mais, algumas menos, mas a boa notícia é que todas as linhas tiveram reduções em suas taxas.
0: Agora, Rafael, para poder justamente acessar isso, obviamente vai ter aquele chamado plano, né? Que o próprio produtor vai encaminhar junto ao Sicred, que tu traz aqui para falar também sobre esse assunto, sobre o Sicred. Cada caso é um caso a ser avaliado, né?
7: Cada caso é um caso específico, sim, com certeza. Que o que influencia isso, Ronaldo? O momento de vida de cada um e o estágio de maturidade na atividade.
0: Sim.
7: Né? Então, vai alterar. Mas o que nós precisamos reforçar aqui, que é uma informação de utilidade pública, assim como a taxa de juros e a disponibilidade de recursos, é que nós, nas agências, nós já estamos realizando o encaminhamento e inclusive para fins de custeio até as liberações. Então, o produtor veio, definiu a área, conversou lá conosco na agência, né? Procurou algum dos nossos colegas, o responsável que atende, definiu a área que ele vai plantar, está com a documentação em dia, definiu o que ele vai plantar, se vai ser soja, se vai ser milho, a gente já pode encaminhar o custeio. Dos investimentos, a gente começou a colocar no sistema e nós acreditamos que nos próximos dias aí já comecem inclusive a liberar. Mas dos custeios nós já estamos encaminhando e os recursos já estão sendo liberados, ou seja, já vão liberar nas contas dos produtores para eles dar seguimento aí nas negociações, realizar as compras e ir seguindo aí para ir se organizando para logo mais plantar.
0: A gente até falou justamente isso, né? Do planejamento, porque nós temos hoje dia 23, então, 23 dias que estamos com o plano safra aberto, né? 2026, 2027.
7: Então, exatamente.
0: São um pouco mais de 20 dias. Então já tem esse encaminhamento. O quanto se antecipar ou encaminhar, mas você também pode começar efetivamente a executar o projeto, né?
7: Exatamente. Vai estar com o recurso disponível, né? E aí você tem o dinheiro na mão, vamos chamar assim, para você começar a negociar, se ainda não comprou os insumos, né? Insumos, semente, os químicos, os tratamentos, então já começa a negociar tudo isso porque o recurso vai estar disponível na conta. Claro.
0: Rafael, o que é primordial ainda colocar na tua vinda aqui com relação a esse assunto que tu entende ser oportuno a gente mencionar sobre o plano safra do Sicredi?
7: Ronaldo, acho que uma informação importante para a gente tratar também, para a gente levar ao conhecimento dos produtores, é sobre o VBC, que, por exemplo, o que é o VBC? Eu vou plantar soja, quanto que vai sair para custear cada hectare de soja? Então, para a soja, os valores de VBC, eles variam de 4 a 5 mil reais. Para o milho, ele vai de 6 a 7 mil reais por hectare. Uhum. O que que diferencia isso? Por que que tem essa margem? Porque vai depender do nível de tecnologia que o produtor vai utilizar. Tá? Esse é um dado bem relevante. Então, os valores por hectare para soja de 4 a 5 mil e para o milho de 6 a 7 mil. Também eu penso que seja interessante a gente comentar sobre a questão do Proagro. Limite de enquadramento do Proagro, que é o seguro.
0: Uhum.
7: Tá? 200 mil reais é o limite do Proagro, com validação de CPF, DAP, CAF e CAR. Para o município de Marau, a alíquota do Proagro para o milho, 8,77%, ou seja, se eu estou financiando 100 mil reais, eu vou pagar 8.770 do seguro do Proagro para aquela lavoura. Isso aqui é o que cobre aquela indenização que a gente comentou dos 38 milhões. Para a soja, 6,5% e para o trigo, 11,9%. Essas são informações que eu considero que são imprescindíveis.
0: Claro.
7: Também, né? E é importante também comentar que as informações do Plano Safra, elas começam lá no mês de junho.
0: Sim, sim.
7: No dia 7 de julho, nós fizemos um encontro onde nós levamos aproximadamente 200 produtores, 200 agricultores e alguns técnicos. Nós fizemos na nossa sede para estar detalhando um pouco dessas informações que a gente falou aqui. Levamos mais informações porque tínhamos mais tempo para os produtores iniciarem o conhecimento sobre o novo Plano Safra. No dia 8, nós fizemos um mesmo encontro assim, lá na comunidade de São Miguel, também para levar as informações. E as nossas agências da região estão fazendo esses encontros com os produtores para levar essas informações. Já fizemos um encontro com os técnicos. Os técnicos já têm todas as informações para poderem confeccionar os projetos. Então, está tudo já organizado para a gente. Já iniciamos, inclusive, o Plano Safra e já está disponível tanto para os nossos associados, e se tem alguém nos ouvindo que ainda não é associado, também pode nos procurar nas agências, que as informações já estão disponíveis para a gente encaminhar.
0: Embora tenha esses encontros todos, tudo que está ocorrendo, mas se eventualmente alguém tem uma dúvida, a agência é o melhor caminho, né?
7: Exatamente, Ronaldo. Pode procurar nas agências, que os colegas que atendem ao público agro já estão com todas as informações, vão poder conversar, e a gente tem um propósito de gerar prosperidade para o nosso produtor, para o nosso associado. Então a gente quer também assessorar de forma consultiva nesse planejamento, tanto para o custeio quanto para se tiver algum investimento.
0: Ok, Rafael Bolles, ele é o atual gerente da agência Sicredi Centro aqui de Marau. Obrigado pela vinda, Sicredi Marau, né? Também trouxe aqui essa informação sobre o Plano Safra. Obrigado pela vinda aqui, um ótimo trabalho e bons negócios, né?
7: Obrigado, Ronaldo. Obrigada a Vang pela oportunidade. A gente está sempre à disposição e a nossa audiência aí, estamos à disposição também na agência.
0: Ok, agora 8h59, virou para as 9 da manhã, né? Ela ser 9 da manhã. Deixa eu voltar na sequência com o nosso. Ah, tem a Unimóvel, é com a Kelly?
21: É com a Kelly.
0: Pode ser agora? Então pode vamos ver a Kelly aí. Kelly, bom dia.
8: Muito bom dia, Lacir. Bom dia, Ronaldo, bom dia. Toda a equipe da Vang. Eu estou aqui na clínica Primes Vita para conversar com o diretor clínico, o Ariel Weingartner, porque ele vem trazer um assunto bem interessante hoje, que é os tipos de implantes, né? Muita gente tem dúvidas a respeito disso e também procura, né, profissionais confiáveis para poder fazer esse tipo de procedimento. Bem-vindo à programação da Vang, doutor Ariel. Bom dia.
9: Bom dia a todos os ouvintes. Exatamente, eu quero trazer uma história aqui, que é aquele recibo que muitas pessoas às vezes acabam, já viram isso, né? A pessoa que fala o valor do parafuso é R$1 e saber qual parafuso apertar é R$999, né? Então, é importante as pessoas, por que que eu trago isso, né? Porque as pessoas têm que ter essa clareza que o implante, ele não é tudo igual, o implante não é tudo a mesma forma, né? Ah, Ariel, poxa, tem muitas clínicas aqui na região, sim, mas existem várias formas, vários tipos de implantes, né? Então, existe uma grande diferença entre tudo isso.
8: E o que que a gente pode adiantar, doutor, em relação a diferentes tipos, então, de implantes? O que que é mais comum? O que vocês mais indicam para os pacientes hoje?
9: Hoje, né, os pacientes chegam até a clínica e falam, nossa, como evoluiu bastante, como mudou a tecnologia, né? E eu concordo muito com isso, a tecnologia, ela mudou muito, né? Ela melhorou muito. Antigamente, falar de um assunto temido pelos pacientes era fazer enxerto de osso. Então, hoje, com a técnica que a gente chama de Alan4, e o nosso índice de enxerto de osso, ele é quase não é feito, né? É muito baixo. Então, isso trouxe o quê? Muito mais conforto para o paciente e segurança, né? Então, porque o enxerto de osso era muito sofrido, era muito demorado. Então, as pessoas, com a evolução da tecnologia, nos permitiu evoluir nesse sentido. Então, um dos pontos importantes foi essa, graças a essa evolução. Mas uma das coisas que eu vejo que é um grande diferencial aqui da nossa clínica é ter esse cuidado com o paciente, né? Porque às vezes eu brinco com os meus pacientes aqui que eu falo, poxa, antigamente você ia no dentista, era senta aqui, tá, vamos fazer, e, poxa, mas eu acho que o profissional, ele não via que era um ser humano ali, ele não tinha, né, uma compaixão em relação a isso, e o atendimento acabava sendo muitas vezes de forma bruta, de forma muito sofrida, né? Então, a gente sempre, principalmente aqui, a gente sempre pensa em mudar essa visão dos pacientes. E a tecnologia nos ajuda, que é o que as pessoas normalmente notam, mas eu vejo o grande diferencial, que é o ser humano, né? A pessoa que está atrás fazendo o procedimento. Isso, nós podemos ter a melhor tecnologia do mundo, mas as pessoas que estão realizando esse procedimento é o fundamental.
8: E aí, fazendo um gancho, doutor, em relação ao método, tem um método específico aqui da Primes Vita que você também poderia falar um pouquinho sobre?
9: Sim, no longo desses anos aqui, fazendo implantes e atendendo milhares de pacientes, a gente acabou desenvolvendo um método exclusivo nosso, né, que a gente chama de, eu dei o nome de SMS, é o método do seu melhor sorriso, que é o que a gente entrega para o paciente, o melhor sorriso da vida dele, um sorriso que ele não dá há muitos anos, muitas vezes. Então, é isso que a gente consegue entregar para o paciente, né? Então, justamente por conta desse período, a gente criou esse método exclusivo, onde a gente tem medicações próprias do nosso método aqui, que graças a Deus a maior parte dos pacientes acaba falando que o procedimento foi tranquilo, que não passou dor, né? Então, isso é graças a isso. E, consequentemente, também um protocolo exclusivo de cirurgia, né? De que é o nosso jeito de fazer implante e, principalmente, o nosso jeito de cuidar do paciente, né?
8: Perfeito. 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
8: Obrigada, a gente agradece aqui então a participação do diretor clínico da Primes Vita, doutor Ariel Weingartner, da Unimóvel Vang FM, Kelly Felipe.
0: Muito bem, Kelly. Trouxe informação aqui para o nosso Espaço Plural. Agora, 9:05. A gente vai retomar na sequência o nosso programa, que já está na segunda hora. 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Hora certa, confirmo, 9:05. 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
1: 9:12, segundo hora aqui do Espaço Plural, nesta manhã que tem tempo com muita nebulosidade, momentos de sol, depois ele desaparece. Mas assim é a quinta-feira, hoje dia 23 de julho. Temperatura de 13 graus aqui na área central da cidade. Vamos fazer um contato com o Nicolau Vergueiro, prefeito Marcelo Ferini está com a gente nesta manhã, porque Nicolau também vive a expectativa que inaugura o Ginásio Municipal de Esportes 25 de julho, né? Uma conquista importante para o município de Nicolau Vergueiro. Sim, para o lazer, né? Para os momentos festivos, e ele vai falar também sobre essa conquista no município. Prefeito Marcelo, como vai o senhor? Bom dia.
2: Bom dia, ouvintes da Rádio Vang. Estamos aqui na expectativa desse momento.
1: Prefeito, inauguração acontece nessa semana aqui, inclusive, né? Acontece para justamente oferecer esse espaço para a comunidade, né?
2: Isso mesmo, vamos fazer junto com a festa do colono motorista, com esse momento de celebração tradicional do município de Nicolau Vergueiro, também a inauguração desse novo espaço, né, com mais estrutura de espaço, estrutura de logística toda para receber a comunidade.
1: Esse investimento, como é que ele foi possível viabilizar, hein, prefeito?
2: Esse investimento foi possível com a conjunção de três vias diferentes, né, de recursos. Recursos livres, recursos da administração, frutos de gestão, tem um percentual de aproximadamente 30% de conquistas ainda da época que eu era vereador ainda, a gente com um grupo de vereadores, administração, a força do executivo e legislativo, temos em torno de 30% de recursos de emendas de senadores e deputados federais. E também temos um aporte de um financiamento via Badesul, né, de mais ou menos em torno de 27%.
1: Sim. Prefeito, esse ginásio, até para explicar para a audiência, né? Pelo menos a gente entender o que ele contempla. Ele vai contemplar os desejos do município de Nicolau Vergueiro, seguindo os nossos tempos também com o olhar da engenharia. O que dá para a gente contar sobre isso, hein, prefeito?
2: Essa estrutura nova do ginásio, ela foi feita em cima do terreno que era do antigo clube 25 de julho, da estrutura que tinha antes ali, né? Que era, na época, apenas um pavilhão para a comemoração das festas do colono motorista, eventos sociais, mas não tinha condições naquele pavilhão de fazer a prática do esporte. Então, primeiramente, foi pensado que o município, após 34 anos de emancipação, merecia e carecia de um espaço para a prática do esporte, né? A gente tem aqui uma tradição muito grande. Todo ano eram realizados campeonatos de futebol de salão, eventos esportivos dentro do ginásio do paroquial, que era um ginásio de certa forma não era um ginásio oficial, né, com um piso também não muito adequado, e o município merecia esse espaço de esporte. Então essa estrutura nova, ela, além de contemplar o esporte, a gente sempre fala que também vai ser possível fazer jogos ali dentro daquela estrutura, ela veio para atender toda as entidades do município, né, com um espaço maior. Nós temos aqui, por exemplo, o coral, que encanta muito aonde passa, nas regiões aí, a banda municipal, temos invernada artística de dança, que foi recuperada também, enfim, tem todas as entidades, terceira idade, enfim, o próprio Clube 25 de Julho agora vai ter um espaço, que essa festa sempre é uma festa muito grande, que acontece todos os anos, próximo ao dia 25 de julho. Então, é um espaço multifuncional.
1: Ou seja, prefeito, muda-se o cenário de palco para eventos, para esporte, para o lazer em Nicolau Vergueiro. Ou seja, creio que a população vive a expectativa da entrega oficial que está prevista para o sábado, né, prefeito?
2: Isso mesmo, esse ano a gente teve aí a graça, né, de cair no mesmo dia, no dia 25 de julho. Então, sábado é um dia bom para se celebrar, para se fazer festa, porque aí a gente sabe que tem um domingo para as pessoas poderem descansar um pouco também do evento, recompor as energias aí do pessoal que está organizando. Já vem há dias aí, a gente vem trabalhando, organizando esse espaço, tentando trazer ali o melhor possível para receber o público que virá no dia 25. E antigamente essa festa, ela era feita, realizada sempre na data do dia 25 de julho, independente do dia da semana, era no dia. Antigamente, é um clube que já tem aproximadamente 60 anos de história, né? Então foi por muitos anos preservado essa tradição de fazer a festa no dia 25 de julho. De um tempo para cá, o município de Nicolau Vergueiro entrou numa comitiva de outros municípios aqui da região, onde faz, a cada domingo, faz uma festa em um município vizinho aqui, como Ernestina, Tiúgo, Ormaço.

0: Pirapuitã e Nicolau Vergueiro. Aí sim era no domingo, né? Mas agora vai ser no dia, vai ser no dia 25 de julho.
1: Claro. Para esse momento inaugural, prefeito, o que está previsto para o sábado? Como é que vai ser isso? Já dá para adiantar alguma coisa, hein, prefeito?
0: Olha, a expectativa é boa. A expectativa é de um grande público, a expectativa é que também que o clima colabore um pouco, né, com a data, né? A gente teve essa semana aí, uma semana um pouco difícil, né, com episódios aí de chuva intensa, né? Então no sábado o clima ajudando, a previsão de público, uma previsão muito boa, teremos a festa tradicionalmente sendo realizada todo o ensejo da festa, que começa com o desfile logo pelas primeiras horas da manhã, em torno de 8h30, 9 horas da manhã, o desfile das máquinas agrícolas, caminhões, com a bênção, passagem em frente ao salão, né, ao Clube 25 de julho. Após ao meio-dia, almoço tradicional, almoço com churrasco, copo e cozinha. E às 13h30 será feita então a cerimônia de inauguração oficial, né, desse espaço. Logo após a cerimônia, então, começa a bailanta, né, com um bom grupo tradicional, o grupo Os Atuais e depois o grupo Rosas.
1: É. Prefeito, até para um fato curioso, no seu município sábado é feriado?
0: Sim, sábado é uma data que aqui no município de Nicolau Vergueiro a gente mantém como feriado, né? É respeitado o feriado. É. Tem outros municípios aqui, como Ibirapuitã também, que fazem essa data, preservam essa data como feriado.
1: É, tem vários municípios que têm essa prática do feriado. Me ocorreu aqui até porque tem o próprio ginásio que vai inaugurar junto com a comunidade no próximo sábado, que é dia 25, carrega esse nome de 25 de julho, né? Que tem a ver com o dia do colono do motorista. E aí me ocorreu essa situação do feriado. Então o município celebra, assim, nesse momento. Olha, ficou tudo perfeito para esse ano aqui, né, prefeito? Porque tem inauguração de um ginásio no dia 25 de julho, no chamado ginásio 25 de julho. Ou seja, deu tudo certo, inclusive até a data para esse ano aqui, né, prefeito?
0: Isso mesmo, fomos abençoados aí com a coincidência, né, do dia, né? E que é um sábado, né? E o sábado é o melhor dia da semana, o dia da gente poder descansar, né? E tem o domingo para se recompor depois, então vai ser espetacular. Vai ser um dia, com certeza, para ficar na memória de muita gente.
1: Claro. Prefeito, essa é uma grande obra que o senhor também entrega para a comunidade, né, de Nicolau Vergueiro, que certamente celebra e vive essa expectativa. Outros trabalhos vêm acontecendo e outras obras também estão sendo executadas, né, prefeito?
0: Sim, desde o início do mandato, né, janeiro de 2025, a gente vem trabalhando todas as áreas, né, de forma distribuída, porque a gente entende que cada área tem a sua especialidade, a sua necessidade. Mas a obra do 25 de julho desse ginásio, ela é uma obra com expressão financeira, né, que compromete bastante a nossa energia financeira e também a questão funcional, né, a execução da obra, ela retém uma energia muito grande da administração, mas nem por isso a gente parou de fazer outras obras, né, como teve também recentemente uma inauguração de uma robusta ampliação da UBS, né, Unidade Básica de Saúde, também merecia e recebeu uma ampliação muito grande ali para ter um espaço de saúde melhor para o município, né? E as obras não pararam, de outras frentes também, a gente recuperou alguns espaços de lazer, espaços públicos, temos recuperado esses espaços, trazido melhor comodidade e qualidade né, desses espaços. As estradas, enfim, todos os desafios que a gente enfrentou em 2025, também no final de 2025, com intensas chuvas ali no final do ano, a gente também teve dificuldade, mas nem por isso a gente parou todas as outras áreas em virtude da obra do ginásio. A gente teve sempre um olhar especial, mas cuidando de um todo, né?
1: Claro. Prefeito, a gente conclui aqui, o senhor até fez menção à semana marcada por tanta chuva. No seu município, transtornos foram verificados? O que dá para a gente também comentar sobre essa questão da chuva no seu município, prefeito?
0: Sim, como todos os municípios do estado, né, a maioria dos municípios aqui do norte gaúcho, tivemos prejuízos de alguma forma, né, com essas chuvas essa semana, e isso estava previsto de certa forma, né, a gente já vinha recebendo alertas da Defesa Civil, dos órgãos que fazem esse controle e monitoramento do clima, mas mesmo assim a gente teve aí essa semana intenso trabalho de acompanhamento dos episódios, né, e agora estamos, inclusive, recuperando muitos acessos. Teve muito dano nas estradas rurais, principalmente aqui no perímetro urbano. Algumas ruas, algumas moradias pontuais também tiveram problema com a chuva, onde principalmente falta ainda a urbanização adequada, né? Tem ruas que ainda não são pavimentadas, que então essas sofreram um pouco mais, e a gente sabe a necessidade de organizar isso em breve, né? A gente está aí com projetos para fazer essas adequações em ruas aí e evitar que transtornos como o que aconteceu não se repitam, né? Então, o município de Nicolau Vergueiro também foi atingido e estamos aí tentando dar a volta por cima e recuperar os danos que foram causados.
1: Ok. Prefeito Marcelo Fellini, prefeito Nicolau Vergueiro, trouxe aqui essas informações do clima, mas também trouxe essa boa notícia, né? Que Nicolau Vergueiro inaugura no sábado o seu ginásio municipal de esportes chamado 25 de julho. Certamente, né, que esse espaço, prefeito, seja um espaço aí de muito lazer, né, de muita festividade para a população, não só no dia da inauguração, mas também aí para o futuro. Parabéns a Nicolau, prefeito, por essa conquista e um bom evento no sábado.
0: Obrigado pelo apoio sempre da Rádio Vang, sempre acompanhando as nossas informações, as nossas notícias, trazendo o que de bom se produz aqui, e é muito importante o apoio da imprensa e fortalecendo a nossa união regional aí com o município de Marau, nosso município mãe, como a gente chama aqui, e, né, estamos aí apostos aí para produzir cada vez mais informações positivas, né?
1: É, que assim seja, o senhor possa retornar mais vezes aqui na Vang. Um ótimo dia e um bom evento no sábado.
0: Muito obrigado, um abraço a todos vocês da rádio aí, um abraço a todos os ouvintes aí, fica o convite para toda a comunidade.
1: Ok. 9h23, prefeito Nicolau Vergueiro participou aqui, o Marcelo Fellini contando sobre essa conquista, né? O ginásio municipal que será inaugurado agora no próximo sábado, dia 25, ginásio que é chamado 25 de julho. Agora 9h23, só para atualizar aqui, viu, Alassi? Tô de olho.
2: Só faltava, tô 19h25, daí 25, daí seria muito 25 num dia só.
1: Aí os apostadores iam jogar nesse número.
2: Alguém
1: hoje,
2: ia dar um tiro no 25 aí. Brincadeira, te cortei, foi sem querer.
1: Não foi cortou não, estamos. Aqui o
2: sintonia,
1: espaço,
2: né?
1: É plural e é livre, né?
2: E assim, há uma sintonia muito harmônica.
1: Só que tava indo aqui, oi. Eu tô de olho nos níveis dos rios.
2: Sim, tá? Lógico, né? Sim, lógico.
1: Só pra gente trazer, a gente começou o programa aqui pela manhã, informamos que o rio Taquari lá em Lajeado estava a 24 metros, né?
2: Ok.
1: A cota dele é 19, então ele tá
2: acima, ok.
1: 6 metros acima, estava, né? Porque agora ele tá baixando, né? Ótimo. Agora ele tá com 23.8. Ele tem baixado cerca de 15 centímetros por hora. E aí tem a previsão para que ele volte na sua cota normal, né? Precisa um dia e 7 horas para poder voltar, né? Se seguir esse ritmo que está agora. Um dia e mais 7 horas. Um dia são 24, mais 7 são 31 horas ainda para poder voltar na situação que está agora, né? A questão da baixa do nível do Taquari, que o único local nessa região que está acima da cota é o município de Lajeado.
2: É sábado às 7 da manhã?
1: É, possivelmente.
2: Mais ou menos isso aí, né? É. Sábado às 7 da manhã.
1: Começa amanhã do sábado.
2: É isso. Então, poder entre 7 e 8 horas da manhã.
1: No nível que está agora, né? Ele pode acelerar, porque até ele tinha alguns momentos aqui que ele falava em 12 centímetros por hora. Agora subiu, agora está 15 centímetros por hora, está baixando, né? Vai depender do nível de baixa, né? Vamos voltar já agora, sim, 9h25.
2: Ok.
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0: horas e 33 aqui na Van, que tem o nosso espaço plural. 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Tem o Guilherme na Unimóvel para participar. E aí, Guilherme, o que tu vai trazer de informação agora, hein?
1: Ronaldo, até para mostrar especialmente para quem nos acompanha por imagem aqui pelo YouTube, tá? Tô aqui no Rio Marau, na ponte do Centro Social Urbano. A gente conversou antes com o Flávio Augusto de Conto, que coordena a Defesa Civil, até salientou, né, que o rio se encontra nesse momento questão aí de 50 a 60 centímetros acima do nível normal. É isso que indica também a régua que está na marcação aqui do rio, né? Está marcando ali 60 centímetros, um pouquinho menos, né, acima da cota normal. E aí tu imagina, Ronaldo, como esteve na terça-feira, né, quando a água chegou a 5, né, mais de 5 metros acima do nível normal, que acabou chegando até a ponte, o que acabou impossibilitando a passagem aqui para quem sai, né, do centro em direção à Vila Fátima, Primavera, Vila Verde, enfim, toda essa região. E aqui na imagem dá para ver um pouco do que restou por aqui, viu? Tem inclusive um tronco de uma árvore bem, bem grande, muitos galhos. Dá para ver nas árvores, na vegetação, viu, Ronaldo? Toda a força da água, né, daquele momento.
0: Ficou o cenário do que foi, né, a natureza e especialmente a elevação das águas, né, Guilherme?
1: É, exatamente, isso que aqui não é nenhum rio tão grande, né, Ronaldo? Então a gente até imagina outros rios bem maiores, quando aquele volume de água também acaba sendo extraordinário, muito expressivo, né? Mas aqui dá para ter uma amostra da força da água, da força da natureza, muitos e muitos galhos, tá? Lixo também, acaba ficando muito lixo espalhado aqui na margem do rio, e muitas árvores já retorcidas e galhos, viu? Tem muitos galhos mesmo presos na própria vegetação.
0: E esse tronco aí, bem no centro da tua imagem, Guilherme, você mostrou que fica bem no... É uma espécie de um pilar que tem na ponte, ele ficou preso no pilar da ponte, né? É um tronco bem considerável, inclusive, né?
1: É um tronco bem, bem grande, viu? Além de outros menores, mas aí ele tentou passar por ali, não teve jeito, né? Acabou ficando preso, né, Ronaldo?
0: É isso o teu registro, então, Guilherme, até para mostrar como é que ficou o cenário depois do que a gente vivenciou nessa semana de chuva, que ao todo, né, na semana aqui nós tivemos aqui em Marau, né, e aí a nossa fonte aqui sempre é o Telmo Pitã, 282 minutos de chuva caiu por aqui, viu, Guilherme?
1: É muito volume, né? Em pouco tempo é muito volume.
0: É, só para a gente trazer uma informação, o momento de maior volume foi 230 minutos de chuva, né? Que foi registrado no começo da manhã, da terça-feira até ontem no começo da manhã. Nesse período aí de 24 horas foram 230 milímetros.
1: Algo absurdo. E aí não tem, né, como suportar tudo isso. E a gente vê pelos danos, né, que foram registrados.
0: A vazão não dá conta, né, Guilherme?
1: Não tem como, não dá conta.
0: É isso então?
1: Isso, Ronaldo, seguimos girando, acompanhando toda a movimentação aí nessa manhã de quinta-feira, no oferecimento da BVL Volkswagen, a BVL que fica na IRS 324, na Perimetral, também com o Vantajão Atacado, preço baixo é preço Vantajão para você e para o seu negócio. 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Unimóvel, ao vivo nesse momento aqui da ponte do Centro Social Urbano, aqui da ponte do Rio Marau, com Guilherme de Abreu.
0: Muito bom, né? O Guilherme trouxe essa informação, esse panorama, né? Com relação também ao Rio Marau, que Realmente subiu bastante em razão de toda a chuva que caiu na semana. Está aqui no programa nesta manhã que está recebendo aqui a coordenadora do curso de Ciências Contábeis da Faculdade CESURG, a professora Elizabeth Casagrande Lazzarotto, porque tem um vestibular de inverno com inscrições abertas lá na CESURG, pensando para o segundo semestre, pensando em buscar qualificação, né? Para ela falta mais sobre ciências contábeis, que é um curso, né, que tem sempre muito espaço no mercado, como os outros também têm, né, professor? Seja bem-vindo aqui à Vang, bom dia.
2: Bom dia, Ronaldo, bom dia a todos os ouvintes da Vang FM. Então, primeiramente, gostaria de agradecer o convite, né, por estar aqui, poder falar um pouquinho do nosso vestibular, do nosso curso de ciências contábeis. Então, o nosso vestibular, ele está aberto, até as inscrições são até a primeira semana de agosto. O vestibular é agendado pelo telefone ou WhatsApp 54 99968 3746 ou no próprio Instagram da Faculdade CESURG Marau. Temos, então é um agendamento que é realizado, faz uma prova online, que é a redação.
0: É uma redação, né?
2: Isso, uma redação. E faz de, enfim, pode fazer da própria casa, né?
0: Pode fazer a redação online e aí vai estar realizando a prova online também. Não precisa ir até a CESURG, se quiser ir, pode ir também, não tem nenhum problema.
2: Isso, se quiser agendar, fazer na CESURG presencial, pode fazer, mas faz o agendamento e pode fazer da própria casa, né? Então
0: Quais os cursos são ofertados, hein, professora?
2: A gente tem o curso de Ciências Contábeis, Administração, Agronomia, Engenharia Mecânica, Engenharia de Produção e Engenharia Civil. Então, os 6 cursos de graduação são todos ofertados agora no vestibular de inverno.
0: Claro. Então, tem ainda alguns dias para poder fazer isso, porque depois logo inicia o semestre, né?
2: Isso. Até a primeira semana de agosto, após já inicia o semestre, então o candidato que for aprovado, né, já inicia agora no próximo semestre.
0: Claro. Pensando em facilitar o acesso, a própria CESURG também tem lá condições, tem programas específicos para poder auxiliar quem deseja buscar o seu curso superior, né?
2: Sim, tem sim. E além do vestibular, então tem a forma de ingresso via Enem, né? Que via nota de Enem, e aí tem a questão de ver o ProUni, né? E tem condições especiais, né, que a faculdade sempre tem, então conversando, né, com ali no agenda o vestibular e, né, e conversando, né, com o professor Rubens, aí vai organizando, claro, né, a melhor forma.
0: Todos os cursos que o mercado tem buscado profissionais lá também, né?
2: Sim, a gente recebe diariamente solicitações de profissionais para as vagas que a gente tem aberto.
0: Em mesmo todos informação, mas já tem busca por eles, inclusive, né?
2: Já tem. No início a gente prioriza, né, tem estágios, então quando uma empresa busca um estagiário nas áreas, né, a gente oferta pros cursos quem está iniciando, né, mas muitos já iniciam com emprego fixo, né? Já começa a trabalhar na área porque tem uma demanda bem grande de profissionais e tem uma carência no mercado também, né? Todas as áreas.
0: E a senhora que coordena o curso de Ciências Contábeis, né, é uma área que a gente tem observado nos últimos tempos, né, que aumentam as demandas, ou seja, as ciências contábeis têm cumprido um papel hoje de organização das entidades, instituições e empresas importantíssimo para poder se manter na atividade, né?
2: Sim. Agora tem a questão da reforma tributária, né? Então tá bem em alta, né, esses assuntos, né? A gente ouve falar todo dia, então é uma formação continuada aí, né, pro contador. A demanda é bem grande das empresas, é uma área assim que tem muita empregabilidade. A gente diria assim que só não trabalha se não quiser, né? Então é muita empregabilidade e é uma área bem ampla. Então, o contador, até quem está pensando em fazer vestibular, às vezes não sabe, né? O que faz um contador? Então, um contador ou profissional da área contábil, ele pode sim ter o escritório de contabilidade, pode empreender, né, no próprio escritório, pode trabalhar em escritórios, né, já constituídos, enfim, atendendo todos os tipos de empresa, porque todos precisam, né, de contabilidade, independente do tamanho, precisa ter um contador, mas também pode atuar em outras áreas, em empresas de grande porte. Então, tem empresa ou grande ou pequeno, né, a área administrativa, tem toda a área de controladoria, pode fazer parte ali da área de governança corporativa, compliance, parte de patrimônio, finanças, atuar como gestor também, uhum, né? Uhum. Em bancos, instituições financeiras, a gente tem muitos alunos, né, que trabalham nas instituições financeiras aqui de Marau e região, a exemplo do Sicredi, da Cressol, uhum, e outras, né? Sim. Então, o curso de Ciências Contábeis também qualifica para isso, né? Tem uma visão bem ampla dessa parte da gestão. Então, o contador, ele atua muito junto com o empresário para garantir, auxiliar, né, na saúde financeira dos negócios.
0: Que é necessário. Se não tiver esse profissional, vai ter dificuldades logo na frente em ser empreendedor. Ele não vai conseguir ir muito, muito adiante, né?
2: Isso aí. E aí vem o papel do contador ser, além de, né, que muita gente pensa que é o gerador de guias, que é a pessoa que só trabalha na época do imposto de renda, né? Mas é ali que vem esse papel importante do contador e que está sendo cada vez mais valorizado e necessário, né, para todos os tipos de empresa.
0: Ou seja, é um setor que a gente talvez não imagina o quanto ele é amplo, né?
2: Isso aí. Até quando vai escolher, né, um candidato, ele vai escolher a área, né, um profissional pro futuro, não tem essa ideia do quanto é amplo, uhum, de quanto é necessário nas empresas, né? Então, às vezes, um contador vai fazer, quem vai fazer o contador, vai assinar o balanço de uma empresa, é um contador que assina, mas tem toda uma estrutura em volta, sim, dele, sim, que vai de analistas, de especialistas, gestores que precisam estar ali, né, para fazer funcionar. E esse cargo pode ser ocupado, geralmente, né, pode ser ocupado por contadores.
0: Claro, e certamente tem muito perfil, né? Porque ciências contábeis tem muito perfil das exatas, né, que faz parte da matemática, inclusive lá, né?
2: Sim.
0: Mas não só isso, também se comunicar, né? É importante ter também esse fato, né?
2: Sim, com certeza. Eu diria, porque tem, às vezes tem pessoas que comentam, né? Que tem medo, não vai fazer ciências contábeis.
0: É muito
2: porque
0: cálculo,
2: não gosta,
0: né,
2: de matemática, que é muito cálculo. Só que ele não é...
0: Não é só isso, né?
2: Não, e tem cálculo, mas não é um cálculo... Como é que eu vou dizer, matemática pura, né? Uhum. Tem cálculo, mas tem muita análise, parte de comunicação, conseguir expressar os resultados, né, dos demonstrativos ali, se a empresa está gerando lucro, está gerando prejuízo, conseguir demonstrar, comunicar, né, como que está a empresa até para tomada de decisão.
0: Também hoje, felizmente, temos grandes ferramentas e sistemas que nos auxiliam para isso, né? Talvez é muito mais saber como alimentar o sistema, né?
2: Isso aí, isso mesmo. Porque na faculdade CESURG, a gente utiliza um sistema que é bastante utilizado pelas empresas da região, super atualizado. Uhum. Então, os alunos, eles já começam, a partir aí do primeiro, segundo semestre, eles já começam a ter contato com esse sistema e fazer os lançamentos contábeis de fato no sistema. Então, eles já saem com essa... experiência.
0: Essa,
2: né,
0: prática.
2: Essa prática. Então, os professores também, eles todos atuam, nós, né, que eu também, uhum, sou, atuam no mercado de trabalho, então, além da docência, né, uhum, eles atuam nas diversas áreas que o contador pode atuar.
0: Então, vai ter sim a teoria, mas vai ter muito prática também.
2: Muito prática. A gente tem, vou até citar alguns exemplos, né? Na área pública, a gente tem uma professora que trabalha como contadora pública na prefeitura. Na área privada, então, temos professores que têm escritório de contabilidade e atendem as mais variados tipos de empresa da região, né? Então, de todos os regimes tributários. Temos profissionais que trabalham em empresas de grande porte, que coordena a área de controladoria, que é responsável por toda a área contábil da empresa, né? Ou trabalha em outras áreas afins da contabilidade nessas empresas. Então, tem a prática do dia a dia e o aluno já vai tendo essa vivência. E também é importante até para se identificar, né? Ah, eu quero trabalhar numa empresa de grande porte e crescer na área fiscal, por exemplo, sim, né? Sim. Ah, eu quero ir para um escritório e fazer tudo, né? Tudo que tem na contabilidade, ou quero prestar concurso para ir para a área pública. Então, e ainda tem a questão do auditor, que faz a fiscalização, então, auditor contábil, que auditor de demonstrações contábeis, a única profissão que pode atuar é o contador, e perito contábil. Então, existe um leque grande aí de...
0: Então, professora, significa de que ingressa no curso... Muitas portas vão se abrir, você vai se identificar para qual caminho você quer seguir depois, mas o importante é estar em sala de aula.
2: Isso aí, com certeza. É estar ali, né? prestar atenção, né? Fazer, aprender. Os nossos alunos, eles têm muito o perfil de quem a maioria já está no mercado e quem não está já ingressa, então eles trazem muitas dúvidas do dia a dia e muita contribuição também, né? Pra gente trabalhar ali nas aulas. Então é bem importante, é bem legal. Tem uma dinâmica boa as aulas, né? A gente utiliza muito a metodologia ativa, que, porque a gente sabe que todo mundo trabalha o dia todo. As aulas, inclusive, né? Bom frisar que as aulas são à noite, então, de todos os cursos. Então, permite.
0: Presenciais, inclusive.
2: Presenciais, isso aí. Presenciais à noite, então, permite que todos os alunos trabalhem durante o dia, né? Que a gente sabe que é uma realidade e é necessário, né?
0: Claro. Professor, para a gente concluir aqui, então, significa até o início do mês de agosto, né? Primeiros dias aí é o período para poder justamente fazer o vestibular de inverno e ingressar. A gente falou aqui do Ciências Contábeis, que é o curso que ela coordena, mas tem os demais, né?
2: Isso.
0: E eventualmente alguma dúvida pode visitar a instituição ou também através do próprio site da CISURG, né?
2: Isso. O próprio site, chamar no Instagram ou no telefone, eu vou repetir aqui, é o 549 9968-3746 para sanar dúvidas, né? Que tenha, até para conhecer a instituição, né? A gente está sempre recebendo candidatos, pais de alunos, né? Para conhecer ali a instituição, então serão muito bem recebidos, poderão conhecer toda a nossa estrutura. É uma estrutura muito legal, inovadora, temos os laboratórios, é muito bom em todas as áreas, né? Eu falei um pouquinho mais do que do curso,
0: da
2: né?
0: Da área que você atua, inclusive,
2: isso.
0: Né? Ok, professora que coordena o curso de Ciências Contábeis da Faculdade de CISURG, Elizabeth Casagrande Lazzarotto. Obrigado pela vinda aqui, por essas informações todas e um bom vestibular.
2: Ah, muito obrigada. Eu tenho mais dois detalhes que eu não comentei,
0: claro, comenta,
2: né? Que também o candidato pode entrar como reingresso, né? Que quem já cursou, né? Então, sem a necessidade do vestibular. Quem já cursou ali na instituição, e como transferência de outras instituições.
0: Também pode,
2: além do vestibular e da nota do Enem. Então, estaremos esperando, né? Serão muito bem-vindos.
0: E para quem quiser mudar de vida também, de posição, de profissão, é tempo, né? Qualquer idade é tempo para fazer isso.
2: Claro,
0: né?
2: Com certeza.
0: Dá tempo, né?
2: Tem quem quer mudar de vida, profissão, tem pessoas cursando a segunda graduação e assim, né? Por diante. É isso aí, não tem idade, não tem.
0: Estudar sempre é bom, né?
2: Isso, com certeza.
0: Ok, obrigado pela vinda aqui e um bom trabalho.
2: Muito obrigada pelo espaço e bom dia a todos.
0: Ok, a gente recebeu aqui a professora que coordena o curso de Ciências Contábeis da CISURG, Elizabeth Casagrande Lazzarotto, que trouxe essas informações aqui no Espaço Plural. Só vamos atualizar a nossa grade aqui nela, assim a gente vai voltar na sequência já com a reta final do programa desta manhã de quinta-feira, hoje é 23 de julho, tempo tá assim, ora, a gente acha que vai ter o sol, mas as nuvens vêm e acaba, né? Com a nossa alegria por hora, né? Mas digo alegria de ver o sol, né? Alegria tem que ter mesmo com o tempo nublado. Vamos lá, vamos voltar já.
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8: Agora 3, faltando para as 10 da manhã, já na reta final do nosso programa, com Zaia Gastronomia, FAB Marau, também com Oral Única Implantes, Romani Construções e Incorporações, ProAudi, Sicoob, Supermercado Passa Lá. Hora certa quem traz aqui a Martini. Assim, só para trazer aqui, né, ainda sobre essa questão dos níveis, né, dos rios, o Guaíba, em Porto Alegre, a cota é de 3 metros, está 1,36 m, então está dentro de uma condição confortável, a capital do estado ainda. Em São Leopoldo tem o Rio dos Sinos, A cota lá é de 4,50 m, está agora em 3,94 m, mas está subindo o Rio dos Sinos. Então,
9: 4 e quanto, desculpa?
8: 4,50 m, 4,5 m, é a cota. mas está em 13,94, mas ele está subindo cerca de 2,2 centímetros por hora. Previsão é que em um dia e duas horas possa atingir o nível da cota.
9: Se continuar a elevação aí,
8: se
9: vai
8: continuar
9: subir.
8: Assim, o Rio dos Sinos, lá em São Leopoldo. Em Lajeado, o Taquari agora está com 23,07 metros. A cota é 19. Ele continua baixando, está no ritmo de 15 centímetros por hora. Está baixando o Rio Taquari em Lajeado. Ainda tem em Bom Retiro do Sul, é o Rio Taquari, ele está abaixo da cota, né? 19 está 18,4. Ainda tem em Dona Francisca, é o Rio Jacuí. A cota lá é de 7,50, mas está agora 7,05. Ele está subindo cerca de 1 centímetro por hora lá em Dona Francisca. Isso o Rio Jacuí. Em Gravataí, a cota é 4,75, está 4,21 e tem subido quase 2 centímetros por hora, o Gravataí.
9: Uhum.
8: Então também tem essa, alguns, né, estão subindo. O Taquari em Mussum, que tem cota 18, está agora 12,4, está em queda de quase 40 centímetros por hora em Mussum. Então já em Mussum a situação é de uma queda bem maior, né? Roca Salles, cota de 18, está com 16,5, também a cota é de 40, aliás, está descendo 45 centímetros por hora em Roca Salles. Também tem ainda Encantado, a informação lá que é de 12, a cota está em 11,1, queda também de 45 centímetros por hora. Então é um pouco das realidades. E tem ainda o São Sebastião do Caí, né? No Rio Caí, a cota é de 9, está 9,93, mas está descendo 8 centímetros por hora. Né? Quase atingiu a cota lá, o Caí, em São Sebastião do Caí. Então, essa é a realidade. E o Rio, em Rio Pardo, que também é o Jacuí, a cota é de 12,50, mas está 6,48, mas está subindo, né? Lá está subindo quase 2 centímetros por hora. Então, alguma das realidades com relação aos níveis dos rios é o que nós temos aí.
9: Dá para se dizer, Ronaldo, um panorama ameno por hora, tranquilo até o momento. Algum outro rio aí que está subindo um pouquinho, mas nada de extraordinário.
8: Ainda Lajeado, que é o local que está muito elevado, né? Muito acima do.
9: Quatro, alguma coisa? Seis, desculpa.
8: Não, Lajeado está. Agora está em cinco, quase 5,5 metros
9: acima do nível. Esse seria o único ponto do estado que local, preocuparia, abre aspas, né?
8: Mas a notícia boa é que ele está baixando, né?
9: Ótimo, então estamos todos bem.
8: Vamos voltar na sequência, amanhã às 8 com o Espaço Plural, né?
9: A sequência, gente, vem aí comunidade com muitas atrações e amanhã, Ronaldo, a partir das 8 da manhã temos aí mais uma edição do
8: Espaço Plural.
9: Até amanhã.
8: Até amanhã, bom dia.
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4: Na noite desta quinta-feira, a MF volta a jogar pelo gauchão de futsal. O jogo será aqui em Marau, no ginásio do Colégio Gabriel Taborim, às 8 horas da noite, contra o Ibira Futsal. Na tabela de classificação, a MF ocupa a 13ª posição entre 15 times, com 5 pontos em 4 jogos disputados, enquanto o Ibira é o 8º colocado, com 6 pontos em 4 jogos. O jogo hoje tem entrada gratuita a partir das 8 horas da noite no ginásio do Colégio Gabriel Taborim.
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0: Começando aqui na Vanga, nossa comunidade, nesta manhã de quinta-feira. E que bom, né, ter a sua audiência mais uma vez aqui no nosso programa, que vai com você até o meio-dia, né? 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Está no ar aqui na Vanga, o nosso comunidade. Kelly Felipe, como vai você, hein, Kelly? Bom dia.
1: Vou bem, bom dia, Ronaldo, Jenny, Guilherme, toda a equipe da Vanga. Bem-vindo, bom retorno pra ti, Ronaldo.
0: Vamos lá, né? De volta para trabalhar hoje, né? Porque a semana foi em outros ambientes. E aí tem o Guilherme também, já está em condição para informar. Vamos ouvir o Guilherme. Depois tem uma coisa boa para contar para você, que a gente vai falar sobre viajar, mas viajar com segurança. É em seguidinha aqui no programa. E daí, Guilherme, onde anda você agora, hein? Bom dia.
2: Bom dia para ti, Ronaldo. Bom dia, Kelly. Um bom dia especial para tu que nos acompanha. E aqui estamos, viu, Ronaldo? Seguimos girando aí nessa quinta-feira com o tempo nessa expectativa aí de que apareça o sol aí nas próximas horas, nos próximos momentos, pelo menos.
0: 14 graus aqui, maior temperatura agora, viu, Guilherme?
2: Pouco mudou, viu? Começamos o dia com 13, agora 14 graus, tá estável.
0: Que tu vai contar?
2: Vou contar que tem cucada hoje, tá, Ronaldo? É dia de cucada aqui na paróquia, dessa vez do Cursílio, né? Tô na companhia aqui da Sabrina Mosqueta, né? Para falar, fazer o convite, né? Sobre mais essa cucada, dessa vez a cargo de vocês aqui do Cursílio. Sabrina, bem-vinda, bom dia.
3: Bom dia, Ronaldo, bom dia aos ouvintes da rádio. Estamos aqui, não tá frio não, Guilherme, aqui tá uns 30 graus, pelo menos, dentro da cozinha. Estamos aí, né, com a cucada do Cursílio. Uma vez por ano o Cursílio tem esse momento, né, de confraternização e caridade, né? A gente conta com a caridade aí do povo marauense, que é sempre muito solícito, né? Quando a gente pede, né, ajuda, Marau é incrível nesse quesito. A cucada, ela é em favor do movimento de Cursílio, né? A gente tem como objetivo a arrecadação de fundos, né? O movimento de Cursílio é um movimento da paróquia, não tem nenhum fim lucrativo, né? É simplesmente para subsidiar o próprio Cursílio, né? Nós temos 3 retiros por ano, 2 retiros jovem e 1 retiro adulto. E esse valor da cucada, parte desse valor da cucada é para subsidiar as pessoas que vão trabalhar e vão fazer o curso, né? A ideia, então, é que a gente consiga aí vender as cucas até pelo menos a metade da tarde. Estamos ainda na produção, eu tava agora ali fervendo leite, eu nem sei quantos ovos eu já quebrei hoje. Mas o trabalho voluntário é uma coisa que gratifica a gente, que preenche a alma, né? Muito bom. Quem participa sabe o quanto faz bem pra gente, né?
2: Me diz uma coisa, Sabrina, as vendas são só aqui na paróquia ou tem outros pontos também pela cidade?
3: A gente tá vendendo, na verdade, né, aqui, mas a gente pode levar, né? Então, para quem não consegue vir até a paróquia, quem tá na empresa, quer fazer um lanche, enfim, pode nos chamar, pode chamar o meu número particular, que é o 996-05-3012. Pode pedir que a gente leva onde você tá. Aqui, pelo menos, Marau a gente leva, né?
2: O valor tá se mantendo em R$18.
3: O valor é R$18, é mesmo o valor é o valor que o pessoal mais ou menos calcula, assim, né, de custo, enfim, coloca um pouquinho a mais, né, pra gente ter um lucro, mas tá em R$18.
2: Como falado, não tem horário, vai até que tem.
3: Vai até que tem. A nossa ideia é que até pelo menos a metade da tarde a gente consiga realizar todas as vendas. Se Deus quiser e se o tempo colaborar, vai dar tudo certo.
2: Tá certo. Sabrina, obrigado pela atenção e boa cucada aí pra vocês.
3: Muito obrigada, pessoal, e até a uma no Espaço Livre, né?
2: Tá dado o recado. Tem cucada aqui na paróquia, dessa vez através aqui do Cursílio. Então, cucas a R$18, né? Só passar aqui e garantir a sua. 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
0: Ok, Guilherme, agora são 10:11. Nós estamos aqui com o nosso comunidade recebendo aqui nesta manhã o sócio proprietário da Big Dreams Viagens, né? Que está aqui no nosso programa nesta manhã. Aliás, está aqui Marau, né? Com estabelecido, né? Porque antes tinha serviço aqui, mas agora não, o pessoal enxergou. Vamos para Marau, né? Vamos Vamos oferecer o serviço no município de Marau. Está aqui o Cláudio José Franz. Seja bem-vindo aqui, Cláudio. Bom dia.
4: Obrigado, bom dia, Preto. Que bom estar aqui de volta na Vang, né? Fazia alguns anos, né?
0: Pois é, me contaram então, fazia algum tempo que não via mais, tempo. Né?
4: Que bom dia, Kelly, bom dia quem nos bom ouve dia. Aqui pela rádio, que é uma rádio importante para toda a região, né? E sim, estamos aqui, já atendíamos, né, Preto? Já atendimos há muitos anos clientes aqui de Marau e da região pela agência, também pelo Tasco, restaurante, a gente recebe muitas pessoas aqui de Marau.
0: Cláudio José Franz. Seja bem-vindo aqui, Cláudio. Bom dia.
4: Obrigado, bom dia, Preto. Que bom estar aqui de volta na Vang, né? Fazia alguns anos, né?
0: Pois é, me contaram então, fazia algum tempo que não via mais, tempo. Né?
4: Que bom dia, Kelly. Bom dia quem nos bom ouve dia. Aqui pela rádio, que é uma rádio importante para toda a região, né? E sim, estamos aqui. Já atendíamos, né, Preto? Já atendimos.

0: movimento para realmente aproximar da comunidade e ser, temos bons parceiros, né, boas empresas aqui, mas também ser uma opção a mais para a cidade, para toda a região de turismo.
1: Vocês trabalham com esse assunto, tem experiência, você tem expertise nesse assunto, né?
0: Graças a Deus, nesses 8 anos, Poleto, faz a gente já ter alguns cases muito importantes, né? Nós atuamos hoje fora do estado também, né? Nós temos pontos de atendimento, temos loja em Limeira, que é uma cidade de 300 mil habitantes em São Paulo. Nós temos o nosso ponto também em Niterói, que atende todo o estado do Rio de Janeiro, principalmente com empresas. Salvador, nós temos uma equipe que é muito direcionada para turismo, né, em Salvador. E aqui em Passo Fundo nós temos 2 pontos, que é uma loja no centro Passo Fundo na Moron e um escritório na Presidente Vargas, que atende o corporativo. São mais de 100 empresas hoje que nós atendemos nessa estrutura Brasil afora, né?
1: E agora a Marau faz parte desse grupo.
0: Marau agora entra, né? Entra junto com a estrutura física, né? Então nós temos 3 pessoas aqui de Marau que estão trabalhando com nós, reforçando esse time, valorizando aqui a cidade, né? E realmente a gente conversava um pouco antes de entrar no ar aqui, né, Poleto? A gente veio também porque nós percebemos a importância de um serviço diferenciado na área de turismo, principalmente pelo que aconteceu nos últimos anos em toda a nossa região, não só aqui em Marau, a gente falava aqui de Casca, Passo Fundo, são cidades que nos últimos anos, infelizmente, passaram por boas e más experiências, né, em empresas que trabalham com turismo. Infelizmente, nós tivemos muitos golpes na área de turismo na nossa grande região e no estado, inclusive. No Rio Grande do Sul, né, teve um histórico, infelizmente, muito negativo. E faz com que todos nós fiquemos desconfiados, né, de quem comprar e como comprar. Então, é importante firmar uma bandeira de seriedade no trabalho, valorizar os profissionais da área, né? E trazer aqui para Marau e para a nossa grande região essa possibilidade de tomar um café diferente, né?
1: Claro, e nesse sentido, né, Cláudio, para a gente colocar, né, a importância da agência para quem também for viajar, sim, a turismo, mas também a trabalho, existem os diferenciais de atuação, que é justamente um modelo que dá segurança para quem for viajar, ou seja, passar por uma agência é fundamental, né?
0: É fundamental. Nós temos hoje também uma situação que o cliente, ele tem mais acesso, Poleto, à informação. Hoje, no próprio celular, você consegue fazer muitas coisas, né? Qual é a grande diferença, a principal diferença que nós nos baseamos? Porque eu falo muito para a nossa equipe de trabalho que nós não vendemos passagem, hospedagem, ticket, carro alugado, trem, navio. Ao contrário, nós vendemos a experiência e o atendimento. Então, o nosso foco é realmente sentar com o cliente na frente e desenvolver o produto personalizado para que ele atinja aquele objetivo, seja no trabalho, se o empresário precisa viajar para trazer um novo produto, potencializar seu negócio, ir para uma grande feira mundial, levar clientes para fora, premiar seus funcionários.
1: Conhecer o mundo, né?
0: Conhecer o mundo. A gente falava também da importância hoje de estar atualizados nos nossos negócios, que só assim nós sobreviveremos, né? Como negócio, como empresários. Mas também para essa experiência de turismo de lazer. Porque hoje, o que aconteceu no grande monopólio que nós temos no mundo, comprando de maneira individual, nós somos apenas mais um. Qualquer problema que nós tenhamos, nós ficamos horas num telefone, numa central, num call center de uma companhia aérea, enfim, nós não conseguimos resolver um problema em tempo hábil.
1: Gerando um estresse tamanho, né?
0: Então a tua viagem, ela pode ser uma grande decepção ou uma grande perda de valor, de prejuízo financeiro, inclusive, né? E a agência vem justamente para ser todo esse concierge, esse suporte, né? E fazer aquele objetivo ser cumprido com maestria, né? Um atendimento humanizado significa acompanhar o cliente de ponta a ponta, de início a fim. Daquele cliente que entrou pela primeira vez no aeroporto, que vai entrar num avião e tem todo aquele medo de voar, até o retorno dele com as experiências que transformaram, com certeza, e ampliaram a visão de mundo dele.
1: Então essa é a grande missão de vocês.
0: Nossa grande visão de mundo é isso, é conseguir fazer com que a gente consiga entregar aos nossos clientes, né, essa ampliação de visão, seja por meio de viagem, seja por meio de uma experiência que ele passe.
1: Cláudio, vamos só colocar para a audiência, vocês estão aqui em Marau e na Lauro, que seria em Porto Alão, bem ao lado da Praça Toripio de Fialho, né, bem fácil de encontrar, né?
0: Sabe que esse ponto foi muito importante, Poleto, porque a gente que trabalha na comunicação, porque nós também temos essa vertente turismo, É um fato muito importante. Turismo agrega. Turismo faz um grupo viajar e voltar com outra visão de mundo, né?
1: Volta diferente.
0: Volta, né? Diferente. Então nós também entendemos que estar na frente da praça, se comunicar com a comunidade, estar disponíveis, né, nesse local que a comunidade se encontra, que o povo vem para a gente viver uma experiência.

0: de lazer, de descanso, também tem um significado muito forte para nós, né? Estarmos ali significa a importância que a gente dá também para os lugares onde nós trabalhamos, e Marau merece essa claro. Importância.
1: Viajar todo tempo é tempo para viajar, especialmente viagem de turismo, né? Mas já pensando, né? Muitos talvez estejam agora no início do segundo semestre pensando lá para o verão, pensando nos próximos meses. Sempre existem destinos, caminhos, sejam nacionais, internacionais, os mais variados. Você também sempre oferece muitas essas dicas para quem for lá, né?
0: Exatamente. O nosso papel também, nessa informação que nós temos no sentido de turismo, né? Nós passamos nos últimos meses períodos bem desafiadores. Uhum. E nós temos dois grandes grupos, né? O grupo do cliente que precisa viajar porque o descanso é importante, ele vem de um período muito estressado, muito desafio no seu negócio, no seu trabalho, né? Então a gente tem esse desafio também de oferecer para ele um local que ele realmente vá descansar, que ele consiga nacionalmente ou de maneira internacional aproveitar bem esse período de tempo. E nós também temos esse outro público que quer desvendar o mundo com experiências de alto luxo ou experiências únicas, quer desvendar um novo local, né? Então esses dois grupos são grupos que nós entendemos que são os nossos passageiros mais frequentes e que nos últimos períodos nós viemos desenvolvendo promoções e pacotes para atender esses dois públicos. Então, aquele público que está querendo fazer uma viagem não tão cara, uma viagem nacional, mas que ele consiga todo o conforto para descansar, família ou individual ou em amigos, isso é possível e é o que tem muita demanda também, né?
1: Então classifica para quem planeja viajar, o ideal, e até para saber como é que é pacote, como é que funciona, para onde vai, como é que é os horários, tem que visitar a Big Dreams Viagens em Marau, que fica ali na Lauro Guiceri Bortolom.
0: É isso aí. Nós temos uma equipe lá disponível, né, no horário comercial. Nós estamos de segunda a sábado atendendo e o café está sempre pronto, está servido para trocar essa ideia. E fica convidado, Poleto, não só para fazer negócio, às vezes é para tomar aquele café e só falar de viagens, falar de expectativas, porque é muito importante nós termos essa troca, né? Principalmente que nós conversávamos também antes de entrarmos no ar. Quanto é importante hoje nós estarmos atualizados do que acontece ao nosso redor, mas também no mundo, e trazermos coisas novas para quem empreende, para quem principalmente é empresário. Nós temos essa tarefa e a nossa equipe está preparada para isso, tomar um café e contar história, né?
1: Isso aí, Cláudio, seja bem-vindo a Marau de forma definitiva, né? Agora instalados aqui, que seja aí também um ponto para realizar muitos sonhos de viagem, né? Sejam elas comerciais, sejam de negócios, sejam de turismo, de lazer, né? Que vocês possam realmente contemplar os marauenses e a região com esse trabalho todo. Sejam bem-vindos a Marau.
0: Obrigado, nossa equipe vai estar visitando, com certeza, boa parte da cidade vai ser abordada por nós nos próximos períodos. 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Sendo
1: das 8 às 9.
0: Então. Às 8 às 9, sendo apoiadores, e vamos ser sempre mais. O nosso interesse é valorizar quem é daqui, valorizar quem é da região, isso é importante também, né? Como eu falei, nós temos pés e unidades fora do estado do Rio Grande do Sul, mas a gente não pode perder a nossa essência e valorizar quem daqui é um passo muito importante para nós. Então, estar em Marau é uma alegria, e fica o convite também de vocês todos, não só aqui da rádio, mas todos os ouvintes, de tomar o café mesmo, de fato. E a gente trocar essa ideia sobre o mundo e sobre viagens, que é muito gostoso falar sobre isso.
1: E conhecer destinos, inclusive.
0: Com certeza.
1: Obrigado. Cláudio José Franz esteve aqui no nosso programa, sócio-proprietário da Big Dreams Viagens, que está aqui no nosso município, nessa novidade também ali ao lado da Praça Doutor Eupídio Fialho. Vamos voltar na sequência com o nosso programa agora 10h21. Já tem mais informação para você aqui na Vang.
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5: Olá a todos que nos acompanham na Rádio Vang. A tendência para quinta-feira é que à tarde ocorram melhorias e até alguma abertura de sol. Previsão de 13 a 20 graus é a previsão de temperatura em Marau. Sexta, sábado e domingo tem sol e nuvens, temperatura entre 8 e 21 graus na sexta-feira. Sábado e domingo a previsão é de 10 a 24 graus no sábado, domingo com temperatura mínima mais alta, 14 a 21 graus. E na semana que vem o quadro é de instabilidade novamente. Volta a chover, mas os modelos não trazem um volume tão alto quanto o ocorrido nesta semana. Da Metsu Meteorologia, Estel Sul.
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8: Falecimento. A funerária marauense, juntamente com a esposa Reni, filhos Marisete, Marilise, Marisa, Marivaldo, genros, nora, netos, bisnetos e demais familiares, comunicam o falecimento de Odilo Rodrigues da Silva, ocorrido ontem aos 85 anos. O corpo está sendo velado na Capela B do Cemitério Municipal de Marau. O velório, até às 14h, logo após, será transladado para a comunidade São Luís da Mortandade. A celebração de despedida será hoje às 15h30, logo após sepultamento no cemitério da mesma comunidade. Comunicamos o falecimento de Odilo Rodrigues da Silva, ocorrido hoje aos 85 anos.
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0: 10:29 aqui na Vang tem o nosso Comunidade que vai seguindo com você nesta manhã, destacando o supermercado Cresp com a Quinta da Padaria. 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A gente vai trazer agora aqui o destaque também para o nosso quadro Vida Saudável. 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
0: Traz aqui esse assunto hoje, Vida Saudável, com a participação aqui da colega Jenny Gazola, que traz também assunto aqui sobre esse tema que é saúde, que é o nosso maior patrimônio, hein, Jenny? Bom dia.
2: É isso mesmo, bom dia Ronaldo, Kelly, todo mundo que está aqui ouvindo, né, o Comunidade. É, hoje o assunto é sobre sono e a importância de ter um sono de qualidade, né, para manutenção aí das nossas atividades diárias.
0: O sono não é dormir muitas horas, é ter de boa qualidade esse sono, né?
2: Exatamente, e aí eu vou trazer algumas dicas, né, para você ter um sono, né, de qualidade, reparador, né, como a gente fala. É, para poder viver aí o dia, né, com energia. Então, vamos iniciar, né? A gente sabe que, como eu já falei, o sono de qualidade, ele até regula o humor, ele ajuda, né, no fortalecimento da memória, até mesmo da imunidade e também do coração, protege o coração. Só que para muita gente é um desafio, né? Parece um desafio diário ter um sono de qualidade. É, então, para quem sofre, né, com dificuldades para dormir, a gente traz aqui algumas dicas, né, para melhorar o seu sono. Então, a primeira delas é que tenha horários regulares. Ir para a cama e acordar sempre no mesmo horário, inclusive nos finais de semana, é uma das regras de ouro para um sono regular. O cérebro adora uma rotina e tende a organizar a liberação da melatonina, o hormônio que induz o sono, de acordo com os seus hábitos. Então, a segunda dica, então, é para evitar telas antes de dormir, né? A gente sempre está ouvindo isso, só que muitas vezes é difícil a gente se policiar, né? E evitar de mexer no celular aí nos momentos antes de deitar. Então, celulares, tablets e até mesmo as TVs emitem luz azul que inibe a produção da melatonina. Além disso, as notificações e o conteúdo estimulante mantêm o cérebro em alerta. Por isso, experimente desligar os eletrônicos pelo menos uma hora antes de deitar e você pode substituir o uso da rede social por uma leitura leve ou uma música calma antes de dormir. Outra dica bem valiosa é preferir refeições leves à noite. Jantar, um alimento pesado, sobrecarrega o sistema digestivo e atrapalha o sono profundo. Então, dê preferência a preparações mais leves, como sopas, saladas e proteínas magras. Evite frituras e comidas muito condimentadas. E também vale, né, tentar não comer muito tarde. Então, nas primeiras horas da noite é o ideal fazer, né, essa refeição noturna. Cuidado com o café e álcool, é a quarta dica, né? A cafeína e o álcool são inimigos do sono reparador. O café estimula o sistema nervoso, enquanto o álcool, embora pareça relaxar, ele fragmenta as fases do sono. Uma dica prática para evitar esses problemas é limitar o café após as 4 horas da tarde e não consumir bebidas alcoólicas à noite. Uma outra dica, né? Transforme a sua cama em um santuário. A cama deve ser associada somente ao descanso, nada de trabalho, celular ou refeições nesse local. Se você está deitado há mais de 20 minutos sem pegar no sono, pode ser útil levantar, ir para outro cômodo e só voltar para o quarto quando se sentir, né, a chegada do sono. E também é importante manter o quarto confortável, né? Temperatura agradável, ambiente escuro e silencioso são aliados também de um sono profundo. E evitar cochilos longos também é uma dica. Dormir demais durante o dia rouba o sono da noite. Se precisar cochilar, limite o tempo da soneca de no máximo 20 a 30 minutos durante o dia. Esse intervalo é o suficiente para recarregar a energia sem interferir no descanso noturno. Outra dica bem importante é desacelerar antes de deitar. Resolver problemas, responder e-mails ou pensar em pendências aumenta a ansiedade e dificulta o descanso mental. Tem muita gente que cria o ritual do sono, né? Com direito a banho, alongamento leve, respiração profunda ou meditação. Pode treinar o corpo a desacelerar o seu ritmo interno e se preparar para descansar. Também é importante evitar exercícios perto da hora de dormir. Embora a prática física seja uma excelente forma de cansar o corpo e induzir ao sono, fique atento ao horário do exercício. Movimentar o corpo libera adrenalina e aumenta a temperatura corporal, o que pode atrasar o sono também. Então, a recomendação é treinar até 3 horas antes de se deitar. E, por fim, né, uma última dica valiosa é procurar ajuda médica, né, se a insônia persistir. Quando as mudanças de hábito não bastam, né, não são suficiente, é hora de buscar uma orientação de um profissional qualificado. O tratamento pode incluir técnicas comportamentais, terapia cognitiva ou, em alguns casos, medicação temporária. A insônia crônica não deve ser ignorada, pois pode ser um sinal de que algo no seu corpo ou na sua mente precisam de atenção. Então, essas são as dicas de hoje sobre o sono, né, e a qualidade dele.
0: Ou seja, dá um tempinho antes de dormir, né, sem telas, né, para poder dormir melhor, né? Porque antes, mal dormida...
2: Eu diria que essa é uma das mais difíceis, né, de seguir.
0: Que a higiene do sono se chama, né?
2: Porque as telas estão aí presentes, né, a todo momento. E é difícil a gente se policiar para isso.
0: Coloca bem longe da cabeça da cama o celular, né? Ah, mas eu tenho que despertar. Coloca ele longe, aí tu acaba até com uma soneca.
3: Várias sonecas, às vezes.
0: Tem essa prática da soneca, né? Mais uns minutinhos, né? Mas
3: isso... Até despertar aí 7, 7:05, 7:06, 7:08.
0: Ou coloca 5:10, 5:20, 5:30, né?
3: Até atrasar.
0: Não, faz o seguinte, coloca 5:30, coloca ele bem longe da tua cama o telefone, né?
2: Vai ter que levantar. De qualquer,
0: né,
2: forma.
0: E acaba com a soneca e pode fazer justamente isso, né? Deitar e ficar distante aí da tela. Tá bom, Dino? Importante esse assunto aí.
2: Isso aí, então.
0: Boa quinta-feira.
2: Uma boa quinta-feira para todos nós.
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0: Agora faltando 20 para as 11, na sequência tem mais comunidade. Os assuntos desta manhã a gente vai trazer para você até o meio-dia aqui na Vang, na quinta-feira, hoje 23 de julho. Depois a gente volta também para falar o que temos no calendário. Não falamos hoje, né? Que a gente conta na sequência aqui no programa.
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4: Uma excelente quinta, tá no ar o nosso Patrulha do Consumidor. Hoje é dia do guarda rodoviário. Seu veículo segurado sofreu perda total ou foi roubado e ele ainda estava financiado, o primeiro passo é solicitar à financeira o saldo devedor atualizado já com o desconto proporcional pela antecipação das parcelas. Com o documento em mãos, você pode quitar a dívida para receber o valor integral da seguradora ou negociar diretamente a transferência do saldo entre as empresas. Proteja o seu patrimônio sem dores de cabeça. O Patrulha do Consumidor de hoje fica por aqui. Até mais.
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0: Agora 10:46, faltando 11:14, nós seguimos com você aqui na Vang com a nossa comunidade nesta manhã. E é bom saber que você está na sua atividade, mas está ouvindo a Vang nos 93.7, também no aplicativo ou no site. Temperatura a gente também traz para você aqui. Hoje mudou pouco, viu? Que ali começou o dia, tinha 12, 13 graus, tem 14 graus. Está estável, né? A temperatura para hoje, viu?
1: Sim, bem agradável até.
0: O que a gente lembra hoje, dia 23, hein, Kelly?
1: Então, hoje, dia 23 de julho, lembramos, então, dia do guarda rodoviário, também dia de Santa Brígida. E hoje também dia do resgate de mamíferos marinhos, Ronaldo.
0: E vamos também lembrando que ele que pouco mais de uma semana terminou o mês de julho, né?
1: Se foi um mês já nos encaminhando aí para agosto. Faltando hoje 161 dias para terminar 2026.
0: Que coisa, né? Que ritmo é esse, hein? Os dias passam tão rápidos que a gente já observa que temos ainda menos dias para fechar o ano que a gente já viveu esse ano aqui, né?
1: Sim.
0: Já acabou de falar agora, né? Faltam 161 para fechar o ano, né?
1: Já se passaram 204, faltando 161 apenas.
0: Então a gente já viveu mais esse ano aqui, tem muito por viver ainda, obviamente, né? Mas já para fechar o ano temos menos dias do que a gente já viveu 2026.
1: Exatamente.
0: Né? Justamente porque agora vem um período também logo aí na frente de contagem regressiva, né?
1: Sim.
0: Mas tem muita coisa para acontecer esse ano, né? Não dá também para a gente ficar desesperado, fazer assim de forma constante, um pouquinho por dia, né?
1: E ainda é possível, né? Realizar aí projetos, iniciar uma academia, um exercício físico, ainda é tempo, com
0: sempre
1: certeza.
0: É tempo. Agora, faltando 11:13 da manhã, nós seguimos com você aqui na Vang com o nosso comunidade, que vai também destacando aqui 1001 restaurante, que tem buffet com grelhados por R$38. 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A gente vai também trazer aqui, Kelly, no programa agora o nosso quadro, que a gente destaca sempre aqui no nosso comunidade, agora faltando 11:11, mas antes atualizando os assuntos desta manhã, o que é notícia, hein, Kelly?
1: Isso mesmo, vamos começar aqui com o portal da Van FM, já com atualizações, Marau decreta situação de emergência após fortes chuvas, também ginásio poliesportivo 25 de julho será inaugurado em Nicolau Vergueiro, a cerimônia está marcada para o próximo sábado. E também, como destaque aqui no Vang FM, temos menor apreendido por posse de entorpecentes e por dirigir sem habilitação.
0: São os destaques então também desta manhã que a gente traz aqui no nosso comunidade. 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
0: Ok, Guilherme, agora faltando 7 para as 11, que eles ainda, como informação nesta manhã, um vagão de um trem da concessionária Trivia Trens pegou fogo na manhã desta quinta-feira na região do Brás, no centro de São Paulo. O incêndio foi extinto, né? E não houve vítima. Segundo bombeiros, o incêndio começou por volta das 5:38 da manhã, na altura da rua Bresser. A corporação informou que havia muita fumaça no transporte público. Segundo o que também foi verificado, é que a Prefeitura de São Paulo informou que o rodízio municipal de veículos estava suspenso nesta manhã para poder dar condição das pessoas irem para os seus compromissos, em razão de que o incêndio de um vagão do trem da concessionária fez com que toda a rotina paulista também tivesse alterações. E com isso, então, hoje São Paulo, pela manhã, teve esse incidente. É um dos temas também que tem destaque nesse momento. Depois a gente pode até ampliar mais esses assuntos, porque ainda está matéria sendo atualizada. E mortes violentas caem 8,2% no Brasil em 2025. 7 estados registram alta, diz Anuário da Segurança. Mas o Brasil, embora tenha redução de assassinatos, o que aumentou no Brasil foi os feminicídios. Isso sim tem um aumento aí, segundo o que também apresenta esse Anuário da Segurança. E a gente vai comentar aí no decorrer também do nosso Comunidade nesta manhã. Agora, faltando 6 para as 11, o nosso quadro Valores da Vida chega para você agora aqui no programa, no oferecimento da Comercial Ferlinha, loja do Jefferson. 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A gente destaca o nosso quadro Valores da Vida. O nosso quadro que traz hoje aqui a nossa mensagem, o nosso texto, que fala e faz uma pergunta: onde mora a paz? Onde mora a paz? E conta a história do Pedro. Pedro morava próximo à rua chamada 23 de Maio há cerca de 15 anos. Nos últimos tempos, está à beira de um ataque de nervos, pois não consegue mais suportar o barulho dos veículos. Ele tem algumas escolhas: trabalhar bem ou trabalhar pelo fechamento da avenida, pelo menos à noite, pela modificação da legislação de poluição sonora e uso de automóveis, ou ainda trocar de endereço. É importante, porém, comentar também que tem lá um vizinho chamado Bernardo. Bernardo vive ao lado de Pedro, também de frente para a rua 23 de maio. Perguntado a ele o que achava de viver naquele apartamento, a resposta foi surpreendente, a resposta do Bernardo. Revelou que adora viver ali. Ele acha linda a vista que tem do apartamento, diz que pode ver o maravilhoso nascer do sol pela janela. Adora observar a cidade, perceber os habitantes caminhando ou em seus carros, também ser visualizados os resistentes passarinhos que aprendem a viver com a civilização. Enfim, ele gosta daquele ambiente. Numa conversa entre os dois vizinhos, Pedro não aguentou e questionou Bernardo: mas e o barulho? Você não se incomoda com tanta barulheira que não tem fim? Bernardo respondeu: olhe, fico tão concentrado nos meus afazeres que eu nem percebo o barulho. Pedro não podia acreditar. Achou por um instante que o vizinho tinha problemas auditivos e, falando bem mais baixo, tentou descobrir se ele era surdo. Mas não era. Ouvia muito bem. Como explicar isso? Ele ouvia muito bem e não se incomodava com o barulho. E à noite? Perguntou ainda Pedro, indagando o Bernardo. Como você consegue dormir? Vou ser bem sincero, caro amigo, respondeu Bernardo. À noite, ao deitar, sinto-me tão feliz com o dia vivido e com as coisas que tenho feito que também não me incomodo com barulho algum. Pedro pôde ver sinceridade e pureza nos olhos e palavras do vizinho. Naquele momento, ele percebeu a razão de se incomodar tanto com aquelas coisas. Ele não era feliz com o dia que tinha e nem com as coisas que fazia. Um outro personagem também ilustra uma boa reflexão sobre essa proposta. É Daniel, um jovem de família abastada, casado e morador de um condomínio fechado. Daniel foi presenteado por seus pais com uma casa no litoral. Foi, a princípio, muito animado para a mudança. Afinal, haveria um lugar muito mais tranquilo e pacífico do que estar próximo do mar? Imagine você. Os dias passaram, ele percebeu pouco a pouco que não seria capaz de suportar aquele estilo de vida, aquele barulho constante das ondas quebrando, gaivotas gritando logo cedo, aquela umidade da maresia, a areia que insistia em acompanhá-lo em seu carro e em sua casa. Daniel entrou em casa, variava entre estados de irritação e depressão. Começou a tomar remédios e decidiu: iria se mudar dali. Não queria mais aquele espaço que, para muitos, entende que é o paraíso. Onde mora a paz? Será que a paz está na ausência de ruídos externos? Será que, para dormir em paz, precisamos apenas de silêncio? A paz tem moradia no nosso íntimo. E enquanto não formos felizes com os nossos dias, com as coisas que fazemos, não vamos encontrar ela. Não basta mudar de local, de trabalho, fazer somente o necessário. A mudança passa a ser uma mudança íntima. Deixar para trás o lado de atividades fúteis, das coisas passageiras, da maldade, da fofoca, e fixar na morada, daquela casa mais aconchegante, de alegria de viver, do amor à família, o prazer de servir. Talvez lá você possa encontrar a resposta para onde mora a paz. 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Agora 11:01, fechando aqui a primeira hora do nosso programa, no oferecimento sempre de Lojas Becker com o supermercado Crespi, ainda tem Atos de Educação e 1001 Restaurante, fechamos a primeira hora da comunidade, que vai voltar na sequência, depois também a nossa parada, mas destacando que a segunda hora tem ainda o Bel Estar Conte Hotel, o Hospital Cristo Redentor, com a Clínica de Ortopedia 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A gente já retoma também com destaque para o comentário esportivo do Lancaster Forest, que vai falar sobre a volta do Campeonato Brasileiro, certamente, porque Kelly, o Inter perdeu ontem.
1: Pois é.
0: Vamos voltar já.
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15: Oi, oi, meus amigos, tudo bem? É quinta-feira, dia 23 de julho. Hoje é o dia do guarda rodoviário. Parabéns, meus queridos. E aqui no Sinal Verde, a dica de hoje é essencial para manter o seu carro em dia. Vamos conferir. O sistema de arrefecimento do seu motor precisa de água, mas não de qualquer água. A mistura correta exige o aditivo recomendado pela montadora para conservar as peças contra o desgaste. Lembre-se de verificar esse nível sempre com o motor totalmente frio e complete se necessário. Agora, fique esperto. Se o nível de líquido continuar baixando com frequência, é sinal de vazamento. E hora de correr para o seu mecânico de confiança.
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0: 11:08, de volta aqui na Vang com a nossa comunidade, né, Kelly? Nesta manhã que tem temperatura praticamente estável, não mudou a temperatura, ah, mudou agora, só porque a gente ia falar que não tinha mudado, mudou um pouquinho.
1: Subiu, viu? Um grau.
0: Subiu um grau, 15 agora, né?
1: Muito
0: temperatura
1: bom.
0: Aqui na área central. Vamos trazer o Lancaster Forest com o comentário esportivo desta quinta-feira para Lojas Teva, que tem a coleção Inverno Teva para homens que valorizam a moda. Lancaster Forest, temos a volta do brasileiro, já teve Grêmio na semana passada jogando pelo brasileiro, o Inter jogou ontem, mas os gaúchos retomaram o campeonato mais ou menos como terminou lá antes da Copa do Mundo, né? Nos angustiando como torcedores, Lancaster, bom dia.
2: Muito bom dia, Ronaldo, bom dia, Kelly, bom dia, ouvintes da Bank. Ronaldo, eu vou te dizer o seguinte, eu já disse isso no ponto e contraponto do sábado passado, eu vou repetir hoje por ouvinte. Eu disse lá no ponto e contraponto que nas próximas 5 rodadas, a semana passada, eu disse que o Internacional ia entrar na zona de rebaixamento. Eu quero confirmar aqui que o Internacional nas próximas 3 rodadas, porque uma já foi, então ele pôde diminuir de 5 para 4, nas próximas 3 rodadas o Internacional não faz nem um ponto. 0. 0 por aquilo que vi ontem à noite. Os próximos 3 jogos do Internacional: Atlético Paranaense, lá Atlético está em terceiro lugar na classificação. Depois, Flamengo no Beira-Rio. O Flamengo está em segundo lugar. Depois, Palmeiras lá em São Paulo. O Palmeiras que está liderando o campeonato. Ou seja, os 3 próximos jogos o Internacional perde para o Atlético, para o Flamengo e para o Palmeiras. O que eu vi ontem, e deixa eu deixar muito claro, na vitória do Cruzeiro, não é a vitória do Cruzeiro, o Cruzeiro é um dos bons times do campeonato. Eu dizia ontem mesmo aqui que 6 ou 7 jogadores do Cruzeiro são titulares no Internacional, dá para dizer hoje mais jogadores, são titulares no Internacional. Não é o fato de perder para o Cruzeiro no Beira-Rio por 2-1, não é esse o fato. O Caio Jorge fez o gol, o Matheus Pereira fez o segundo gol. 2 titulares no Internacional se fossem certamente. O que me preocupa, Ronaldo, o que me preocupa é aquilo que eu vi, ou melhor, aquilo que eu não vi. Nenhuma organização, não tem nada. E vamos deixar claro, o Internacional não foi falta de vontade, não é isso. Primeiro vamos lá, o seu Pezzolano, ô Rodmilson Nazari, seu Pezzolano, seu mito, seu Pezzolano, o que que ele fez ontem no time do Internacional? Ele botou 3 zagueiros, o Félix Torres, o Mercado e o Maripan, que estreou. O Félix Torres, eu tô dizendo, desde que o Inter contratou do Corinthians. Eu estava jantando em São Paulo com um corintiano e ele disse, obrigado por levarem o Félix Torres. Ah, mas tava na Copa do Mundo. Tava, não jogou nenhuma. Não joga absolutamente nada. E o Pezzolano colocou ele de lateral direito. Ah, mas jogou 3-5-2. Que 3-5-2? Que 3-5-2? Você botou o Bruno Gomes na lateral direita e o Luiz Felipe, que é um menino que não jogou absolutamente nada, tava apavorado, na ala esquerda. Como se fossem alas. Para você jogar num 3-5-2, você tem que ter 2 grandes alas. Nós não tinha nenhum. Nenhum. Mas o pior disso, Ronaldo, o pior disso não é não ter ala, não é ter o Alex, o Félix Torres jogando, não é isso. O pior disso tudo é na lateral direita. E o Luiz Felipe, que é um menino que não jogou absolutamente nada, estava apavorado na ala esquerda. Como se fossem alas. Para você jogar num 3-5-2, você tem que ter 2 grandes alas. Nós não tinha nenhum. Nenhum. Mas o pior disso, Ronaldo,

Eu até Bernabei. O Bernabei andou fazendo uns gols lá quando ele jogava lá pela ala esquerda e depois na ponta esquerda, umas loucuras, e se tornou o melhor jogador do Inter, e é verdade. Mas se nós depender do Bernabei para organizar um time de futebol, nós vamos cair para a segunda divisão. O melhor jogador do Internacional é o Carboneiro, que fez o gol. E que tem pouca vontade, é um desânimo quando você olha para ele. O tal de Alexandro, o rapaz do X, do hambúrguer, ele não joga absolutamente nada e o Internacional não tem quem colocar. Porque o dia que eu tive saudades. Do Borré. É uma coisa que não dá para acreditar o time do Internacional. E o pior disso, é que não tem quem colocar. O senhor Pezzolano inventa, porque ele inventou. Ele ficou 50 dias e colocou três zagueiros, e segundo informações da imprensa, esse não jogou os três zagueiros com os três amistosos que ele teve, porque ele jogou, não jogou com três zagueiros. E aí colocou só o Vilagre, Virradra e o Bernabei no meio. Depois tinha o Vitinho, que era um bengala do lateral direito. Alexandre, que não joga absolutamente nada, é ruim. O centroavante é ruim. A diferença do Internacional do Cruzeiro, principalmente ontem, foi que o primeiro chance de gol que teve o Caio Jorge, que é craque, o centroavante, fez. E aí o Alexandre, como praticamente sem goleiro, o goleiro deitado no chão, errou dentro da pequena área, que podia ter empatado o jogo ali. Então não tem, olha, o sofrimento que o Internacional tem. E olha, outra coisa, o número de pontos terminado o primeiro turno que o Internacional tem agora, que são 21, terminou o primeiro turno, 19 jogos, é menor do que o número de pontos do ano passado, quando o Internacional quase caiu para a segunda divisão, escapou na última por milagre. Este ano ele vai cair antes se não fizer alguma coisa. E o pior é que não tem o que fazer. Não tem o que fazer. Querem contratar um centroavante, tal de Arce, que eu não sei quem é, não tem dinheiro para pagar. Só contratam se fizerem em suaves prestações. Só que o time desse Arce, centroavante, não fazem suaves prestações. Sabe por quê, Ronaldo? Porque o Inter não paga. Porque o Inter tá quebrado. Porque o Inter é mau pagador. Por isso que não faz. Então falta meio turno ainda. O Internacional vai cair. O Internacional vai entrar na zona de rebaixamento. E não faltou vontade ontem, faltou futebol. Faltou técnica, faltou organização tática. O Internacional não teve nada em campo ontem. O seu Pezzolano, que me desculpe, mas está inventando, é o professor Pardal do Internacional. Eu tenho que fazer esse desabafo, Ronaldo. Eu tenho que fazer esse desabafo, porque eu estou dizendo há horas que o Internacional, se continuar assim, vai para a segunda divisão. Me deu pena de vê-lo, o Vilagre, jogar ontem. Me deu pena de ver ele no meio de tanta nulidade, tanto jogador perna de pau, e que ganha salários altíssimos. Salários altíssimos. E olha, Fabinho tá me mandando um recado aqui, falou a verdade. Mas nós, colorados, não soubemos nem o que dizer. Eu vou repetir, nós vamos entrar na zona de rebaixamento. Nós estamos com 21 pontos. Quem está o primeiro da zona de rebaixamento sabe quanto tem? 20. Ah, nós estamos na frente do Grêmio, estamos 21, mas não satisfaz estar na frente do Grêmio, que também está neste caminho. Mas o Inter está pior. Eu vou destacar quem? Vou destacar a garra. Tiveram vontade? Sim, tiveram. Teve um jogador expulso, tinha que ser expulso e preso pela entrada que ele deu no jogador do Cruzeiro. Então, esse tipo de coisa.

0: Você vem de uma Copa do Mundo com a decepção do Brasil, mas você vê alguns times, alguns jogadores importantes, e aí você vê o Internacional jogar e eu dizer na metade, exatamente 50% dos jogos jogados, que o Internacional não vai fazer os 24 pontos que faltam. Fez 21 até agora. Só vai fazer se tiver, tipo o Chapecoense, que já caiu, né? Tomou 4 ontem do Flamengo. Mas Vasco, Mirassol, se esses aí melhorarem um pouquinho, o Internacional não tem como melhorar. Não pode contratar, não tem dinheiro para contratar, mal pagador e certamente não tem crédito para fazer contratações. Para finalizar, o Grêmio joga hoje pela Sul-Americana lá em La Paz. Pro Grêmio seria, sabe o que que seria interessante? Pro Grêmio seria interessante perder, cair fora da Sul-Americana. E eu vou ter que então torcer pro Grêmio, né? Porque o Grêmio também tem que se preocupar, exemplo do Internacional. E se começa acúmulo de jogos, aí de repente também começa a se complicar no brasileiro. Um bom resultado pros gremistas, não tenho dúvida do que eu vou dizer, será a derrota do Grêmio hoje à noite pela Sul-Americana. Era isso, Ronaldo. Bom dia. Voltamos amanhã.
1: Até amanhã, Lencastre, com o comentário esportivo. 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Agora 11:20 da manhã. Nosso programa segue aqui na Vanco Comunidade. 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
1: Voltando na sequência, também destacando mais informação para você. Até meio-dia aqui na Vang, tem o Comunidade, agora 11:22.
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0: Agora 11:30, de volta aqui na Vang com o nosso Comunidade, que vai com você até o meio-dia nesta manhã de quinta-feira. Destacando também o nosso momento da agenda, né, Kelly? Os eventos marcados para a semana. 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
1: Então, essa quinta-feira, dia 23, acontece no Salão de Cucas da Paróquia Cristo Rei, a cucada do Cursílio. Então, a venda das cucas estão disponíveis por R$18 e elas ficam aí no período da tarde também para essa venda com retirada nesse local. Para sexta-feira, dia 24, a partir das 7:30 da noite, na Igreja Matriz Cristo Rei, a paróquia também o movimento Acampamento promove uma noite de adoração ao Santíssimo. Então tem essa atração também na sexta-feira, a partir das 7:30 na Igreja Matriz. E para o dia 1º de agosto, já programado aqui o Costelão da APAI.
0: 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Vamos trazer informação da Unimóvel, Guilherme de Abreu. Onde está você, Guilherme?
2: Ronaldo, estive conversando hoje pela manhã também com a secretária de Desenvolvimento Social aqui de Marau, Adriela Balotin Tonin, sobre questão de ajuda, tá, Ronaldo, para quem está querendo, podendo, né, auxiliar com doações, pessoas que acabaram sofrendo com a questão da água, né, dessa última chuva. Cerca de 20 famílias, tá? A pessoa da secretaria está ainda fazendo, né, todo o levantamento, mas por enquanto cerca de 20 famílias acabaram tendo a residência atingida pela água, né, do rio que acabou subindo. Famílias especialmente ali do Santa Isabel e também do loteamento do Alberto. Até teve outros pontos pontuais em outros locais da cidade, mas não por causa do rio, mas por questão da água mesmo, tá? A gente que acabou fazia muro na casa, né? Acabava não deixando espaço para vazão e aí a água acabava subindo, tá? Mas devido à subida da água, né, dos rios, é mais na questão ali da Santa Isabel e lá no loteamento do Alberto. Então são cerca de 20 famílias que acabaram perdendo móveis, né? Boa parte dos móveis da casa e aí precisam de doação, tá? Então, para quem quiser doar, a prioridade acaba sendo móveis, tá? Móveis gerais, né? Que as pessoas utilizam dentro de casa. E aí, para fazer a doação, o que a secretaria está fazendo? A secretaria pede, né, que quem tem material para doar, a secretaria não tem um depósito para guardar, né? Entre em contato com a própria secretaria e aí eles farão essa intermediação, né? Entre as famílias que precisam e a pessoa que queira fazer a doação. Será, enfim, feito alguma coisa, um meio campo ali para fazer a entrega desses móveis, tá? Para as famílias que necessitam, mas é móveis de modo geral, tá? Coisa de cozinha, sofás, camas, né? Coisa de sala, de quarto, enfim, porque muita gente acabou perdendo boa parte do que tinha em casa, Ronaldo.
0: Então, pelo menos 20 famílias aqui em Marau tiveram esse problema em razão das chuvas da semana, né, Guilherme?
2: Pelo menos 20 famílias, exatamente, que o rio acabou subindo, né? Transbordando e acabou invadindo algumas casas. E aí 20 famílias, infelizmente, acabaram perdendo bastante coisa.
0: É, perdendo os móveis em razão justamente da elevação da água e aí alagou as residências, né? Lamentável esse assunto. Então, quem puder auxiliar, Guilherme, independente do móvel que seja, né? Seja para o quarto, para a sala, para a cozinha, né? Qualquer móvel, em condição de uso, obviamente, né? Em condição também para que a gente possa auxiliar essas famílias que perderam, né? Em razão das chuvas na semana.
2: É, com certeza, né? Tem que ser algo que tu usaria também, né? Não é descarte, né? Tu que tem alguma coisa em casa e tá querendo jogar fora, não. É coisa que será utilizada, né? São famílias que vão necessitar, né? Então, quem puder e quiser ajudar, é só entrar em contato com a Secretaria de Desenvolvimento Social.
0: Exatamente isso. É, então, para poder fazer esse... Tem algum contato específico, Guilherme, ou tem que ser pessoalmente na secretaria, hein?
2: Pode ser pelo contato da secretaria, Ronaldo. Não tenho em mãos aqui o telefone, mas tem um telefone fixo ali da secretaria, tu pode até me auxiliar na sequência aí com o número, tá? Tem inclusive no site da prefeitura. Sim. Mas só entrar em contato com a secretaria que o pessoal fazer esse meio campo aí para fazer entrega também dos móveis.
0: Perfeito. Depois, na sequência, a gente traz aqui também esse número de contato, né, com a secretaria para poder fazer contato, né, para quem deseja auxiliar nesse sentido aí. É isso então, Guilherme?
2: Isso aí. 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
0: Ok, Guilherme, só para auxiliar, né? O telefone da Secretaria de Desenvolvimento Social é o 3342-8183. 3342-8183, né? O contato para manifestar o desejo de auxiliar, então, essas famílias que perderam seus móveis em razão das chuvas da semana. 11:36.
1: Tem um aviso de utilidade pública, Ronaldo. Foram perdidas duas carteiras de identidade em nome de Emanuele Vargas dos Santos e Nicolas Bisolo de Oliveira. Foi entre o bairro São Cristóvão até o CRAS, aproximadamente. E quem possivelmente encontrou pode também contatar no 549-9226. Aliás, corrigindo, 549-9229-9766. Vou repetir, 549-9229-9766. Então, são duas carteiras de identidade em nome de Emanuele Vargas dos Santos e Nicolas Bisolo de Oliveira.
0: Para fechar esse bloco, ainda a soja hoje negociado a R$126 a saca, o milho R$58 e o trigo R$70. Já no mercado também econômico, tem nesse momento, né, traz aqui a Ibovespa operando em queda de 0,12%. Ainda tem dólar negociado a 5,08 com alta de 0,63% e o euro negociado a 5,77 tem alta de 0,27%. São indicadores econômicos que também tem ainda o destaque para o mercado agrícola que a gente traz como informação aqui no nosso comunidade, que vai voltar na sequência. Para trazer mais informação, vai com você até meio-dia.
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0: 11:45. 15 agora para o meio-dia, hein, Kelly? Vamos nesse ritmo de banda, né?
1: É, meu castigo. Brilha som.
0: Sobe o som.

0: Seguindo com o nosso programa que vai com você até o meio-dia nesta manhã de quinta-feira. Já é quinta-feira, viu, que ele tá chegando mais um final de semana e a propósito será o último do mês de julho, né?
1: Se foi o mês de julho, vamos aí para agosto, passando já da metade do ano.
0: Vamos lá. Seguindo com o nosso programa que vai até o meio-dia, também destacando que nesta hora nós temos aqui o oferecimento sempre, nesta hora de Ezon Shopping, que tem mantas de casal por R$20, tem ainda banheiras gonza e azul de bebê por R$20. 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Agora sim.
1: Agora sim, seguimos. 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
0: Agora, faltando 11 para o meio-dia, que ele também destacando alguns assuntos que repercutem nesta manhã, e um dos temas que tem repercussão é que o Brasil registrou 1.571 feminicídios em 2025 no Brasil. Esse é o maior número da série histórica, segundo o 20º Anuário Brasileiro de Segurança Pública, que foi divulgado nesta quarta-feira. O total representa um aumento de 4% em relação a 2024 e corresponde a uma taxa de 1,4 feminicídio a cada 100 mil mulheres, consolidando a tendência de crescimento desse tipo de crime no país, confirmando, né, o quarto recorde consecutivo do indicador. O crescimento dos feminicídios, ele acaba sendo um contraste com a redução dos demais indicadores de violência letal. Em 2025, no Brasil, nós tivemos 40.775 mortes violentas de forma intencional, queda de 8,2% em relação ao ano anterior, e a menor taxa da série histórica, que fica de 19,1 morte a cada, ou 19,1 mortes por cada 100 mil habitantes. Então nós temos esse contraste, né? Aumentou os feminicídios e se reduz o número de homicídios. Porém, é um número alto, né? Mais de 40 mil pessoas foram mortas no ano passado no Brasil, né?
1: No Brasil. E aí, estava verificando também dados aqui do Rio Grande do Sul, Ronaldo. A tendência também é de alta, né? O estado registrou pelo menos 80 mortes confirmadas e mais de 260 tentativas deste crime, além de deixar mais de 100 órfãos. E os números mantêm-se em patamares alarmantes, né? Com dezenas de casos já notificados. E aí, as ocorrências já daqui do Rio Grande do Sul revelam, né? Cerca de 80% dos casos é o próprio agressor, ou atual ou ex-companheiro da vítima.
0: É. Tu traz, claro, alguns números referentes a 2026, né? E esse, o anuário, ele faz uma referência a 2025. Então, possivelmente, isso que você acabou de mencionar vai aparecer
1: bem mais
0: no próximo anuário, né? No ano que vem, com relação com essa tendência de crescimento, como dizia aqui, né? De que nos últimos anos tem tido esse crescimento, infelizmente, né?
1: Isso, até porque o ano não acabou, então aqui esses dados são de 2026 até o momento.
0: Te confesso que esse assunto sempre, particularmente, me provoca. O que que está por trás disso? Né? A gente olha, não basta olhar números, né? Lamentar mortes, mas o que é que está por trás de tudo isso? Que circunstâncias? O que que provocou? São fatores emocionais? São dependências emocionais?
1: Distúrbios?
0: O que é que está por trás disso? Essa talvez é a grande pergunta. O que é que está por trás disso?
1: E aí,
0: é uma sociedade machista? É uma sociedade sei lá o quê? Não tenho resposta, mas é a grande pergunta. O que é que está por trás de tudo isso?
1: E Ronaldo, fica até aquela reflexão, né? Em briga de marido e mulher não se mete a colher. Isso cai por terra, né? Se mete a colher, sim. Então, caso de emergência aí, diz que 190 para a Brigada Militar, ou ainda para denúncias e orientações, pode ligar para o 180, que é o Centro de Atendimento à Mulher, e ainda as delegacias especializadas também nesse tipo de atendimento.
0: Porque esses assuntos todos, né? Claro que jamais a gente tem que concordar com violência, jamais tem que concordar com morte. Isso não se concorda em lugar nenhum. Mas aí, de novo, né? O que é que está por trás disso que chega a esse nível de tirar a vida de uma outra pessoa?
1: Será que a rede de proteção?
0: Será que é só o homem que é o vilão? Será que o que está por trás disso? Essa é a grande pergunta. Essa é a grande pergunta. Porque você dá a impressão, Kelly, que daqui a pouco, né, uma parte da sociedade não presta e a outra que presta, ou a sociedade que é agressora e a outra que é só vítima. E esse assunto tem que ser debatido de uma forma muito racional. E não estou aqui dizendo e desmerecendo esses números, pelo contrário. Esses números é que permite a fazer o debate. O que é que está por trás disso? Qual é a razão que nós temos um crescimento no número de violência dentro de casa?
1: E olha o detalhe, né, Ronaldo? O estado aqui do Rio Grande do Sul, ele ocupa a quarta posição nacional em ações de violência doméstica em geral. Aqui não se fala só em feminicídio, né? Mas óbvio que está relacionado também.
0: Essa é a pergunta a ser respondida. O que é que está por trás disso tudo? Porque não é somente o fato, né? O fato, se tu pegar de forma geral, tu vai criar lá o teu conceito, mas... E olhar pro histórico disso. Guilherme de Abreu. Você fala de... bem feliz aqui para falar, hein?
2: Ah, sempre feliz. Se fala bastante disso, só que os números só aumentam, né?
0: Só aumentam.
2: Ao invés de diminuírem, né? Terem
0: que... Assim, aumentam. O que tá por trás disso? E não é desmerecer, né? Tem que combater isso, jamais, jamais tem que aceitar. É razão para debater o assunto, mas também debater o que é que está. Nós temos uma população mentalmente adoecida? Temos uma sociedade que não tolera? Tem suas dependências emocionais? Sei lá o que que tem. A gente tá jogando aqui o assunto, né?
1: E assusta mais ainda se pensar que muito desses casos nem vem à tona. Então, aqui são números oficiais.
0: Exatamente, né? Então, o que é que está por trás disso?
2: Teve uma ocorrência ontem, nas ocorrências da brigada, que a mulher que tinha medida protetiva foi atrás,
0: procurou
2: pra tentar voltar com ele, e ele não quis, e ele chamou a polícia.
0: Mas é que ele tava sabendo que ia sobrar pra ele, né?
2: Sim.
0: Ia sobrar pra ele.
2: Mas olha que ponto chegou.
0: É.
2: Tinha medida protetiva contra ele, e ela foi atrás ainda pra querer voltar com ele.
0: Foi na ajuda fialha aqui, Marão.
2: Daí vão falar o quê?
0: Mas não é a primeira.
1: Acontece muito.
0: Por isso que eu falei, vou voltar, vou ser insistente nesse assunto. O que é que está por trás disso? O delegado Norberto já esteve aqui na Vang várias vezes preocupado com a banalização da Maria da Penha.
1: Utilizada de forma errada,
0: então,
1: né?
0: Então não vamos só colocar vilão para um lado só. vamos ser racional. E também não vamos dizer aqui que a gente concorda com isso. Não, de forma alguma. Mas o que é que cada história tem para contar por trás? Que circunstâncias? A que ponto chegou? E aqui tem esse exemplo. Alguém que... Não,
2: se tu analisar bem o enredo da situação, é algo de não entender.
1: A mulher acionou a medida protetiva.
0: Ela tinha a medida protetiva.
2: Já tinha a medida protetiva.
0: Em razão de um rompimento que eles tinham.
1: Ela isso mesma outro momento. Desrespeitou.
2: Só que o que ela fez foi lá, foi atrás dele, pra tentar voltar com ele.
0: Foi na casa dele pra...
2: E aí ele que teve que chamar a polícia.
1: Ele iria se complicar.
0: Ele sabe que tem um...
1: Ele sabe.
0: Aconteceu em Marau nas últimas horas, foi ontem à noite
2: ontem,
0: isso? Tu lembra que horas foi, Guilherme?
2: Ah, não sei, mas foi à noite, eu acho.
0: Mas chamou atenção esse assunto. Né? A gente sabe que existem grupos que defendem, né? Os radicais não dá, né?
1: Não.
0: Não dá. Pois tem que ser muito racional sobre esse assunto. O que é que está por trás disso? Tem fator cultural? Tem. Tem fator emocional? Creio que tem.
2: Mas banalizou
0: e tá deixando só um lado como vilão. E esse lado tá começando a fazer o seguinte: cara, não quero mais nem saber. Porque não dá. Tá colocando a sua vida em risco e pegar um presídio, inclusive, né? Mas não vai se olhar na história do que tá acontecendo. Daqui a pouco, a vítima não é bem quem que se fala. Às vezes tem que ficar atento a isso. Pela banalização, infelizmente. Né? A lei é maravilhosa, porque infelizmente também tem esse contexto de agressão. Infelizmente tem, como disse aquele, alguns casos nem chegam até a polícia.
2: E os números ainda crescem.
0: E ainda crescem, exatamente isso. Só que infelizmente tem, né, essas questões. E aí não queiram, porque certamente vai ter aqueles que, tem discurso de machista lá, né? Sabe que tem, os mimimi tem. Não é isso, é sendo racional, é pensar em todos os ângulos sobre esse assunto. É ser justo com todos os ângulos. Né? Porque fica muito fácil você defender só uma causa e esquecer do outro lado. Mas se tu olhares o entorno, o todo, é isso que estamos provocando aqui, né? Esse olhar pro todo. Não é somente olhar para um lado.
1: Nós recebemos aqui, Ronaldo, a ligação de uma ouvinte, a Mari. Ela até disse não teria problema em falar seu nome. E ela disse o que falta, respondendo a pergunta que nós questionamos antes, né? É espiritualidade. Ela comenta que pode ser, sim, um dos pontos. Então, e também agradecemos a participação e a opinião aqui da nossa ouvinte, a Mari.
0: Pode ser justamente isso, né? Por isso que, assim, tem várias faces. É o que a gente falou, o que está por trás disso? Tem muita resposta sobre esse assunto aí. E vai ter, cada um vai pensar da sua forma também sobre esse tema e tem que ser respeitado. Mas é uma questão muito curiosa. Guilherme, o tempo está esgotado aqui, praticamente está chegando o arquivo. Ainda não falamos aqui do aniversariante ainda hoje, no oferecimento do Exatos Laboratórios. 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Vamos com quem na aniversaria?
1: Guilherme. Vai lá, Guilherme.
2: Pode ser, então, vamos lá. Parabéns pro Neri Perim, Bruno Miranda, Márcia Giolo, Adriana Foiato, Camila Arbilhato, Alessandro Mazzini, Zélio Andrés, também para Kaline Bradley, Tainá Ribeiro, e são eles.
0: Parabéns hoje para Maria Ilane Enks, Fernando Bavaresco, Camila Matos, Daiane Boscato, Joyce Goulart de Matos, Márcia Giolo, e também são esses que estão recebendo aqui a nossa homenagem.
1: Eu vou ficar devendo aqui que o Facebook não puxou para mim os aniversariantes. Parabéns a todos.
0: Te deixou na mão então hoje. 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Está chegando na sequência, Guilherme, o teu comando do arquivo da Van.
2: Isso aí, até uma hora.
0: Bom programa.
2: Para todos nós.
0: A gente volta amanhã às 10 da
1: manhã. Até amanhã às 10, uma boa quinta-feira.
0: Até lá, tchau.
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9: Opa, vamos lá, agora é comigo, meio-dia e três, começando agora o nosso arquivo da Vangue. Vamos lá, que é quinta-feira, já é véspera de final de semana, já é quinta, meio-dia, então já é quase final de semana, literalmente, né? 23 de julho de 2026, no signo de Câncer, estação do ano inverno, fase da lua crescente. Guilherme de Abreu por aqui, te fazendo companhia até uma hora com bastante música boa, tá? Bastante música boa aqui pelos 93,7 FM da Vangue. Temperatura aqui no centro agora, começamos o dia com 13 graus. Demorou para subir, né? Depois chegou aos 14 e agora já chega aos 15 graus. Tem bastante nuvens, o sol até apareceu de manhã, mas por pouquíssimo tempo, e a tendência é que apareça nas próximas horas. Tomara, né? Para dar uma secada aí nessa água, né? Que caiu em excesso nos últimos dias. 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Vamos lá, vamos com música, tem Reação em Cadeia, tem Barão Vermelho, Plebe Rude e Pitty na sequência. Um ótimo almoço.

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13: Olá a todos que nos acompanham na Rádio Vang. A tendência para quinta-feira é de à tarde ocorrer melhorias e até alguma abertura de sol. Previsão de 13 a 20 graus é a previsão de temperatura em Marau. Sexta, sábado e domingo tem sol e nuvens, temperatura entre 8 e 21 graus na sexta-feira. Sábado e domingo a previsão é de 10 a 24 graus no sábado, domingo com temperatura mínima mais alta, 14 a 21 graus. E na semana que vem o quadro é de instabilidade novamente. Volta a chover, mas os modelos não trazem um volume tão alto quanto o ocorrido nesta semana. Da Metsu Meteorologia, Estelcio.
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Vamos lá, que é quinta-feira, dia 23. Esse é o nosso arquivo da Vang, trazendo destaques, manchetes, o que, que é informação através aqui do nosso portal vangfm.com.br. Mará decreta situação de emergência após fortes chuvas. Defesa Civil realiza vistoria técnica em Vila Maria após queda de ponte. Município que também deve decretar situação de emergência nos próximos dias. Marau 2050 inicia a definição de projetos estratégicos. Ginásio Poliesportivo 25 de julho será inaugurado sábado em Nicolau Vergueiro. Adolescente apreendido por posse de entorpecente e por dirigir sem habilitação. Isso aqui em Marau. Foragido da justiça é capturado em Marau e responde por tráfico de drogas e homicídio. E também as ocorrências da Brigada Militar das últimas 24 horas são destaques do vangfm.com.br. 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Vamos lá, vamos com música, Cascaveletes agora.

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4: Na noite desta quinta-feira, a MF volta a jogar pelo gauchão de futsal. O jogo será aqui em Marau, no ginásio do Colégio Gabriel Taborim, às 8 horas da noite, contra o Ibira Futsal. Na tabela de classificação, a MF ocupa a 13ª posição entre 15 times, com 5 pontos em 4 jogos disputados, enquanto o Ibira é o 8º colocado, com 6 pontos em 4 jogos. O jogo hoje tem entrada gratuita a partir das 8 horas da noite no ginásio do Colégio Gabriel Taborim.
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4: Vamos lá, meio-dia e 44, 16, faltando para uma. 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Meio-dia e 46.

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1: Fechou então, finalizando o nosso arquivo da Vang dessa quinta-feira, véspera já de final de semana, mas antes quero falar do esporte, tá? Antes de fechar o programa, ontem o Inter perdeu pelo Campeonato Brasileiro, levou 2-1 da equipe do Cruzeiro jogando em casa e hoje à noite, viu, é a vez do Grêmio, só que pela Sul-Americana, primeiro jogo aí dessa fase preliminar, às oitavas, Grêmio contra Bolívar, Bolívar e Grêmio, jogo na Bolívia a partir das 19h. Tá bom? 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Marau agora com temperatura de 15 graus, né? 16 graus agora, 16 graus aqui no centro. Uma ótima tarde, até amanhã. Tchau!

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0: Em Marau, temperatura agora de 16 graus. Está no ar o nosso espaço livre desta quinta-feira. Hoje é dia 23 de julho de 2026. 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Começando aqui o nosso programa nesta tarde, que tem tempo ainda com muita nebulosidade aqui na nossa região e alguns períodos bem curtos, o sol até também busca o seu espaço aqui na nossa região. 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Hoje é quinta-feira e às quintas-feiras vem ao programa a psicóloga Sabrina Mosqueta, que está aqui para também trazer os assuntos, ou o assunto da quinta-feira, a penúltima do mês de julho. Seja bem-vinda, Sabrina.
1: Olá, boa tarde. Ouvintes da rádio, já estive de manhã na rádio, né? Falando aí.
0: De um outro assunto, né?
1: De um outro assunto, fazendo propaganda das cucas do Cursílio, das cucas da paróquia. Trouxe aqui uma cuca pro Ronaldo, ó.
0: Olha ali.
1: Ó. Lanche da tarde da Vang garantido.
0: Só pelo café agora.
1: Só pelo café, né? Aí vamos colaborar aí, povo, né? Então, acho eu que até metade da tarde, no máximo, já tenhamos todas as...
0: Tá mais um pouquinho só.
1: Cucas vendidas. É, não, vamos lá, aproveitem aí, né? Apurem, enfim, né? Porque sabe que a cuca da paróquia é uma cuca que sai que sai, né?
0: É, e o tá sabor muito é bom.
1: É muito bom. Eu tô até, inclusive, com cheiro de cuca ainda. Começamos a produção às 4 horas da manhã. E é muito gostoso, né? Eu digo que é muito gostoso, assim, até a questão do trabalho voluntário, né? De você tá ali, tá todo mundo voluntário, é divertido, é engraçado, os freios chegam ali, brincam com a gente, né? É um clima muito bom. É só pra quem participa desses movimentos, assim, né? Desses momentos que sabe, assim, a gratificação que é você... A gente não vê passar amanhã, né? A gente, quando vê, assim, quando eu fui ver, já era meio-dia.
0: Tempo passa rápido.
1: Né? Aí nós fizemos ali o famoso PL para a equipe. Ficamos ali, demos risada. E é legal porque é gente de tudo que é idade, né? Então a gente papeia, conversa, troca experiência. E o mais importante, faz cuca.
0: Que que é a causa principal.
1: É a causa principal. Até falar pro pessoal que toda cucada da paróquia, ela tem sempre uma finalidade, né? E depende muito de cada quinta-feira. Cada quinta-feira é para um determinado fim, né? E nessa quinta-feira, então, parte do dinheiro vai para o movimento de Cursílio aqui de Marau, né? Para subsidiar os retiros, né? Então, não tem fins lucrativos de forma nenhuma. Todo esse dinheiro é revertido para ações do Cursílio, né? E uma das ações é o subsidiar o retiro, que é a finalidade do movimento de Cursílio, é a evangelização das pessoas, a conversão das pessoas, né? E os retiros, eles têm um custo, né? As pessoas ficam lá em clausura em alguns dias, então tem alimentação, tem café da manhã, tem almoço, tem café da tarde, tem janta, né? Tem os lanchinhos, então a gente tem o custo também da casa, né? Uma casa de retiros que a gente precisa alugar essa casa, é uma casa muito confortável, toda climatizada, então a gente colabora também, né, com a sustentação dessa casa, enfim. Então todo esse dinheiro vai para subsidiar esses momentos de evangelização. E eventualmente, obviamente, dependendo da necessidade da população, o Cursílio também faz algumas caridades, né? Alguns momentos de caridade. A gente ajudou muito na época ali das enchentes, enfim. Então, todo o dinheiro é revertido para ações que envolvem o movimento de
0: Cursílio. Para manter o grupo na atividade.
1: Para manter todo mundo na atividade. E é um momento de confraternização, de união dos cursilistas, né? Então, a gente se identifica, né? Todo mundo faz parte, assim, da mesma tribo, né? Então, a gente acaba tendo esse momento, assim, de integração. É muito divertido para quem participa. É muito legal. Então, quem tem a disponibilidade, sempre nas quintas, né? Quem consegue organizar as suas agendas, claro que tem pessoas que não podem faltar ao trabalho, enfim, gostariam muito de ajudar, mas não podem. Mas tem aqueles que têm, né? A agenda mais flexível, que é o meu caso. Daí a gente consegue... Sim.
0: Conciliar,
1: né? Mas é isso, R$18... Garanta o seu café da tarde.
0: Não só da tarde, porque o café da tarde fazer muito mais, né?
1: Tu sabe o que que eu faço com a cuca depois, quando ela fica mais velhinha? Daí eu corto ela bem fininha, assim. Ou eu faço aqueles croutons, sabe, assim, que tu corta ela picadinha. E aí ela fica tipo um salgadinho, assim, né? Ela fica um... Claro, ela é adocicadinha, né? Porque ela leva noz moscada e erva doce. Mas até com um chimarrão, assim, aquilo torradinho. Ai, é muito bom. Às vezes eu passo um azeitezinho de oliva, assim, né?
0: Fora pra comer, né? Porque vai dar fome aqui.
1: É, não, pelo amor de Deus, uma da tarde, gente. Eu comi meu PL, tô garantida.
0: É, eu nem começo a água na boca, aí aquele...
1: Mas ela tem, ela se faz viver até o final, a cuca, né? É muito bom. Então, Ronaldo, eu me ausentei hoje, aí uma semana, né? É. Eu tive o prazer de passar uma semana com as minhas sobrinhas. E aí eu vinha pensando nisso, né? Eu vinha pensando nesse assunto, que é o papel da tia na vida dos sobrinhos, né?
0: Ou dos tios, né?
1: É, dos tios, né? No caso, eu a tia, né? E até eu tava vendo que tem alguns artigos que mostram, assim, essa questão. A gente tinha antigamente uma forma, assim, mais pejorativa, né? Ah, ficou pra titia, né? Aquela mulher que não casava, né? Que ficava solteira. Então ela ficava pra titia, né? Ficava só de tia. E hoje a gente vê, assim, um movimento de mulheres, né? Que optam, muitas vezes, até por não casar, ou optam por não ter filhos, e acabam realmente ficando
0: pra titia,
1: mas de uma forma quase que proposital, né? Porque tomam conta dos filhos dos irmãos. Acabam sendo aquela figura amorosa, afetiva, adulta, responsável, também, né, como um porto seguro para essas crianças, né? E daí eu fui para São Paulo cuidar das minhas sobrinhas. Minha irmã tinha uma viagem, minha mãe não estava aí, estava viajando também. E a tia é aquela pessoa que tá entre a mãe e a avó, né? A tia é aquela, não tem a vovó, tem a tia.
0: Uhum.
1: E aí minha irmã me ligou e disse, ah, você não viria ficar com as meninas pra eu poder viajar e tal? E eu digo, mas, ha, já tô aí, né? Eu amo ficar com eles. E é muito legal, assim, porque eu digo que é tão gratificante pra tia quanto é para os próprios sobrinhos, né? Porque é um vínculo de amor, né? É um vínculo seguro. A tia, ela tem a tia ou o tio, né? Mas especificamente a tia é como se fosse uma mãe, né? É uma segunda mãe. Eu tanto que eu brinco com as minhas sobrinhas, né? Que eu amo elas tanto quanto eu amo as minhas filhas. Porque eu não sei explicar, talvez as outras mulheres que tenham irmãs e que tenham sobrinhos de irmã possam explicar isso. Porque você tem um amor pelos filhos da tua irmã, assim, que é realmente um amor muito pleno, né? Como é o amor que tu tem pelos teus filhos. E eu lembro quando nasceu minha primeira sobrinha, assim, que eu cheguei no hospital, eu me emocionei tanto, tanto, assim, quando eu vi ela, que eu digo que foi amor à primeira vista, né? Porque realmente, assim, brotou em mim um sentimento que eu só tinha pelas minhas filhas. Né? E eu cuido delas e converso e aconselho, e se tem que colocar limite, coloco limite, né? Só que a tia é aquele espaço de escuta sem julgamento, né? A tia é aquele apoio emocional complementar aos pais, né? Então, por exemplo,
0: complementar, né?
1: Complementar. Eu não estou dizendo que a tia substitui, né? A tia não substitui um pai e uma mãe, mas a tia complementa esse afeto, esse vínculo, né? Tanto que as minhas sobrinhas adoram, assim, me perguntar histórias da minha irmã quando a minha irmã era criança que nem elas, né? E como eu sou a irmã mais velha,
0: sabe todas
1: eu
0: as histórias.
1: Sei todas as histórias. Daí eu brinco, né? Eu digo, tua mãe fazia isso aí também. Tua mãe, não sei o quê. E elas, sério, tia, conta mais, conta mais. E as minhas filhas também têm esse vínculo com as minhas irmãs, né? Porque as minhas irmãs são madrinhas delas, né? E às vezes até eu digo, né? Pergunta pra tua madrinha, pergunta pra tua tia, né? Por que tu não pergunta pra tua tia? Por que tu não pede um conselho pra tua tia? Ai, mãe, então eu vou ligar pra tia. E elas se falam pelo WhatsApp, elas se conversam, né? Trocam ideias. Às vezes tem coisas que a mãe é mais rígida ou a mãe é mais, sei, né? Aí elas acham, as minhas irmãs, assim, mais, são mais novas que eu, então daqui a pouco são mais jovens, né? Eu digo, pede pra tua tia. Mas assim, o que eu quero dizer? Que é muito legal esse reflexo, né? Da relação que os próprios irmãos têm, né? E que passa pros filhos, né? Esse afeto, assim. Então eu sei que muito do que eu tenho com as minhas sobrinhas é porque com meu sobrinho também, é porque minhas irmãs construíram, mais novas que eu, então daqui a pouco são mais jovens, né? Eu digo, pede pra tua tia. Mas assim, o que eu quero dizer? Que é muito legal esse reflexo, né? Da relação que os próprios irmãos têm, né? E que passa pros filhos, né? Esse afeto, assim. Então eu sei que

0: você. Aí eu chego lá, já tem 3, 4 coisas que eu tenho que arrumar. Colar, né? Vamos esperar o pai e a mãe. Vamos esperar o pai e a mãe com o quê? Vamos fazer alguma coisa? Ai, tia Bibi, o teu bolo. Tá, eu vou lá e vamos então fazer o bolo com a tia Bibi. Então, tudo isso, assim, que tu consegue de uma forma leve fazer, né? Também faz parte da construção da relação dos irmãos, né? Os irmãos constroem essa relação e essa relação é passada para os sobrinhos. Uhum. Quando não há isso, tudo fica mais difícil.
1: É isso que eu te provocar na sequência aqui. Agora, 1:15, ok. Essa é uma realidade.
0: Aham.
1: Que os irmãos se dão bem.
0: Isso aí.
1: Por consequência, a relação de sobrinhos e tios
0: é muito boa.
1: Tudo vai bem.
0: Tudo top. Com muito respeito.
1: Mas e quando isso não acontece? Quais são os impactos?
0: E é triste.
1: Vamos voltar já 1:16.
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3: Agora é 1h21. Vamos lá, tem nosso Espaço Livre aqui na Vang. A gente vai com você até as duas, né? 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Hoje aqui no programa o assunto com a psicóloga Sabrina Mosqueta é os tios, né? Essa presença dos tios na vida dos sobrinhos e das sobrinhas. E sim, falava aqui no bloco primeiro aqui do programa, Sabrina, naquela realidade onde os irmãos, né, têm boa relação, né, se dão bem, se visitam, se conversam. Uhum. E por consequência tem seus filhos, e aí pede empatia, né? Pede pro tio, essa questão toda. Mas aí a gente fez a provocação, Sabrina. Mas pra quem não convive bem?
4: Então, Ronaldo, vamos analisar assim, se para no desenvolvimento infantil a criança precisa de vínculos afetivos seguros, e esse vínculo afetivo seguro passa muitas vezes pela relação com os tios, e por consequência esse pai e essa mãe confiam nesses tios para deixar os filhos a seus cuidados, né? O oposto disso é a insegurança. O oposto disso é o medo, é a violência, é o abuso, né? Porque se a gente analisar famílias que não têm vínculos amorosos de confiança, de segurança, de apego seguro, elas têm o contrário. O oposto total. E aí você tem patologias horríveis, você tem uma falta de saúde mental horrorosa, você tem uma falta de saúde física, você não tem zelo, né? Quantos casos a gente ouve de tios que abusam de sobrinhos, uhum, né? Que negligenciam cuidado, né? Que moram às vezes com o vô e com a avó e agridem os pais na frente dos sobrinhos. Né? Quantas vezes você vê famílias inteiras desestruturadas e que às vezes não é o pai e a mãe, às vezes você tem um tio envolvido, às vezes tem aquele tio que mora com o pai e com a mãe até hoje, que não trabalha, que não faz nada, que não é exemplo nenhum para aquele sobrinho. E nem tô falando daqui a pouco de um tio que não se dê bem com o irmão, uhum, até pode se dar muito bem com o irmão, mas é um péssimo exemplo. Né? Aquele tio adolescente que passa o dia inteiro jogando videogame, não faz nada, não ajuda a avó, daí o sobrinho tem que ser deixado aos cuidados da avó, e aí o sobrinho acaba tendo uma relação com o tio quase que de irmão, né? E aí aquele tio é um péssimo exemplo de respeito, de educação, de nada, não é exemplo bom em sentido nenhum. Né? Então a gente tem que tentar entender assim, a importância dessa figura que é o tio e a tia, né? A importância de exemplo. Às vezes você não tem o exemplo do teu pai, da tua mãe, por exemplo, como um sucesso profissional, mas daqui a pouco tu tem um tio que é um exemplo de sucesso profissional,
3: que vai inspirar.
4: Quantas vezes eu atendo no consultório, se eu digo, quem que é a tua referência, né? Para um adolescente, por exemplo. Quem que é a tua referência de casal? Quem que é a tua referência de relacionamento? Quem que é a tua referência de profissão? Às vezes a pessoa diz, olha, meu tio, ah, é minha tia, né? Ou às vezes até é a tia-avó, a irmã da avó, a irmã do vô.
3: Mais distante ainda,
4: mas é tia também, né?
3: Mas tem uma referência.
4: Mas é uma referência. Às vezes você tem ali uma prima, um primo do pai e da mãe, né? Eu sempre falo para as pessoas assim, eu tenho, graças a Deus, eu agradeço muito, assim, a nossa família, tanto de um lado quanto do outro, tanto do meu pai quanto da minha mãe, graças a Deus, todo mundo se dá bem, todo mundo é tranquilo, assim, né? E eu tenho, por exemplo, um casal que para mim é uma referência de amor, é o irmão mais velho da minha mãe. O irmão mais velho da minha mãe, ele tá junto da minha tia desde que eles têm 15 anos. Eles tiveram 3 filhos, eles têm um relacionamento assim, de uma amizade, de uma parceria, coisa mais querida. A tia cuida do tio, assim como ele zela por ela. E tu olha pra eles assim, o meu tio é bem gauchão, assim, aquele bem galdeirão, né? Eles moram numa fazenda a vida inteira. O meu tio foi campeão de laço do
3: fronteiriço
4: do,
3: esse.
4: Né? Usa um bigodão. Ele não tem nada de gentleman, assim, não. Eles não, não. Mas assim, eles têm uma doçura entre eles, assim, muito legal. E eles são muito amigos. Eles estão sempre juntos. É incrível isso. Tanto que minha mãe brinca, né? Porque a minha mãe era colega da minha tia de escola. E meu tio era um pouquinho mais velho, né? E a mãe conta, assim, que a vida inteira a tia foi apaixonada pelo tio. Tanto que começaram a namorar na adolescência. Estão juntos até hoje, mais de 50 anos que eles estão juntos, né? Então, assim, é lindo de tu ver, assim, a relação deles dois. É uma referência pra mim. E é meu tio. Meu tio e minha tia, uhum, né? Uhum. Claro que os meus pais também são uma referência de amor e afeto, né? Mas, assim, esses meus tios é realmente muito admirável. Todas nós, assim, todas nós, sobrinhas, a gente sempre comenta, né? Do quanto amigos eles são. Né? E até a gente brinca assim que a tia, às vezes a gente diz pra ela que ela é mau exemplo, né? Porque o tio diz, bom, vou tomar banho. Dali um pouco ela levanta disfarçadamente, o que que ela faz?
3: Preparar a roupa.
4: Ela leva a roupa, ela leva a toalha, o chinelo, tudo dobradinho, bota lá no banheiro pra ele tomar banho.
3: Que absurdo isso.
4: Aí a gente diz, não. Isso é mau exemplo. Isso não, tia, isso não dá pra se dar. E ela, ai, mas pra mim é tão. Ela diz que assim, que pra ela aquilo é tão, né? Então é um exemplo, né? E é a tia, né? Então assim, você pode ter a criança, ela vai desenvolver, né, através da tia, muitos referenciais. Né? Muitos referenciais de amor, de afeto. Então, se você não tem isso, eu não tenho uma relação boa com os meus irmãos. Você já tá sendo um mau exemplo para os teus sobrinhos. Porque se o teu sobrinho tiver 3, 4 que são irmãos, por que que eu não posso brigar com meu irmão se você, mãe, nem fala com teu irmão? Por que que eu tenho que me dar bem com meu irmão? Por que que eu tenho que emprestar o meu brinquedo pro meu irmão se tu falou que o tio é um egoísta e ficou com toda a herança do vô e da avó? E por que que eu tenho que emprestar o que é meu? Se vocês não se emprestam as coisas de vocês. E por aí vai. Então é óbvio que se eu não me dou bem com os meus irmãos, como é que eu vou exigir que meus filhos se deem bem? Se eu não sou um exemplo disso, né? E claro, a gente tem que pensar também nesses mediadores, né? O vô e a avó, muitas vezes é um mediador, né? Uhum. Dessas relações. Quantas vezes você vê pais adoecidos, né? Que fazem preferência de alguns filhos. E aí, faz aquela... Tem o preferidinho. Os filhos sentem isso. Os filhos... É natural que os filhos... Né, competem um com os outros, né? competem, não compitam uns com os outros. Mas assim, tu tem que ir mostrando, não, só um pouquinho. O amor é igual.
3: Tem que ser justo, né?
4: E isso, tem que ser justo. Tanto que eu digo, o meu sogro é uma pessoa, assim, que pra mim é um exemplo muito grande de justiça, né? O meu sogro, se ele der 10 reais pra um filho, ele dá 10 reais pros outros dois, mesmo sem os outros dois pedirem. Ou mesmo sem os outros dois precisarem. Ele sempre divide tudo em partes iguais. Ele sempre deu. Olha, fazem 25 anos que eu tô com meu marido. Eu nunca vi o meu sogro dar uma coisa pra um filho e não dar pros outros dois. Ele pode não dar, sei lá, suponhamos que ele deu dinheiro. Ele dá pra um filho nesse mês, ele já avisa pro outro filho que mês que vem ele vai ganhar a mesma quantidade, ele já avisa pro outro filho que no outro mês ele vai ganhar a mesma quantidade. Ele sempre se programa, então ele nunca dá para um filho aquilo que ele não pode
3: nunca
4: dar para
3: o filho. Nunca deixa margem para qualquer tipo
4: já,
3: de...
4: Isso jamais. E eu vejo isso e os guris conversam sobre isso, né? Isso é uma coisa muito legal que o meu marido tem com as meninas também, assim, de uma forma assim, é uma regra lá em casa. Então, quando a gente viaja, eu trago tudo igual para as três. Quando a gente vai oferecer alguma coisa, as três, né? Então, claro, eu tenho uma mais velha, duas mais novas, né? Mas assim, eu sempre digo, ó, tua irmã com 16 anos. Esses dias elas queriam furar a orelha, né? Queriam furar o terceiro furo na orelha. Mãe, a gente pode furar? Porque a Isa tem o terceiro furo na orelha, né, mãe? E eu disse, sim, eu falei que depois da festa de 15 podia. Ah, então tá. Aí tava liberado, né? O segundo furo da orelha, eu consegui segurar até os 13, né? Aí aos 13, de igual aos 13 anos. Aí elas foram até os 13. No dia do aniversário dos 13...
3: Lembraram.
4: Mãe, segundo furo da orelha. Eu digo, tá bom, vamos lá. A Isa pôde. Então tu tem que, né? Uhum. Pra tu não gerar nos filhos... esse desconforto.
3: Tudo é uma construção, né?
4: Tudo é uma construção. E a base dessa construção é o diálogo. Você tem que ir conversando, mostrando, explicando, falando, né? Às vezes, quando elas pedem, né? Mas, mãe, tu e as tias já brigaram? Claro que sim. Normal, irmãos brigam, mas os irmãos têm que se entender. Os irmãos precisam se sentar e dialogar. Nós não somos iguais, né? Eu e minhas irmãs, por exemplo, moramos uma em cada estado, né? Hoje temos culturas diferentes, convivemos com culturas diferentes, né? Mas cada uma tem, né, o seu jeito. Mas a nossa base, né, a forma da gente se relacionar, aquilo que a gente trouxe da nossa família de origem, aquilo tá lá plantado, nunca vai ser arrancado. Aquele valor da base.
3: O DNA.
4: O DNA. E eu lembro, assim, Ronaldo, com muito afeto disso, toda vez que a gente brigava feio, assim, entre nós três, assim, a mãe sentava todo mundo no quarto, olhava pra nós três e dizia assim, vocês precisam ser amigas. Vocês vão ser amigas pra sempre. Porque o pai e a mãe vão morrer antes de vocês. E vai ficar só vocês. E vocês têm que ser amigas. E aí a gente se junta às vezes, né? E a gente levou isso tão a sério, assim, pra nós, né? Que nós somos em três mulheres, assim. E, meu Deus, assim, eu tenho um amor pelas minhas irmãs e eu sei que elas têm por mim, que é uma coisa muito boa de viver. E os nossos filhos percebem isso, né? Tanto que esse ano, os meus sobrinhos me fizeram prometer que eu ia em todos os aniversários. Ai, meu Deus do céu, tá bom, né? Aí o meu sobrinho agora, mês passado, ele tava nervoso se eu ia ir pro aniversário dele. Chegou a me ligar. Tia Bibi, tu vem, né? Sim, eu vou. E aí eu cheguei de manhã na cidade, né? E ele tava dormindo. Aí eu entrei no quarto pé por pé e falei, bom dia, quem é que tá de aniversário? Nossa! Voou no meu pescoço, assim. Você veio! Eu digo, eu vim, eu não prometi que eu vim no teu aniversário. Então, assim, aquilo não tem. Aquilo te preenche com amor, assim, que é muito bom, né? Mas é uma construção. E nós, tios, a gente tem que estar disponível para isso. A gente tem que estar disponível para esse desafio também, né? Porque você precisa ser um tio que não invade. Uhum. Você tem que ser um tio que não contradiz as regras dos pais. Você tem que ser um tio que, quando teu irmão ou tua irmã tá educando teu sobrinho, tu tem que saber a hora de calar, a hora de sair de cena.
3: Se dando palpite, né? Ou palpite quase.
4: Não, dá palpite. É. Num outro momento, claro, às vezes eu chego pra uma irmã minha e digo, olha, eu acho que tu podia ter feito assim, o que que tu acha, né? Até porque a gente tem uma intimidade muito grande, pelo menos nós temos, né, pra poder falar. E elas sempre dizem, Bina, fala. Porque como eu sou a irmã mais velha, que já tem os filhos mais velhos, a gente acaba fazendo uma troca de experiências, assim, né? Que é muito legal. Mas o tio e a tia tem que ter essa sensibilidade, assim como o avô e a avó também tem que ter essa sensibilidade, de que às vezes você tem que sair de cena, né? E você jamais pode desautorizar um pai, né? Ninguém pode desautorizar um pai quando esse pai tá educando seu filho, né? Porque esse filho é responsabilidade desse pai e dessa mãe, né? Então, às vezes você... Claro, às vezes...
3: Pode não concordar.
4: Às vezes a gente tá ali naquele vucu-vucu, né? Na hora do almoço, por exemplo, né? Esses dias eu tava lá almoçando, aí todas queriam sentar do meu lado. Aí eu peguei e disse, resumindo, eu vou sentar na ponta da mesa. Aí eu fui lá pra outra ponta da mesa, quando vi todo mundo com o prato... Tá, pronto. Aí todo mundo sentou na minha volta. Né? Mas a gente tem que ter esse gingadinho, assim, com eles, né? E às vezes tem que pegar e reafirmar, né? Às vezes acontece situações que você tem que dizer, olha aqui, você não tá escutando sua mãe, olha o que sua mãe tá falando ali, ó. Uhum. Presta atenção no que sua mãe tá falando, olha ali. Fiquei triste, hein? Não achei legal o que você fez com o papai. O papai tá chateado agora com você. Meu pai é chato, o meu pai é brabo. Eu digo, não, o seu pai ficou brabo com você. O que que você fez? Analisa. Outro dia elas estavam lá, uma brigaiada, uma implicância uma com a outra. Aí eu cheguei e falei assim, só um pouquinho, galera. Que aí meu cunhado não conseguia nem raciocinar o que ele estava fazendo. E eu cheguei e disse, galera, só um minutinho, vamos parar aqui, vamos analisar a situação. Aí elas pararam e me olharam assim, né? Essa é a figura, né? Uma tem 8, outra tem 5. Olharam assim. Eu falei, a tia Bibi tá tentando entender o que que aconteceu. Aí eu fui falando, fui distraindo, fui, sabe?
3: Silenciou.
4: Pronto, acabou a briga, né? Então o tio e a tia também tem que ter essa sensibilidade, né? E essa disponibilidade para esse papel. Tu tem que estar entregue a esse papel, né?
3: Vamos voltar já agora, faltando 23 para as duas. A gente já retoma o nosso programa aqui, vai até as duas, é o Espaço Livre aqui na Vang.
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0: Voltando aqui com o nosso programa, agora faltando 18 para as duas, aqui na Vang tem um espaço livre para Forte Auto Center, que fica na Via Perimetral, próximo ao Stock Center. 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Nas quintas-feiras tem aqui a participação da psicóloga Sabrina Mosqueta. O assunto hoje, o tema proposto é sobre esta figura, né? Ou estas figuras chamados tios, né? Tia, tio. Os sobrinhos são mais apegados às tias ou também tem aquele tio que é mais...
1: Então, Ronaldo, eu ia contar agora mais um episódio da minha vida. Quando os meus pais casaram, o meu tio, o irmão caçula da minha mãe, morou um tempo com os meus pais. Ele fazia faculdade em Pelotas e ele morava num quarto que tinha nos fundos da casa dos meus pais. Não lembro por quanto tempo ele morou lá. Mas eu era bem pequena, né? Eu tinha nascido, né? E tal, enfim. E o meu tio era, então, o meu babá, né? Claro que eu tinha minha babá, né? Nós tínhamos a nossa empregada. Minha mãe, na época que eu nasci, fazia faculdade. Estava terminando a faculdade. Meu pai já trabalhava. E o meu tio, então, estava fazendo a faculdade lá em Pelotas e... morou com os meus pais e ajudava a me cuidar. Então, eu tenho, assim... eu tenho pouca memória disso porque eu era muito pequena. Mas tem tanto registro fotográfico dessa época... porque o meu pai sempre foi um exímio fotógrafo. E... que o meu pai tem várias fotos que ele tirou nossas, minhas e do meu tio. Tem uma foto que é, assim, sensacional... que o pai e a mãe tinham saído pra jantar, tinham ido pra uma festa e fiquei com o meu tio. Era uma noite quente, assim. E aí eu tava só de fralda. E o meu tio com uma bermuda, assim, né? Daí meu tio tá deitado, assim, no sofá, só com uma perna. Eu acho que meio que me atacando pra eu não descer do sofá, né? Com a TV ligada. E eu acabei dormindo... abraçada na perna do meu tio, assim, ao contrário, tipo, a minha cabeça pro lado do pé do tio, uhum. Né? Só que eu tô, assim, com o braço e a perna por cima da perna do tio, assim, acalada, dormindo. A sala, uma bagunça de brinquedo no chão. E o meu tio de braço cruzado, assim...
0: dormindo.
1: Acabado também, tipo, essa criança não para, né? Dormindo. E o pai e a mãe chegaram e nos pegaram naquela folia ali, né? E aí bateram a foto nossa e a foto ficou, né? Como registro, assim, do que a gente brincava, né? Bom, aí tem várias histórias. Tem uma história que a minha mãe tinha que sair cedo, meu pai tinha que sair cedo. Meu tio tava estudando pra uma prova da faculdade e a minha empregada não tinha chegado ainda. E o pai e a mãe disseram assim, Wilson, pega a Sabrina, põe lá, no, deixa ela dormindo lá no teu, no, na tua cama, no teu quarto, até a tocar, era o apelido da nossa empregada, chegar, que depois ela pega ela e traz ela, tá bom. E aí o pai e a mãe me botaram sentadinha lá, deitada, eu era bem pequena ainda, deitada na cama dele assim, e ele estudando. Daí diz ele que eu comecei a chorar, mas eu já tinha mamado e tudo certo, né? E ele tava comendo um pão d'água, aqueles pão d'água, sabe? Que hoje é o pão, o nosso pão francês, pão cacetinho, né? E ele disse, ah, não teve dúvida. Pegou aquele pão e me socou. Diz que eu me agarrei no pão, assim, ó, no pão. E eu nem comia ainda, né? Quando a nossa empregada chegou, mas como é que tu... O apelido dele era Juca. Juca, como é que tu me dá pão pra guria? A guria só toma leite. Ah! Assim ela calou a boca. Então tem várias histórias, assim, muito boas com esse meu tio, né? Irmão caçula da mãe. Hoje nós somos compadres, né? Eu sou madrinha do filho dele, né? E é o meu tio, assim, que eu amo de paixão. Amo demais, falo eu te amo pra ele. Agora ele tá fazendo uma viagem de moto, ele vai do Chuí ao Iapoc, segundo ele. Aí eu tô acompanhando ele nas redes sociais. É uma pessoa assim que pra mim é uma figura de referência, uma figura paterna de referência, né? O meu tio teve muitas namoradas, né? Uma das namoradas do meu tio que mais me marcou foi a Isabela, que me deu uma boneca, né? Uma Quem Me Quer. E essa boneca, eu botei o nome de Isabela. E hoje eu tenho uma filha chamada Isabela, né? Que era essa namorada do meu tio, que é psicóloga, até, diga-se de passagem, eu sigo ela, me dou muito bem com ela, né? Ela é lá de Pelotas. Então, assim, o meu tio é uma figura que, pra mim, é uma figura de amor. De muito amor, né?
0: Porque essa questão que eu te perguntei da figura, né? Do tio e da tia, né?
1: Uhum.
0: Porque nós temos circunstâncias da vida que muitas vezes o pai, né?
1: Uhum.
0: Sofre um acidente, acaba falecendo.
1: Oh, sim.
0: E os tios, né?
1: Uhum.
0: Os homens.
1: Substituem.
0: Acabam assumindo a figura masculina, paterna,
1: sim,
0: né? Que também
1: sim.
0: É importante para essa criança.
1: Total, totalmente, totalmente. O meu tio, para mim, sempre foi uma figura de segurança e de proteção, eternamente, até hoje, né? E é tão legal, Ronaldo, porque as minhas filhas adoram ele. Ele se faz adorar, né? Mas as minhas filhas adoram ele, de tanto que eu amo ele, assim, elas também amam ele, né? E então, assim, talvez se eu não tivesse o meu pai, né? Também como uma figura de muito amor, eu teria o meu tio. Com certeza eu teria o meu tio. E eu sei que o meu tio desempenharia esse papel com muita espontaneidade, né? E outra coisa legal, pensando assim nas várias fases do desenvolvimento dos filhos, as figuras de tios e tias, como eles são adultos mais flexíveis, né? Eles não são aqueles adultos que têm a mesma autoridade do pai e da mãe. Muitas vezes são aqueles adultos que tu vai buscar para te abrir, que tu vai buscar para te orientar, né? Mas essa figura, ela precisa te passar isso, ela precisa te passar que ela tá ali para isso, né? Então, eu lembro do meu tio muito na minha infância, né? E eu lembro do meu tio, por exemplo, na minha adolescência. Quando eu não conseguia conversar com minha mãe determinadas coisas, ou até mesmo com meu pai era muito aberto, assim, então eu acabava sempre tendo muito meu pai, né? Mas quando eu não tinha, assim, eu precisava às vezes chegar na minha mãe com um assunto mais delicado, passar pelo meu tio era mais fácil. Então eu lembro, assim, até uma vez de escutar atrás da porta do meu tio falando coisas pra minha mãe, né? Relacionado a mim. Mas num sentido, assim, de amenizar a coisa pro meu lado, né?
0: Seu mediador.
1: Mediador, isso aí. Minha mãe sempre foi uma mãe muito... muito, assim, autoridade pra nós, né? Tanto que a gente brincava que era o general, ela mesma dizia que ela era o general. E o meu tio entrava nesse meio ali, pra fazer aquela intermediação. E aí eu me lembrei agora que essa semana que eu tava com as minhas sobrinhas, a minha sobrinha de 8 anos me disse assim: tia Bibi, quando a minha mãe chegar, eu quero que você converse com a minha mãe sobre isso daí, ó. Que era um assunto que envolvia ela, enfim, né?
0: Mediador,
1: né? Isso aí. Eu falei, não, não, pode deixar. Aí a minha irmã chegou, dali um pouco ela veio assim: tia Bibi, tu não esqueceu, né? De bater um papo aqui, ó, com a minha mãe sobre aquele assunto. Aí a minha irmã me olhou assim: que assunto? Eu digo, ah, tá, calma. Não achei o momento ainda. Aí a minha irmã disse, ai meu Deus do céu, o que que aconteceu? Ah, tá, depois a gente conversa. E não era nada demais, era bobagem, né? Aquelas coisas do tipo, ah, porque aí defendeu a minha irmã naquilo ali, e não era, né? Aquelas coisas de criança. Tá, enfim, aí falei com a minha irmã, ah, tá, pode deixar, depois eu toco no assunto e tal. Então, assim, eu acho que o tio e a tia eles têm esse principal papel, assim, né? Que é esse papel da mediação, que é esse papel do bom conselho, né? Daquele conselho que vem muitas vezes não carregado de expectativa, né? Porque os pais, eles falam com os filhos, mas eles geram nos filhos uma expectativa, né, de acertar, de não decepcionar. E às vezes os tios são aquelas figuras que super conhecem os nossos pais, né, e que podem nos dar uma referência do que vai acontecer, né, por ter esse conhecimento. Então é tão bom, por exemplo, na adolescência tu ter os tios, né? Até para falar de assuntos como sexo, por exemplo. Uhum. Às vezes você não vai falar com teu pai, com a tua mãe de sexo, mas daqui a pouco tu pode chegar pro teu tio e perguntar, ou pra tua tia, ou uma dúvida, ou tia, sei lá, eu queria começar a tomar anticoncepcional, como é que eu vou falar isso pra minha mãe, né? É. Eu tenho, Ronaldo, às vezes no consultório, algumas experiências assim, principalmente de adolescentes, que quem trouxe o adolescente pra terapia foi o tio ou a tia, né? Uhum, sim. Então, às vezes eu acabo primeiro conversando com a tia ou com o tio pra depois chamar os pais, né? E às vezes os pais vão meio brabos, assim. Eu não acredito que tá vindo na terapia, não sei o que, ou a mãe traz e diz, ah, eu trouxe, porque a minha irmã não para de me incomodar que eu tenho que trazer o meu filho na terapia. E aí eu acabo chamando essa tia, né? Tá, vem cá, vem, porque eu quero saber por que que tu acha, né?
0: Porque tua insistência.
1: Isso, e às vezes o próprio terapeuta precisa do tio e da tia, né? Para que essa terapia vá para para dentro da família, né? E às vezes você tem, assim, um respaldo maravilhoso, né? Com um tio, com uma tia bacana, assim, saudável, que consegue mediar aquele conflito, né? Então, assim, eu digo que é uma pena realmente, assim, quando a gente não tem isso, sabe? É realmente, assim, uma perda muito grande para a família toda, né? Porque tu acaba não tendo esse toda essa rede de apoio, assim, né? É maravilhoso quando tu tem. E eu digo para as pessoas assim: quem puder ter mais de um filho, tenha. Porque você vai ter. Você vai estar gerando tios.
0: Sim.
1: Né? Então eu digo assim: que legal que é. Que coisa boa que é. Né? Eu amo ter os meus tios. Né? Para mim é tudo de bom, assim. Então, por que eu não vou querer isso para as minhas filhas também?
0: Experimentar isso também,
1: né? E outra coisa que eu acho que é importante ser dita é você não só reforçar o relacionamento dos teus filhos com os tios da tua família, mas também com os tios da família do teu companheiro, né? Do teu cônjuge. Porque
0: os tios.
1: Isso, assim, porque assim como eu estimulo, por exemplo, as minhas filhas a terem um bom relacionamento com as minhas irmãs, eu também estimulo as minhas filhas a terem um bom relacionamento com os meus cunhados. Com os cunhados, digo irmãos do meu marido, né? E também com os maridos, né? Com os cônjuges, né? Porque eu tenho, por minha parte, os meus dois cunhados, né? Que são muito gente boa. E tenho o meu outro cunhado e a minha cunhada, né? Meus concunhados, digamos assim, por parte do Paulo. Então, a gente também tem que estimular essas ligações, né? Quando eu estimulo a ligação das minhas filhas com os irmãos do meu marido, eu tô mostrando, né, que eu posso me dar muito bem com os meus cunhados, né? Que você aceita, que você casa com a família do outro completamente, né? Porque pode ter aquela implicância, né? Ah, já chegou aí a fulana. Ai, tá. Né? Tu tá gerando o que nos teus filhos? Que exemplo que tu tá passando?
0: Implicância.
1: De conflito?
0: De conflito.
1: É, assim é o mesmo com os avós, né? Eu poderia. Minha sogra e meu sogro, eu poderia dizer, ah, mas que lá vem teu avô e tua avó. Ah, não sei o que, não sei o que. Olha aí, tá vendo? Né? Como as pessoas costumam fazer. Não, né? Tu tem que estimular. Pois, e se tu vai estimulando, e se tu vai estimulando essas coisas, tu vai criando para os teus filhos um mundo gostoso de viver, né? Você vai gerando harmonia nas relações. Claro que todo mundo precisa colaborar para isso, né? Todo mundo tem que colaborar. Mas eu digo assim que, Ronaldo, a grande questão das relações humanas é o mundo que tu vai construindo, né? Tu pode mudar o teu redor. Tu vai mudando o teu arredor.
0: Tu transforma aquilo em paz ou no inferno?
1: Mas é que se tu planta paz, tu colhe paz, né? Então, no momento em que tu vai tendo... Você vai partindo de você ter boas relações, né? Você vai tendo um bom entendimento dos limites, do respeito, do funcionamento de cada um. Eu não tô falando que todas as pessoas, por exemplo, da minha família, são pessoas... assim, 100% calmas, serenas.
0: Perfeitas.
1: Perfeitas, não. Todo mundo tem suas manias, seus jeitos, seus...
0: Frijeitos.
1: Seus freak, como eu digo, né? Mas o que tu tem que criar, né? Criar o respeito pelo outro, a sabedoria de entender que não somos iguais.
0: É, tu trouxe até essa palavra sabedoria, né? Porque quando tu falasses aqui, né? Ok, tu tem essa tua família de origem, obviamente tu vai ter todo o respaldo, vai ter esse carinho. E aí, no momento que tu estabelece uma relação, tu constrói a tua família, tu vai trazer alguém que também tem uma família de origem.
1: Isso aí.
0: E como você falava, a questão de...
1: De saber de lidar com as diferenças.
0: Com os dois lados, né?
1: Com os dois lados.
0: Porque nós temos, infelizmente, temos a realidade de que há quem... É que não dá pra entender isso. Estabelece um casamento, passa uns anos e aí começa a repudiar o sogro e a sogra, começa a repudiar os irmãos do esposo. Não, mas é irmão do teu esposo.
1: Claro, a gente tem que tentar entender assim, as relações elas são construídas sempre a quatro mãos, né? Sempre existe...
0: Sim.
1: Dos dois lados, né? Só que a gente tem que tentar entender assim, o quanto eu tô influenciando para que isso... seja bom ou ruim. Eu tô falando da parte que você faz. Claro, daqui a pouco você tem uma situação muito complicada, com uma pessoa muito adoecida da família. Sim. A pessoa não é normal, a pessoa... Aí tu tem que analisar, né, o que vale mais a pena. Mas se você tem pessoas na sua família que são pessoas, teoricamente, do bem, né, o que tu tem que estabelecer? Em primeiro lugar, respeito. Respeito
0: para ser respeitado, né?
1: Exato, a nossa família, né, por exemplo, a minha família é do Paulo, cada pessoa mora num lugar, cada pessoa tem uma visão de mundo, uma cultura diferente, uma forma de funcionar, idades diferentes. O que a gente faz? A gente se respeita. A gente se respeita ao máximo. Então às vezes você não tem que falar o que tu acha.
0: Ficar rosnando, né?
1: Às vezes você não tem que falar. É, você tem que olhar e dizer, ok, tá bom.
0: Segue a vida.
1: Então, assim, o respeito é a premissa básica para uma família ser feliz, né? Então, assim, eu gosto muito da palavra do Frei Laércio, ele usa muito essa palavra, né? O discernimento das coisas, né? Então, se a gente tem um bom discernimento das relações, a gente vai cultivar a paz, né? Nas relações, e a gente vai criar pros nossos filhos, né? Bons exemplos. Então, eu digo assim que eu quis trazer esse tema dos tios hoje, porque eu tive uma semana de tia, né? Uma semana intensiva de tia. E eu digo assim pra todo mundo que, cara, é muito, muito bom, assim, é muito gostoso quando você percebe, assim, que você tem na sua família a sensação de que você é amado, né? Então, quando eu tô com os meus sobrinhos, assim, eu sinto que eu sou amada por eles. E isso não faz bem só pra eles, isso Sim. faz bem pra mim também.
0: É todo conjunto, né?
1: Então, poder ganha. Viver isso é uma graça divina, né? Amém.
0: Ok, Sabrina, você volta na semana que vem?
1: Semana que vem com outro assunto.
0: Bom resto de semana,
1: muito
0: então.
1: Muito obrigada. E vão comprar cuca, gente, pelo isso amor de Deus.
0: A gente vai voltar amanhã, sexta-feira, a partir de uma hora aqui no Espaço Livre, com outros assuntos. Aliás, amanhã é sexta-feira. Sexta-feira é dia de a gente receber aqui quem inspira. Então, amanhã tem convidado ou convidada. A gente vai contar pra você amanhã a partir de uma hora. Até lá, boa tarde.
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2: Sintoniza aí, SZYD 670, frequência 93.7 Vang FM. Estamos em Marau, Rio Grande do Sul. Tarde, e delícia! Ah, meu amor, se prepara, tá começando pra você mais uma edição de Talk Show Vang, a emissora que te leva às alturas, sim, sim, sim, continua com a gente porque o seu esquenta no fim de tarde tá garantido por aqui. Vang FM, o ponto alto da cidade, olha que delícia, as suas preferidonas, nessa atmosfera perfeita, é tudo aqui, ó, tudo num só lugar, na 93.7. Alô, você que tá aí trabalhando, você que tá na rua, você que tá malhando, você que tá aí de repente relaxando ao som da Poderosa, que delícia, seja bem-vindo. Aumenta o volume, porque a festa só tá começando aqui na 93.7. Eu sou Josi Melegari e tô mais que pronta pra tornar sua tarde incrivelmente animada. Você não tá entendendo o que vai rolar por aqui hoje. Calma, calma que já já você vai descobrir. Mas antes, eu quero convidar você a nos chamar no WhatsApp, mandar o seu alô, participar comigo, pedir o seu som. 54-3342-1522. Você vai falar comigo, vai me contar da onde você fala e eu vou, claro, executar o seu pedido musical. Pode ser assim? Vamos dançar, vamos celebrar o som da melhor Vang FM. Começar a tarde com energia total, meu bem, você não tá entendendo o que tá chegando por aí. Aumente o som porque vem sucesso, embarque comigo nessa.

chegou e esse hit marcou presença aqui na Vang FM, né? Deixou todo mundo animado. E a gente segue por aqui nessa vibe incrível, com uma seleção super especial pensada especialmente pra melhorar o seu dia. Continua conosco, a nossa seleção musical hoje vai manter a sua quinta-feira no clima perfeito.

0: já a gente vai pro intervalo. Mas a Vang FM 93.7 continua a todo vapor. Não saiam daí! Ainda tem muita música boa pra embalar a sua tarde. 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
7: Uma excelente quinta, tá no ar o nosso Patrulha do Consumidor. Hoje é dia do guarda rodoviário. Seu veículo segurado sofreu perda total ou foi roubado e ele ainda estava financiado, o primeiro passo é solicitar à financeira o saldo devedor atualizado já com o desconto proporcional pela antecipação das parcelas. Com o documento em mãos, você pode quitar a dívida para receber o valor integral da seguradora ou negociar diretamente a transferência do saldo entre as empresas. Proteja o seu patrimônio sem dores de cabeça. O Patrulha do Consumidor de hoje fica por aqui. Até mais.
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10: Olá a todos que nos acompanham na Rádio Vang. A tendência para quinta-feira é de à tarde ocorrer melhorias e até alguma abertura de sol. Previsão de 13 a 20 graus é a previsão de temperatura em Marau. Sexta, sábado e domingo tem sol e nuvens, temperatura entre 8 e 21 graus na sexta-feira. Sábado e domingo a previsão é de 10 a 24 graus no sábado, domingo com temperatura mínima mais alta, 14 a 21 graus. E na semana que vem o quadro é de instabilidade novamente. Volta a chover, mas os modelos não trazem um volume tão alto quanto o ocorrido nesta semana. Da Metsul Meteorologia, Estel Suas.
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Voltamos agora com o Talk Show Vang. Acompanhe na 93,7. Sempre no topo da lista de lembrados. E a sua tarde segue conosco aqui. Atenção, em breve a gente traz as últimas notícias. Ao vivo da redação. 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

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É, meu amor, essa aqui é a grife inesquecível das rádios. É, meu amor, é uma atrás da outra. Sem mais delongas, a gente segue por aqui com mais música boa.

Agora a gente dá um tempo aqui nas músicas. No intervalo, a gente tem o Direto da Redação trazendo as principais, as últimas, as mais atualizadas notícias. Tudo direto e sem complicação. Continua com a gente. Cola aí, hein? 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
1: Olá, boa quinta-feira para você. Eu chego com mais informação. A Agenda Amaral 2050 avança no planejamento do futuro da cidade. O projeto, lançado em outubro de 2025, busca definir ações para orientar o desenvolvimento de Amaral até o ano de 2050. Até agora, foram realizadas mais de 35 entrevistas com representantes de diferentes setores da comunidade. Em maio, cerca de 150 pessoas também participaram de um workshop para discutir ideias e propostas. As informações coletadas foram analisadas junto com estudos técnicos e um levantamento da área urbana. O resultado é um diagnóstico que servirá de base para os projetos e prioridades do município. A previsão é que o trabalho seja concluído em fevereiro de 2027. Depois disso, um conselho independente acompanhará a execução das ações para garantir a continuidade do planejamento, mesmo com futuras mudanças de governo. Esse conteúdo você pode conferir na íntegra no vangfm.com.br. Direto da redação, Kelly Felipe.
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Ai, vamos aumentar a nossa conexão? O que você acha da gente ficar mais juntinho, mais pertinho assim, hã? Pode ser? Então corre pro Instagram, já abriu aí? Ah, muito bem, agora você vai lá na busca e vai procurar por arroba @vanguimaral. Agora sim, meu amor, segue a gente e fique por dentro de tudo, confere aí nossas fotos, nossos vídeos. Ah, será que tem dancinha lá no nosso Instagram? Será que a gente dança? Hã? Vamos conferir, hein? Tem muito conteúdo legal pra você, notícias, informações, as promoções aqui da nossa emissora. Então você vai acompanhar tudo através do nosso Insta também, combinado assim? @vanguimaral, não perca nadinha. 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

0: rápida na melhor, na Vang FM. Olha, você não vai embora não, hein? Em instantes a gente retoma nosso bate-papo com boa música. Continue aqui conosco, 93.7, a rádio que todos lembram.
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10: Uma excelente quinta, tá no ar o nosso Patrulha do Consumidor. Hoje é dia do guarda rodoviário. Seu veículo segurado sofreu perda total ou foi roubado e ele ainda estava financiado, o primeiro passo é solicitar à financeira o saldo devedor atualizado já com o desconto proporcional pela antecipação das parcelas. Com o documento em mãos, você pode quitar a dívida para receber o valor integral da seguradora ou negociar diretamente a transferência do saldo entre as empresas. Proteja o seu patrimônio sem dores de cabeça. O Patrulha do Consumidor de hoje fica por aqui. Até mais.
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13: Pedro e Benício. Todo mundo tem uma lembrança boa, né?

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2: Voltamos com mais da nossa programação e a sua tarde, você sabe que tá assim, ó, repleta de surpresas aqui na Vang FM. Nosso canal de comunicação, meu amor, tá aberto, tá liberado, participa comigo. 3342-1522, manda o seu oi. É a região inteira acompanhando o nosso Talk Show Vang. E pra gente continuar ainda mais conectado, mais grudadinho, aproveite também pra nos seguir no Instagram, @VangMaral. Acompanha a gente lá. E aí, como é que tá sendo a sua tarde, hein? E a trilha sonora fica por nossa conta agora.

abraço sincero e caloroso também aos nossos ouvintes que estão ligados. Pessoal das cidades de Vila Maria, Camargo, Casca, Gentil e também Nicolau Vergueiro. Grande beijo, é um prazer imenso ter vocês nos acompanhando aqui no Talk Show Vang, na Vang FM, a marca mais lembrada em rádio. A gente agradece profundamente a sua companhia, a sua sintonia, hein?

0: ouvir, o intervalo tá se aproximando. Mas a Vang FM 93.7 segue sem parar. Olha, depois do intervalo, a gente continua com mais sucessos pra alegrar sua tarde. Não perca!
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10: Oi, oi, boa quinta-feira, tudo bem? Eu sou a Kelly Gomes e criar um ritual de relaxamento antes de dormir é o grande segredo pro seu filho ter uma excelente noite de sono. Pros bebês, a combinação de leite morno, banho quentinho, luz baixa e uma canção de ninar funciona que é uma beleza. Já pros maiorzinhos, estabeleça uma sequência clara: escovar os dentes, vestir o pijama e ouvir uma boa história na cama. O cérebro entende o recado e o sono chega rapidinho. Vale tentar, tá? Começa por hoje. Boa quinta.
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1: 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Retornamos porque tá no ar. Talk Show Vang. Pode esperar aí, tá? Porque a seguir tem mais uma faixa daquelas que você ama ouvir.

Delícia, é a Vang FM mais juntinho de você. Como é que você vai fazer pra ficar mais juntinho? Vou te explicar, meu bem. Você sabe que aqui eu trago informação completa, não sabe? 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

0: pouquinho a gente segue o som de ótima música. Nós seguimos chegando com aquele break rapidinho. Não mude de estação, mantenha-se conectado conosco. Em breve a gente tem o Direto da Redação aqui com as principais atualizações jornalísticas. Dentro de instantes, hein? Tudo de modo que você precisa e aprecia, eficiente e também informativo. Então vai se mantendo aí conectado. Essa é a Vang FM, você está ouvindo comigo? O Talk Show Vang.
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2: Olá, e o tema é segurança pública. Na madrugada desta quinta-feira, por volta da meia-noite e 15, um adolescente foi apreendido pela Brigada Militar por posse de entorpecentes e direção sem habilitação. Segundo a BM, durante patrulhamento ostensivo no bairro São José Operário, a guarnição visualizou uma motocicleta em tráfego com a luz traseira apagada. Ao ser dada a ordem legal de parada, o condutor desobedeceu e empreendeu fuga. Após acompanhamento tático em distância segura, o condutor perdeu o controle do veículo e caiu ao solo, sendo abordado. O indivíduo foi identificado como um adolescente. Durante a busca pessoal, os policiais encontraram sob sua posse uma porção de substância análoga à maconha. O adolescente informou ter fugido por não possuir CNH e ficar nervoso. A motocicleta foi recolhida e o adolescente foi apreendido, encaminhado ao Hospital Cristo Redentor para exame de lesões, sem constatação de ferimentos e apresentado na Delegacia de Polícia Civil para os procedimentos legais cabíveis. Direto da redação, Kelly Felipe.
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10: Olá, meu amigo Pet já está por aqui. E você sabia que a temperatura corporal dos felinos é mais alta que a nossa? É, fica entre 38,5 até 39,5 graus. Por isso, mudanças bruscas do clima fazem com que eles sintam frio facilmente, principalmente se não tiverem um cantinho bem aquecido para se abrigar. Assim como os humanos, alguns gatos são bem mais friorentos que os outros. E dependendo da idade, de características individuais também. Cuide do conforto do seu bichano no inverno.
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0: Opa, tô de volta. Continua com a gente ao som da mais gostosa, mais ouvida. Vang FM. Aqui a sua tarde é assim, ó. Cheia de música boa e entretenimento. Nosso WhatsApp tá mais que pronto pra receber a sua mensagem, hein? Já tô com a página aberta aqui, doidinha pra ouvir a sua voz, pra ler o seu recado. Então manda pra cá. 54-3342-1522. Não deixa de enviar seu oi. Siga conosco por aqui no Talk Show Vang. Prosseguindo com o nosso bate-papo por aqui, eu quero lembrar você a dar aquela espiada no nosso Instagram, @vangmaral. Não esqueça de seguir a gente. E a sua tarde, como é que tá? E que comece a sessão musical.

0: Então, o Nando no disco Com Você Meu Mundo Ficaria Completo me deu essa maravilha aqui. Não sei nem se ele deu, se eu roubei, né? Acho que eu roubei.
1: Ai, ai, ai, que delícia! Que gostoso ter a sua companhia! Esse é o Talk Show Vang. Chegou a hora do nosso abraço caloroso, do nosso beijo gostoso que só tem aqui, ó. Alô, Passo Fundo! Alô, Carazinho! Alô, Santo Antônio do Palma! Pessoal de Nova Alvorada, Montauri, é toda e boa região ligados aqui, ó, ao som da Vang FM, a marca mais lembrada em rádio. O nosso sincero agradecimento pela sintonia, não desgruda. Continua aí com a gente. Aí, parabéns.

0: pausa rápida aqui na Vanga FM. Você não se desconecte. Daqui a pouco a gente continua com mais conversa e música envolvente. É sempre bom ter você com a gente aqui na 93.7, líder em audiência.
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11: Na noite desta quinta-feira, a MF volta a jogar pelo gauchão de futsal. O jogo será aqui em Marau, no ginásio do Colégio Gabriel Taborim, às 8 horas da noite, contra o Ibira Futsal. Na tabela de classificação, a MF ocupa a 13ª posição entre 15 times, com 5 pontos em 4 jogos disputados, enquanto o Ibira é o 8º colocado, com 6 pontos em 4 jogos. O jogo hoje tem entrada gratuita a partir das 8 horas da noite no ginásio do Colégio Gabriel Taborim.
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1: 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Estamos de volta na melhor programação no Talk Show Vang. Em seguida, você vai curtir, vai dançar, vem rir por aí que é a sua cara.

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Aumente o som, meu bem, mais sucessos estão chegando na sua tarde.

recado, o intervalo tá quase aí. Mas a Vang FM 93.7 segue a todo vapor. Não saiam daí porque nós temos uma seleção musical incrível pra animar ainda mais a sua tarde.

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7: Boa tarde para todos os nossos ouvintes aqui da Vang. As próximas horas dessa quinta-feira, pelos lados do norte do estado, tem ainda uma certa variação de nuvens, mas cada vez mais influência de uma massa de ar seco, o que vai permitindo a sequência aí da tarde ainda ter aberturas de sol em Marau e no norte do estado. Bom, pessoal, as temperaturas vão diminuir ao longo da madrugada e para começar a sexta-feira tem um pouquinho de frio. Nada demais, tá? Mas na faixa ali de uns 11, 13 graus ao começar a sexta-feira. Um dia que tem variação de nuvens, de novo, alguns momentos elas aparecem mais, outros menos e, obviamente, permitem aberturas de sol. As temperaturas da tarde se aproximam da casa de 20, 22 graus, em torno disso. Acontece que ao longo da sexta, final da tarde para a noite, começa a ter alguma chuva no norte da Argentina, pega o oeste de Santa Catarina. É mais lá do que aqui, mas não dá para descartar que ao terminar a sexta, nós aqui do Norte Gaúcho também possamos ter uma rápida chuva, mal distribuída, poucas áreas, nada demais em termos de intensidade, mas isoladamente tem sim essa condição. Abraço, até a próxima. Informações do tempo da Medsul, Leandro Puchowski.
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12: Retornamos com a sua tarde em boa companhia com ela, a poderosa Vang FM. Manda o seu oi pra cá. É, meu amor, eu quero conversar contigo. Tô te esperando no WhatsApp 54-3342-1522. Não perca o andamento do Talk Show Vang. Seguindo por aqui com mais na programação, eu quero te convidar e lembrar também a nos seguir no Instagram. Já ativa o sininho lá, hein, pra não perder nada. @vangmaral. Conecte-se conosco nas redes sociais. E aí, como é que tá sendo a sua tarde, hein? E seguimos com mais música agora.

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0: de silenciar aqui brevemente as nossas ondas sonoras, né, com músicas, mas é só por um instante. Nesse intervalo, a gente tem o Direto da Redação trazendo as notícias mais importantes diretamente pra você, sem demora, é VaptVupt. Você fica bem informado, não sai daí, hein? Essa é a Vang FM, a gostosa do rádio, né? 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
2: Olá, e o assunto agora é esporte. Um abaixo-assinado criado na Argentina pede que a final da Copa do Mundo 2026, vencida pela Espanha por 1-0 sobre a seleção argentina, seja anulada. Até a tarde da quarta-feira, a iniciativa já havia reunido mais de 67 mil assinaturas. A mobilização foi lançada pela torcedora Gisela Sanches, que contesta a atuação do árbitro esloveno na decisão disputada no último domingo em Nova Jersey. No texto da petição, ela sustenta que a arbitragem interferiu diretamente no resultado da partida e afirma, sem apresentar evidências, que existem vídeos que comprovariam que o juiz teria sido subornado. A repercussão da iniciativa chegou à imprensa espanhola. O jornal Mundo Deportivo destacou que um abaixo-assinado não tem efeito sobre o resultado da decisão e lembrou que uma final só pode ser repetida em situações excepcionais previstas pelos regulamentos esportivos ou por determinação dos órgãos responsáveis pelas competições. Direto da redação, Kelly Felipe.
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8: Oi, oi, meus amigos, tudo bem? É quinta-feira, dia 23 de julho. Hoje é o dia do guarda rodoviário. Parabéns, meus queridos. E aqui no Sinal Verde, a dica de hoje é essencial para manter o seu carro em dia. Vamos conferir. O sistema de arrefecimento do seu motor precisa de água, mas não de qualquer água. A mistura correta exige o aditivo recomendado pela montadora para conservar as peças contra o desgaste. Lembre-se de verificar esse nível sempre com o motor totalmente frio e complete se necessário. Agora, fique esperto. Se o nível de líquido continuar baixando com frequência, é sinal de vazamento. E hora de correr para o seu mecânico de confiança.
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10: Sabe aquele papo de bar? Dois amigos falando sobre amores mal resolvidos. Aquela pessoa que tá sofrendo, deprimida, vem cá, meu amigo, meu caso é diferente. Eu até tô sofrendo, mas eu tô vivendo.

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Retornamos com o Talk Show Vang. Daqui a pouco a gente vai tocar aquele sucesso que você adora.

que a gente fecha mais uma aqui no Talk Show Vang. Como o tempo voa com conversa boa, né? Feliz e grata, eu vou me despedindo agradecendo aí a sua mensagem. Valeu você que compartilhou dessa energia única que a gente tem aqui na 93.7. O nosso carinho e agradecimento a toda a equipe aqui da Vang FM, trabalhando sempre na produção desse programa. É, meu amor, continua ligado aí, porque vem mais por aí, hein? Alô, você de Marau, não esqueça de nos seguir nas redes sociais, você de toda a região. Vai ser um prazer ter sua amizade virtual também. Beijo grande da sua querida. Vou me despedindo. Sim, sim, sim. Josi Melegari vai ficando por aqui, agradecendo a sua presença gratificante. Foi incrível estar contigo. Amanhã tem mais de Talk Show Vang. Que Deus te abençoe, te proteja e cuide da sua casa, da sua família, tá? Amanhã a gente continua com mais músicas marcantes, mais histórias, mais risadas aqui pela Vang FM, o ponto alto da cidade. Até mais!

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8: Oi, oi, boa quinta-feira, tudo bem? Eu sou a Kelly Gomes e criar um ritual de relaxamento antes de dormir é o grande segredo para o seu filho ter uma excelente noite de sono. Para os bebês, a combinação de leite morno, banho quentinho, luz baixa e uma canção de ninar funciona que é uma beleza. Já para os maiorzinhos, estabeleça uma sequência clara: escovar os dentes, vestir o pijama e ouvir uma boa história na cama. O cérebro entende o recado e o sono chega rapidinho. Vale tentar, tá? Começa por hoje. Boa quinta.
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6: Olá, meu amigo Pet já está por aqui. E você sabia que a temperatura corporal dos felinos é mais alta que a nossa? É, fica entre 38,5 até 39,5 graus. Por isso, mudanças bruscas do clima fazem com que eles sintam frio facilmente, principalmente se não tiverem um cantinho bem aquecido para se abrigar. Assim como os humanos, alguns gatos são bem mais friorentos que os outros. E dependendo da idade, de características individuais também. Cuide do conforto do seu bichano no inverno.
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1: O município de Marau decretou situação de emergência em razão dos prejuízos causados pelas fortes chuvas que atingiram a região nos últimos dias. De acordo com dados da Estação Hidrometeorológica Estadual, o acumulado da chuva chegou a 219 milímetros em 72 horas, o que provocou alagamentos, danos à infraestrutura e prejuízos para famílias da cidade e do interior. 12 pessoas ficaram desalojadas. Relatórios da assistência social também apontam que toda a população de Marau foi, de alguma forma, impactada, seja diretamente pelos efeitos da chuva ou indiretamente pelas dificuldades de mobilidade em estradas danificadas. As aulas também foram suspensas em 4 escolas da rede estadual e em uma instituição de ensino superior. Com a declaração de situação de emergência, o município fica autorizado a mobilizar os órgãos públicos para ações de resposta, reabilitação e reconstrução das áreas atingidas. A administração agora reúne laudos técnicos, levantamentos de danos e outros documentos para o encaminhamento da situação de emergência. Direto da redação, Diene Gazola.
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6: Uma excelente quinta, tá no ar o nosso Patrulha do Consumidor. Hoje é dia do guarda rodoviário. Seu veículo segurado sofreu perda total ou foi roubado e ele ainda estava financiado, o primeiro passo é solicitar à financeira o saldo devedor atualizado já com o desconto proporcional pela antecipação das parcelas. Com o documento em mãos, você pode quitar a dívida para receber o valor integral da seguradora ou negociar diretamente a transferência do saldo entre as empresas. Proteja o seu patrimônio sem dores de cabeça. O Patrulha do Consumidor de hoje fica por aqui. Até mais.
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8: Boa tarde para todos os nossos ouvintes aqui da Vang. As próximas horas dessa quinta-feira, pelos lados do norte do estado, tem ainda uma certa variação de nuvens, mas cada vez mais influência de uma massa de ar seco, o que vai permitindo a sequência aí da tarde ainda ter aberturas de sol em Marau e no norte do estado. Bom, pessoal, as temperaturas vão diminuir ao longo da madrugada e para começar a sexta-feira tem um pouquinho de frio. Nada demais, tá? Mas na faixa ali de uns 11 13 graus ao começar a sexta-feira. Um dia que tem variação de nuvens, de novo, alguns momentos elas aparecem mais, outros menos e obviamente permitem aberturas de sol. As temperaturas da tarde se aproximam da casa de 20, 22 graus em torno disso. Acontece que ao longo da sexta, final da tarde para a noite, começa a ter alguma chuva no norte da Argentina, pega o oeste de Santa Catarina. É mais lá do que aqui, mas não dá para descartar que ao terminar a sexta, nós aqui do Norte Gaúcho também possamos ter uma rápida chuva, mal distribuída, poucas áreas, nada demais em termos de intensidade, mas isoladamente tem sim essa condição. Abraço, até a próxima. Informações do tempo da Medsul, Leandro Puchowski.
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13: Oi, oi, meus amigos, tudo bem? É quinta-feira, dia 23 de julho, hoje é o dia do guarda rodoviário. Parabéns, meus queridos! E aqui no Sinal Verde, a dica de hoje é essencial para manter o seu carro em dia. Vamos conferir. O sistema de arrefecimento

0: aquecimento do seu motor precisa de água, mas não de qualquer água. A mistura correta exige o aditivo recomendado pela montadora para conservar as peças contra o desgaste. Lembre-se de verificar esse nível sempre com o motor totalmente frio e complete se necessário. Agora, fique esperto! Se o nível de líquido continuar baixando com frequência, é sinal de vazamento. E hora de correr para o seu mecânico de confiança.
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2: Na noite desta quinta-feira, a MF volta a jogar pelo gauchão de futsal. O jogo será aqui em Marau, no ginásio do Colégio Gabriel Taborim, às 8 horas da noite, contra o Ibira Futsal. Na tabela de classificação, a MF ocupa a 13ª posição entre 15 times, com 5 pontos em 4 jogos disputados, enquanto o Ibira é o 8º colocado, com 6 pontos em 4 jogos. O jogo hoje tem entrada gratuita a partir das 8 horas da noite no ginásio do Colégio Gabriel Taborim.
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5: Olá, meu amigo Pet já está por aqui. E você sabia que a temperatura corporal dos felinos é mais alta que a nossa? É, fica entre 38,5 até 39,5 graus. Por isso, mudanças bruscas do clima fazem com que eles sintam frio facilmente, principalmente se não tiverem um cantinho bem aquecido para se abrigar. Assim como os humanos, alguns gatos são bem mais friorentos que os outros. E dependendo da idade, de características individuais também. Cuide do conforto do seu bichano no inverno.
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2: Oi, oi! Boa quinta-feira, tudo bem? Eu sou a Kelly Gomes e criar um ritual de relaxamento antes de dormir é o grande segredo para o seu filho ter uma excelente noite de sono. Para os bebês, a combinação de leite morno, banho quentinho, luz baixa e uma canção de ninar funciona que é uma beleza. Já para os maiorzinhos, estabeleça uma sequência clara: escovar os dentes, vestir o pijama e ouvir uma boa história na cama. O cérebro entende o recado e o sono chega rapidinho. Vale tentar, tá? Começa por hoje. Boa quinta.
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2: Neste sábado, dia 25, será realizada a inauguração do ginásio poliesportivo 25 de julho em Nicolau Vergueiro. A programação integra as comemorações da festa do colono e do motorista e vai contar também com um desfile, bênçãos de veículos e máquinas agrícolas, cerimônia de inauguração, almoço e baile. As atividades terão início às 9 horas da manhã com um desfile, bênção de veículos em frente ao novo ginásio. Ao meio-dia será servido almoço e a cerimônia de inauguração está marcada para 1:30 da tarde. Na sequência, terá baile com animação dos grupos Os Atuais e Grupo Rosas. O investimento no ginásio foi viabilizado por meio da união de diferentes fontes de recursos, incluindo valores próprios da administração municipal, aproximadamente 30% provenientes de emendas parlamentares, além de financiamento obtido junto ao Badesul. Direto da redação, Diene Gazola.
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3: Oi, oi, meus amigos, tudo bem? É quinta-feira, dia 23 de julho. Hoje é o dia do guarda rodoviário. Parabéns, meus queridos. E aqui no Sinal Verde, a dica de hoje é essencial para manter o seu carro em dia. Vamos conferir. O sistema de arrefecimento do seu motor precisa de água, mas não de qualquer água. A mistura correta exige o aditivo recomendado pela montadora para conservar as peças contra o desgaste. Lembre-se de verificar esse nível sempre com o motor totalmente frio e complete se necessário. Agora, fique esperto. Se o nível de líquido continuar baixando com frequência, é sinal de vazamento. E hora de correr para o seu mecânico de confiança.
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4: Boa tarde para todos os nossos ouvintes aqui da Vang. As próximas horas dessa quinta-feira, pelos lados do norte do estado, tem ainda uma certa variação de nuvens, mas cada vez mais influência de uma massa de ar seco, o que vai permitindo a sequência aí da tarde ainda ter aberturas de sol em Marau e no norte do estado. Bom, pessoal, as temperaturas vão diminuir ao longo da madrugada e para começar a sexta-feira tem um pouquinho de frio. Nada demais, tá? Mas na faixa ali de uns 11 e 13 graus ao começar a sexta-feira. Um dia que tem variação de nuvens, de novo, alguns momentos elas aparecem mais, outros menos e obviamente permitem aberturas de sol. As temperaturas da tarde se aproximam da casa de 20, 22 graus em torno disso. Acontece que ao longo da sexta, final da tarde para a noite, começa a ter alguma chuva no norte da Argentina, pega o oeste de Santa Catarina, é mais lá do que aqui, mas não dá para descartar que ao terminar a sexta, nós aqui do Norte Gaúcho também possamos ter uma rápida chuva, mal distribuída, poucas áreas, nada demais em termos de intensidade, mas isoladamente tem sim essa condição. Abraço, até a próxima. Informações do tempo da Medsul, Leandro Puchalski.
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6: Oi, oi, boa quinta-feira, tudo bem? Eu sou a Kelly Gomes e criar um ritual de relaxamento antes de dormir é o grande segredo para o seu filho ter uma excelente noite de sono. Para os bebês, a combinação de leite morno, banho quentinho, luz baixa e uma canção de ninar funciona que é uma beleza. Já para os maiorzinhos, estabeleça uma sequência clara: escovar os dentes, vestir o pijama e ouvir uma boa história na cama. O cérebro entende o recado e o sono chega rapidinho. Vale tentar, tá? Começa por hoje. Boa quinta.
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1: Olá, boa quinta-feira para você. Eu chego com mais informação. A Agenda Amaral 2050 avança no planejamento do futuro da cidade. O projeto, lançado em outubro de 2025, busca definir ações para orientar o desenvolvimento de Amaral até o ano de 2050. Até agora, foram realizadas mais de 35 entrevistas com representantes de diferentes setores da comunidade. Em maio, cerca de 150 pessoas também participaram de um workshop para discutir ideias e propostas. As informações coletadas foram analisadas junto com estudos técnicos e um levantamento da área urbana. O resultado é um diagnóstico que servirá de base para os projetos e prioridades do município. A previsão é que o trabalho seja concluído em fevereiro de 2027. Depois disso, um conselho independente acompanhará a execução das ações para garantir a continuidade do planejamento, mesmo com futuras mudanças de governo. Esse conteúdo você pode conferir na íntegra no vangfm.com.br. Direto da redação, Kelly Felipe.
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2: Uma excelente quinta, tá no ar o nosso Patrulha do Consumidor. Hoje é dia do guarda rodoviário. Seu veículo segurado sofreu perda total ou foi roubado e ele ainda estava financiado, o primeiro passo é solicitar à financeira o saldo devedor atualizado já com o desconto proporcional pela antecipação das parcelas. Com o documento em mãos, você pode quitar a dívida para receber o valor integral da seguradora ou negociar diretamente a transferência do saldo entre as empresas. Proteja o seu patrimônio sem dores de cabeça. O Patrulha do Consumidor de hoje fica por aqui. Até mais.
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2: Está no ar a Voz do Brasil. As notícias do governo federal que movimentaram o país no dia de hoje.
3: Olá, boa noite.
4: Boa noite para você que nos acompanha em todo o país.
3: Quinta-feira, 23 de julho de 2026.
4: E vamos ao destaque do dia.
3: Governo contesta a decisão dos Estados Unidos de impor nova tarifa de 12,5% a produtos brasileiros.
4: E diz que o Brasil é reconhecido na Organização Internacional do Trabalho pelo combate ao trabalho forçado.
3: Restituição do imposto de renda.
4: Receita Federal abre amanhã consulta ao terceiro lote de pagamento.
3: Depósito será feito no dia 31 de julho, Thaisa de Araújo.
5: Para saber se a sua restituição foi liberada, basta acessar o serviço Meu Imposto de Renda no site da Receita Federal ou consultar pelo aplicativo oficial do órgão em celulares e tablets.
4: Ciência e inovação contra desigualdades.
3: Prêmio Jovem Cientista reconhece iniciativas que desenvolvem tecnologias de inteligência artificial com impacto social.
4: Sobre o assunto, conversamos com Olival Freire Júnior, presidente do CNPq.
6: Todos os alunos do segundo grau da universidade, aluno de mestrado, aluno de doutorado, um jovem pesquisador já com doutorado, todos esses podem se candidatar.
3: Na apresentação da Voz do Brasil, Luciana Vasconcelos e eu, Ellen Bernardes.
4: E acompanhe a gente ao vivo, acesse radiogov.ebc.com.br ou o canal Gov na sua TV aberta.
3: Produtores rurais devem ficar atentos. Os imóveis cadastrados no Cadastro Ambiental Rural, o CAR, precisam ter as informações validadas ou corrigidas.
4: A consulta é simples e pode ser feita pela internet.
3: Quem não verificar possíveis pendências pode perder benefícios. Saiba como consultar a situação do cadastro.
7: Mais de 845 mil produtores rurais de todo o Brasil receberam notificação para validar as informações de seus imóveis no Cadastro Ambiental Rural. As notificações foram enviadas pelo gov.br. Para consultar se o imóvel tem alguma pendência, o proprietário deve acessar o site www.car.gov.br e consultar a caixa de mensagem da Central Proprietário Possuidor, como explica Henrique Dolabella, diretor do Cadastro Ambiental Rural.
8: A mensagem pode ser para validar a análise que o Estado fez, pode ser para retificar alguma informação que o Estado identificou que não estava corretamente declarado, ou pode ser para subir algum documento comprovando aquela informação. Em outros estados que não usam o sistema federal, que usam o sistema estadual próprio, aí ele vai ter que entrar no SICAR do estado, né, e cada estado vai ter o seu processo.
7: O CAR funciona como um mapa digital das áreas rurais e compõe uma base de dados para controle, monitoramento, planejamento ambiental e econômico e combate ao desmatamento. Atualmente, 8 milhões de propriedades estão inscritas no Cadastro Ambiental Rural. De acordo com Gabriela Gonçalves, coordenadora geral da gestão do SICAR, o registro é obrigatório, gratuito e dá oportunidades para quem vive no campo.
9: É muito importante estar com o cadastro em dia e acompanhar as notificações na central do proprietário possuidor, porque o cadastro ambiental rural ele é obrigatório para o acesso ao crédito, ele também traz melhores condições de acesso ao crédito quando ele está regularizado. Então, é necessário e vale muito a pena acompanhar o cadastro ambiental rural através da central do proprietário possuidor.
7: Produtores do Acre, Rondônia, Pará, Tocantins, Mato Grosso do Sul, Goiás, Bahia, Espírito Santo, São Paulo e Santa Catarina devem acessar os cadastros ambientais do próprio estado para checar pendências. Todos os demais vão encontrar as informações no sistema federal, CAR.com.br. www.cada.gov.br. Reportagem Graziele Bezerra.
4: E produtores rurais podem procurar na Embrapa orientações sobre as mudanças climáticas causadas pelo El Niño.
3: É, as previsões climáticas indicam mais chuva e temperaturas acima da média para a região sul do país nos próximos meses.
4: Diante desse cenário, produtores rurais podem adotar medidas de planejamento para reduzir os impactos nas lavouras e na pecuária.
10: O El Niño deve permanecer até o início de 2027 e trazer mais chuva, maior nebulosidade e temperaturas acima da média para a região sul do país. Mas, segundo especialistas, conhecer o fenômeno com antecedência permite reduzir riscos no campo. Orientações técnicas voltadas às principais atividades agropecuárias da região reúnem recomendações que podem auxiliar os produtores nesse planejamento, explica José Reinaldo Moraes, pesquisador da Embrapa Clima Temperado.
11: Ele reúne aí recomendações específicas para grãos, fruticultura, silvicultura, horticultura, pastagem, né, diversas aí, né, tipo de manejo, sempre com base no histórico de eventos, né, anteriores que nós tivemos, e também no conhecimento acumulado de anos, né, que a gente tem aí de convivência com esse fenômeno.
10: O documento recomenda que o produtor acompanhe as previsões meteorológicas oficiais, respeite o zoneamento agrícola de risco climático, planeje os investimentos e considere a contratação do seguro rural. A orientação é adaptar o manejo de acordo com cada cultura, já que os efeitos do El Niño variam entre lavouras e sistemas de produção. Nos cereais de inverno, como trigo, cevada e aveia, a atenção deve ser redobrada com doenças e com o planejamento da colheita. Para soja, milho e arroz irrigado, o foco está na drenagem das áreas, conservação do solo e monitoramento fitossanitário, para detectar pragas e doenças. Já na fruticultura, o excesso de chuva pode favorecer erosões, doenças e até comprometer a produtividade dos pomares. O pesquisador José Reinaldo da Embrapa ressalta que planejar pode evitar grandes perdas no campo.
11: Quanto antes o produtor incorporar essas orientações, né, no plano da sua safra, menor tende ele a sofrer os impactos financeiros, né, que pode levar o El Niño.
10: Além das recomendações para cada atividade, prevenir perdas começa antes mesmo da chegada das chuvas. O acompanhamento das informações climáticas e a adoção de práticas já conhecidas pela pesquisa ajudam o produtor a tomar decisões mais seguras e aumentar a capacidade de enfrentar os desafios provocados pelo El Niño. Reportagem Pablo Mundim.
3: E a chegada do El Niño com previsão de mudanças climáticas acendem o alerta dos cuidados para evitar doenças transmitidas por insetos e mosquitos, como dengue e chikungunya.
4: Altas temperaturas e maior volume de chuva em algumas regiões podem favorecer a circulação do mosquito Aedes aegypti a partir do segundo semestre desse ano.
3: E o Ministério da Saúde recomenda que estados e municípios intensifiquem as ações de vigilância e controle. Saiba mais com Diego Freitas.
12: O Ministério da Saúde emitiu uma nota técnica em que alerta estados e municípios para a possibilidade de aumento na transmissão de arboviroses, como dengue e chikungunya, em razão da previsão de ocorrência do fenômeno El Niño ao longo do segundo semestre deste ano. Segundo projeções citadas no documento, o aumento das temperaturas e das chuvas em algumas regiões e os períodos de seca em outras áreas podem favorecer a proliferação do mosquito Aedes aegypti. A estimativa é de cerca de 1.700.000 casos de dengue em 2027, considerando cenários climáticos que ainda podem ser atualizados. A orientação é reforçar as ações de vigilância e controle, com bloqueio da transmissão nos primeiros casos identificados, reorganização das atividades dos agentes de combate às endemias e adoção das medidas de controle do vetor. A população também deve eliminar possíveis criadores do mosquito, observar os sintomas das arboviroses e procurar atendimento de saúde ao surgimento dos primeiros sinais da doença. Para acompanhar os alertas, basta acessar o portal info.dengue.mate.br. Diego Freitas, para a Voz do Brasil.
4: Os Estados Unidos anunciaram novas tarifas de importação a produtos brasileiros.
3: E o governo brasileiro acaba de divulgar nota contestando a decisão.
4: A repórter Luana Karen está aqui no estúdio da Voz do Brasil e tem mais informações pra gente. Boa noite, Luana.
13: Boa noite, Luciana e Ellen. Boa noite aos ouvintes da Voz do Brasil. Olha, em nota divulgada há pouco, o governo brasileiro rechaçou a decisão do governo dos Estados Unidos de impor tarifas de 12,5% sobre produtos brasileiros. A nota nova tarifa está relacionada a investigações sobre trabalho forçado. De acordo com a nota assinada pela Secretaria de Comunicação Social da Presidência da República,